0: Simone já tá aqui. Ainda as irmãs, as coleguinhas, Simone e Simária. Ainda teve Hugo e Guilherme com Vazou na Braquiara. Lua Pereira com a participação especial de MC Dom Juan e Léo Foguete, o pernambucano Léo Foguete. E a gente abriu a sequência com o Dig e Vitor Hugo. Eles que lançaram no início desse ano essa música Errado o Triplo. Essa moda, ela faz parte do projeto O Décimo. E essa música, ela conta a história de alguém que desobedece aos próprios avisos para ficar com a pessoa amada. Ô, sofrência! Bom, daqui a pouquinho o nosso Play tá de volta. Vem aí a segunda hora desta segunda-feira do nosso Play Sertanejo.
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4: 21 horas e 3 minutos.
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0: Seguimos aqui na maior audiência do seu rádio, levando alegria, levando música boa pra você curtir. Aqui com certeza só o que é de melhor da música sertaneja. É hora de Lucas e Igor.
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10: O nome dela é Flash, hein?

0: tudo com a mente sã, que é muito melhor.
1: Luan Santana!
2: Kaique Felipe, também a participação do Luan Santana, hein? É, moda boa que você curte com a gente na sua segunda-feira sertaneja. É, gente, a semana chegou, né? Cheia de desafios e de moda boa, né? Teve Kaique Felipe cantando pra gente. Antes teve a Patrícia e Manuela. Não é fácil, não. Essa música não sai da cabeça, né? Antes teve Jorge e Matheus, ainda Luiz Henrique Léo com o Panda. E abrimos a segunda hora de hoje ao som de Lucas e Igor Flash. Esse é o nosso Play Sertanejo, o Brasil inteiro ligado com a gente, curtindo aqui essa programação gostosa que leva diariamente, de segunda a sexta-feira, essas duas horas com o melhor da nossa música sertaneja. Tá bom? Pequena pausa. Já já eu volto junto com você. Em instantes tem Felipe Araújo.
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4: 21 horas e 19 minutos.
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1: Olha, o Felipe Araújo, ele lançou a música Até Depois do Fim, a faixa principal do projeto dele, Eu Felipe Araújo. A letra fala sobre a gratidão por ter uma parceira que esteve ao seu lado em todos os momentos.

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1: Existe uma teoria que se chama 90-10, onde uma pessoa tem 90% daquilo que você procura em alguém, só que você foca naqueles 10% que falta. Aí você sai pra rua, se aventura, e realmente você encontra aqueles 10%, mas não se deu conta que perdeu os 90%. Era uma vez um cara que tinha um

0: Maiara e Maraísa, gêmeas, aqui no Play. Ainda teve pra você curtir a Marília Mendonça, A Culpa é Nossa, participação da Maiara e Maraísa. Esse projeto vai ficar marcado em nossos corações, hein? Esse trio lá em 2018 fez muito sucesso. Antes teve a Ana Castela, Solteiro Forçado, e abrimos a sequência com o Felipe Araújo, Até Depois do Fim. Segunda-feira, mais uma semana, bora pra cima encarar essa semana juntos, curtindo aqui o que é de melhor do cenário sertanejo.
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3: Se manter um namoro hoje em dia já é difícil, o casal Beth e Kermit Eastman deu um show ao completar incríveis 80 anos de casados. Os dois têm 99 anos e comemoraram as raras bodas de carvalho ao lado de filhos, netos, bisnetos e também tataranetos. A paixão começou na adolescência, quando Kermit andava no frio da neve tentando criar coragem para chamar a vizinha para ir ao cinema. Antes do sim, ele ainda serviu na Segunda Guerra Mundial e sobreviveu a um ataque kamikaze no oceano, agarrando-se a uma corda sem saber nadar direito. Ele voltou são e salvo em 1946 para se casar com Beth, com a bênção das famílias. Depois do casamento, ele terminou os estudos, virou superintendente escolar e construiu uma vida inteira ao lado da esposa, provando que o amor deles atravessou gerações e venceu até a Segunda Guerra Mundial.
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4: Muita gente acorda cedo e toma um copo cheio de suco verde, achando que aquela bebida vai magicamente limpar todas as bobagens comidas no dia anterior. A verdade nua e crua da medicina é que nenhum suco do mundo tem o poder de desintoxicar o corpo sozinho. Quem faz essa faxina pesada e elimina as impurezas do nosso organismo todo santo dia são os nossos próprios rins e o fígado. A couve entra nessa história como uma excelente parceira, entregando vitaminas que ajudam esses órgãos a trabalharem melhor. Use o suco verde para se nutrir logo pela manhã. Mas lembre-se,

0: 21 horas e 36 minutos.
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3: Olha, o Gustavo Mioto lançou a música Novo Sozinho, em parceria com o Murilo Huff. Essa faixa, ela faz parte do projeto Inconfundível e conta a história de um homem que é pego traindo.

0: Diego e Arnaldo com a participação especial de Cleiton e Romário. Ainda teve Yasmin Santos, a talentosa Yasmin. Antes teve Israel e Rodolfo, participação de Hugo e Guilherme. E abrimos a sequência com Gustavo Mioto, junto do Murilo Rufi. Novo sozinho, hein? Bora pra mais uma semana ligadinho com a gente. Tá trabalhando? Bom trabalho, hein? Tá na lida aí no campo, o pessoal do agro, né? Os pecuaristas ligadinhos aqui junto com a gente.
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3: Você já percebeu que tudo acontece exatamente no tempo certo? É no ritmo da vida que o amor chega, que a maturidade escancara verdades e que a gente finalmente aprende a desapegar das bobagens do dia a dia. Lembre-se, nada acontece antes nem depois. Tudo tem seu momento sagrado. Deixe o tempo agir e confie no fluxo da sua jornada.
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4: 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Tô chegando nesta segunda-feira, 3 de agosto, dia do tintureiro e também dia do capoeirista, com uma edição novinha em folha,

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5: Já de volta, mais músicas aqui no Play Sertanejo. O melhor da nossa música sertaneja tá aqui. A dupla Guilherme e Santiago lançaram a música Pra Não Lembrar de Mim, hein? Essa música é do ano passado com a dupla Zezé de Camargo e Luciano. Essa música, ela fala que esquecer um grande amor significa abrir mão de uma parte importante da própria história.
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0: tá bonita assim lá longe. Zezé de Camargo e Luciano.
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2: Vai ter aquela choradinha, vai. Né?

0: Evandro pra fechar a edição nesta segunda. Ainda teve Bruni Barreto, Texana 37. Ainda Kleber e Cauã com a participação do Natan. Também teve Zeneto e Cristiano. E abrimos esta sequência de sucessos com os irmãos Guilherme Santiago e Zezé de Camargo e Luciano. E assim, a gente põe aqui ponto final em mais uma edição do Play Sertanejo. Mais uma segunda, que seja pra você uma semana muito especial. E muito obrigado, hein, pela audiência, pela amizade e pela companhia também. Até a próxima.
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3: E aí, tudo bem? Vamos iniciar mais uma semana, mais um mês. Hoje é dia 3 de agosto. Júnior Bodanese chegando por aqui com a mensagem do dia.
4: O exemplo fala mais alto. As sandálias do discípulo fizeram um barulho especial nos degraus da escada de pedra que levavam aos porões do velho convento. Era naquele local que vivia um homem muito sábio. O jovem empurrou a pesada porta de madeira, entrou e demorou um pouco para acostumar os olhos com a pouca luminosidade. Finalmente, ele localizou o ancião sentado atrás de uma enorme escrivaninha, tendo um capuz a lhe cobrir perto do rosto. De forma estranha, apesar do escuro, ele fazia anotações num grande livro, tão velho quanto ele. O discípulo se aproximou com respeito e perguntou, ansioso pela resposta: "Mestre, qual o sentido da vida?" O idoso monge permaneceu em silêncio, apenas apontou um pedaço de pano, um trapo grosseiro no chão junto à parede. Depois apontou seu indicador magro para o alto, para o vidro da janela, cheio de poeira e teias de aranha. Mais do que depressa, o discípulo pegou o pano, subiu em algumas prateleiras de uma pesada estante forrada de livros. Conseguiu alcançar a vidraça, começou a esfregá-la com força, retirando a sujeira que impedia a transparência. O sol inundou o aposento e iluminou com sua luz estranhos objetos, instrumentos raros, dezenas de papiros e pergaminhos com misteriosas anotações. Cheio de alegria, o jovem declarou: "Entendi, mestre. Devemos nos livrar de tudo aquilo que não permita o nosso aprendizado, buscar retirar o pó dos preconceitos e as teias das opiniões que impedem que a luz do conhecimento nos atinja. Só então poderemos enxergar as coisas com nitidez." Fez uma reverência e saiu do aposento, a fim de comunicar aos seus amigos o que aprendera. O velho monge, de rosto enrugado e ainda encoberto pelo largo capuz, sentiu os raios quentes do sol a invadir o quarto com uma claridade a que se desacostumara. Viu o discípulo se afastando, sorriu levemente e falou: "Mais importante do que aquilo que alguém mostra é o que o outro enxerga. Afinal, eu só queria que ele colocasse o pano no lugar de onde caiu." Sou Júnior Bodanese e esta foi a mensagem do dia.
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10: Boa segunda, excelente semana, começando tudo de novo aqui pelos lados da melhor e mais ouvida. Aliás, primeira edição do mês de agosto. Pois é, coloque o sorriso no rosto. Vamos juntos com a melhor trilha sonora do seu rádio. E a gente aterriza em 1984 com o sucesso do George Michael. Essa música é demais, hein? Careless Whisper. Aumente o volume, o seu Raridades para o ar.
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0: versão de Bob Seger. Fechando super bem o primeiro bloco aqui do nosso Raridades, teve também Looking Grass com Brandy, faixa do álbum de estreia dos caras. O single alcançou o primeiro lugar na parada da Billboard Hot 100 e permaneceu por lá na posição por uma semana. E também teve George Michael, Careless Whisper. Fica por aí, primeiro intervalo, volto já.
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2: Olá, olá, segundou por aqui, meninas. E aí, me contem, vocês também amam aquelas calças amplas que unem conforto e elegância? Seja em tecidos fluidos ou na alfaiataria, as calças amplas são as grandes queridinhas do momento. Esse modelo valoriza todos os biotipos e o segredo para vestir bem é garantir que a barra jamais arraste no chão. Combine com blusas justas que marcam a cintura para alongar a silhueta e conquistar um visual sofisticado. Sim, é isso. Conforto e elegância podem sim andar juntas. Aposte nas calças amplas e monte looks incríveis para qualquer ocasião.
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4: 22 horas e 28 minutos.
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0: E aí, tudo bem? Tudo certo? Tamo de volta. Esse é o segundo bloco do seu Raridades nessa segunda-feira. Aumente o volume e bora conferir And the Gibb, Our Love.
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0: Aí o som de Train, Calling All Angels, 2003. Fechando super bem a nossa primeira parte, teve também o som do Bon Jovi, essa música de 26 anos atrás. Faixa se tornou aí um dos maiores sucessos da banda, impulsionando o álbum e apresentando também ela para novas gerações. E você nasceu na década de 90, com certeza curtiu bastante essa canção. E também tem The End Gib, fica por aí, depois do intervalo tem a segunda parte.
1: 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Vinte e duas horas e 41 minutos.
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0: Valeu demais pela sua audiência. Tamo de volta. Esse é o seu Raridades na programação da número 1, trazendo mais músicas. E a segunda parte, vamos pra 1989 com os caras do Erasure e a Little Respect.
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0: Benjamin Moore com Stay the Night, 1986, 40 anos atrás, a nossa viagem no tempo. Teve também o som dos australianos do Man at Work. Essa música foi lançada em 83 e foi um sucesso nos Estados Unidos, chegando na 42ª posição na parada americana. Em 83, naquele mesmo ano, ela chegou a um 6º lugar em agosto na Billboard Hot 100. Que demais, né? Com It's a Mistake, teve Erasure e depois intervalo tem a última parte.
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2: Olá, tudo bem? Uma boa segunda-feira pra você, né? Um novo mês chegando aí, que o seu mês seja abençoado. E hoje, segunda-feira, dia 3 de agosto, é o dia do tintureiro e também dia do capoeirista. Vamos agora à dica de hoje do Sinal Verde. Manter a distância correta do veículo da frente é a forma mais eficaz de evitar colisões e acidentes graves no trânsito. Para saber se o espaço está seguro na rodovia, use a regra dos 2 segundos, escolhendo um ponto fixo, como uma placa ou poste. Quando o carro da frente passar por ele, conte pausadamente 1001, 1002, antes do veículo cruzar o mesmo local. Se você passar antes de terminar a contagem, reduza a velocidade e garanta uma viagem tranquila.
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3: Olá, uma boa semana chegando para você, que ela seja maravilhosa até o final. Eu sou a Kelly Gomes e hoje a gente vai começar nossa segunda-feira trazendo uma deliciosa receita de bolinho de chuva. Vem para cá anotar comigo. Você vai precisar de 3 xícaras de chá de farinha de trigo, também de 2 colheres de sopa de açúcar, 1 colher de sopa de fermento químico, 2 colheres de sopa de manteiga, 1 xícara de chá de leite, 1 ovo, 1/2 colher de café de sal, óleo de milho para fritar, açúcar e canela para empanar. E vai preparar assim. Você vai misturar todos os ingredientes, com exceção do leite e do ovo. Aí, quando você formar uma farofa, você vai adicionar o leite e o ovo. Aí você vai deixar essa massa descansando por cerca de 15 minutos, aquece o óleo e vai colocando colheradas na massa para fritar. Quando ela estiver dourada, você vai tirar, deixa secar com papel toalha e vai empanar no açúcar e na canela. E na sequência já pode servir. Essa é a receita de bolinho de chuva que vai fazer maior sucesso. Com um chazinho, então, ou um cafezinho, isso vai muito bem de lanche da tarde. Aproveita a sua semana e aproveita também para curtir aqui a nossa programação, que tá uma maravilha. Até amanhã. Tchau, tchau.
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5: Estamos de volta, entrando na reta final do seu Raridades. Obrigado pela sua audiência. Bora lá curtir o som de 1983. Faixa do álbum Kisses to be Cleaver. Essa daqui é dos caras do Culture Club. Pois é, ela foi lançada naquele ano, alcançou grandes posições e foi o primeiro grande sucesso da banda a alcançar o primeiro lugar no Reino Unido e um segundo lugar nos Estados Unidos com Do You Really Want to Hurt Me.
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0: Nelson de Radiohead, High and Dry, 1996, 30 anos atrás, fechando super, mas super bem essa edição, a primeira do mês de agosto do nosso Raridades. Não desliga o rádio, na sequência tem muito mais. Te vejo amanhã, viu?
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5: 23 horas e 12 minutos.
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11: Olá, meus amigos. Às vezes o silêncio de Deus não significa ausência, não. Mas sim o momento em que ele trabalha nos bastidores da nossa vida. Quando as palavras faltarem, as respostas parecerem distantes, silencie o seu coração e confie no processo. Ele conhece as suas dores e sabe exatamente o tempo certo de agir. E lembre-se, quem segura a sua mão não falha. E já preparou um amanhã cheio de paz.
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16: Olá, tudo bem? Começando mais uma semana, mais um mês. Hoje é segunda-feira, dia 3 de agosto de 2026. Eu sou Priscila Pera e vai começar o Romance, esse programa incrível, cheio de amor, para tocar o seu coração.
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16: Meu maior trabalho e a missão mais importante desde que te conheci foi e será para sempre garantir que a sua vida seja repleta de sorrisos, amor e felicidade. Está no ar o Romance. James Ingram, Someone Like You.
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0: Você ouviu no romance City and Color, Lover, Comeback, Sade e também James Ingram. O romance volta já já, uma ótima segunda-feira pra você.
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2: Olá, segunda-feira maravilhosa, que bom encontrá-los por aqui. E atenção, se você vai adotar um novo pet, então antes de juntar com os outros bichinhos da casa, certifique-se de que ele está vacinado, vermifugado e com antipulgas em dia. O check-up no veterinário é fundamental para garantir a segurança de toda a turminha e evitar a transmissão de doenças. E se algum peludo ficar doente, mantenha-o separado até a cura total. Proteção e prevenção são os maiores gestos de amor.
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3: Conectado. BYD lança carro que faz manobra de drift sozinho. Bora desvendar essa notícia junto comigo? Então bora lá, nesta segunda-feira, 3 de agosto, na nova edição do TechWorld pra você.
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3: A BYD mostrou uma novidade incrível para o seu carro esportivo Denza Z9, um sistema que faz o veículo derrapar de lado, manobra conhecida como drift, de forma 100% automática, sem que o motorista precise pisar nos pedais ou mexer no volante. Para usar o recurso, a pessoa só precisa desenhar com o dedo na tela do painel o caminho que quer fazer, como um círculo ou um número 8. O carro, então, usa seus 3 motores elétricos e o giro das rodas traseiras para derrapar e fazer a curva perfeita por conta própria. O veículo é super potente, vai de 0 a 100 km por hora em menos de 2 segundos. Porém, como o sistema não desvia de objetos no caminho sozinho, a BYD avisa que a brincadeira só deve ser feita em pistas fechadas e seguras.
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4: 23 horas e 29 minutos.
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5: Oi, tudo bem? Uma bela semana pra vocês. Eu sou a Kelly Gomes, um prazer te receber por aqui. E você tá sabendo que o mês de agosto carrega uma cor muito especial pra saúde dos bebês? O Agosto Dourado é uma campanha essencial que reforça o aleitamento materno como padrão ouro de qualidade pra nutrição infantil. Amamentar é o maior gesto de amor e proteção garantido, garantindo todas as vitaminas e os anticorpos que os pequenos precisam para crescerem fortes. Esse alimento completo blinda o organismo da criança contra diversas doenças e cria um vínculo inquebrável entre mãe e filho. Então apoie essa causa, incentive a amamentação você também. É bom para a mãe e é bom para o bebê. Boa segunda-feira para você e uma bela semana. Tchau, tchau.
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0: De volta no romance, By My Side é um single da banda australiana Inexus, lançado no álbum X de 1990. Ferris diz que By My Side foi escrita sobre a falta da esposa durante a turnê da banda. Que romântico, né? A cara do romance. Inexus, By My Side.
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0: Emma Thompson, aqui no romance Michael Bublé e também Nexus, By My Side. O romance é assim, cheio de músicas incríveis que tocam o coração. Eu volto já já.
1: 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Horas e 44 minutos. 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
0: De volta no romance com Charlie Peacock e Brandon Heath, Freedom Come Tonight.

0: Charlie Peacock, aqui no romance. Love Need and Want You foi lançada por Pat LaBelle em 83 no seu álbum. Essa música alcançou a 10ª posição nas paradas de R&B da Billboard. Vamos ouvir? Pat LaBelle, Love Need and Want You.
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0: Esse você ouviu Secret Service, Cry Softly. O romance volta já já com a última sequência de hoje.
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2: Às 23 horas e 56 minutos.
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0: De volta no romance, Courage é uma canção da canadense Celine Dion, lançada no seu 10º álbum de estúdio em inglês em 2019. Essa música estreou em várias paradas e alcançou o top 20 no Canadá. Vamos ouvir Celine Dion.
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0: McRae, Pink Floyd e também Celine Dion. Final de mais uma edição do Romance. Tá de volta amanhã. Obrigado pela sua companhia. Amanhã tem mais Romance. Esse programa cheio de amor. Beijos.
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1: Meia-noite e 9 minutos.
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0: Meia-noite e 19 minutos. 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
1: Oi, tudo bem? Boa terça-feira pra você. Como é que tá por aí o seu dia, hein? Tudo bem? Eu sou a Kelly Gomes e olha, se você está grávida e quer começar a se movimentar, a gente tem uma dica boa hoje, tá? Caminhada. Sabe por quê? Porque esse é o exercício ideal e também super seguro pras futuras mamães que estavam sedentárias antes da gestação. Pra começar com o pé direito, você tem que escolher roupas bem leves, elásticas e um tênis com excelente amortecimento para proteger as articulações. Não se esquece também de levar uma garrafinha de água para manter a hidratação em dia e prefira os horários com sol bem fraquinho. Comece o treino 3 vezes por semana, aí você vai gradualmente aumentando o ritmo e sempre respeitando os limites do seu corpo. Mantenha seu bebê saudável desde a gestação. Beijo para você e aproveita sua terça-feira e já começa hoje, tá? Tchau, tchau.
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0: receita total, anote o truque de ouro. Coloque uma colherzinha dele num copo com água quente. Se borbulhar na hora, a massa vai crescer linda. Se não, pode descartar. Economize tempo e garanta a receita perfeita.
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3: 12:30.

0: Cent confirmou o lançamento de uma música inédita ao lado de Eminem e Tupac, que será tema do novo filme da franquia Street Fighter, com estreia nos cinemas em 15 de outubro. Em entrevista, o rapper esclareceu que a faixa não utiliza inteligência artificial para recriar a voz do ícone do rap falecido em 1996. Segundo o artista, as gravações vocais originais de Tupac foram liberadas e entregues diretamente por sua família e pelos gestores de seu espólio, que aprovaram o resultado final e garantiram a autenticidade desse grande encontro de ícones do hip hop.
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2: Meia-noite e 46 minutos. 87,9.

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1: Uma hora e dois minutos.
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4: Minha amiga linda, atenção, as listras surgiram no visual dos marinheiros e se transformaram em um dos maiores coringas do guarda-roupa feminino por expressarem pura elegância. E para essa temporada, essa estampa clássica invade as vitrines do mundo todo em diversos estilos, cores e espessuras. E o grande destaque são as linhas verticais, que além de alongar a silhueta, ainda deixa a produção com um tom urbano, moderno, super sofisticado. Então aposte nessa tendência e garanta graça e estilo para o seu visual em qualquer ocasião.
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5: Olá, pessoal, tudo bem? Uma excelente terça tá no ar o nosso Papo Sério no dia da campanha educativa de combate ao câncer. E falamos hoje sobre a Síndrome de Tourette, que é um distúrbio neuropsiquiátrico caracterizado pela presença de tiques múltiplos no corpo. Essas manifestações podem ser motoras ou vocais, persistem por mais de um ano e geralmente surgem na infância. Na maioria das vezes, os tiques mudam de tipo e variam bastante no decorrer de uma semana ou de um mês. Geralmente, eles ocorrem em ondas de frequência e intensidade variáveis que costumam piorar com o estresse diário. É importante destacar que esses movimentos são independentes de problemas emocionais ou de falta de controle. A síndrome também pode estar associada ao transtorno obsessivo compulsivo e ao distúrbio de atenção com hiperatividade. Fatores hereditários comuns podem estar ligados a essas condições, mas a causa exata ainda permanece desconhecida. Em 80% dos casos relatados, os tiques motores na região da face são o sinal inicial desse transtorno. Eles incluem piscar os olhos, franzir a testa, contrair os músculos do rosto ou balançar a cabeça em trancos. Também podem surgir movimentos mais complexos que parecem propositais, como tocar ou bater em objetos próximos. Embora a síndrome de Tourette não tenha uma cura definitiva, ela pode ser controlada com sucesso e paciência. Estudos clínicos comprovam a eficácia da terapia comportamental cognitiva para devolver a qualidade de vida. Entender a Tourette é acolher quem convive com o distúrbio, espalhando inclusão e apoio em toda a comunidade. Esse é o nosso Papo Sério de hoje, que fica por aqui. Um forte abraço e até mais.
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1: Hello, hello! Hoje, terça-feira. E se você também achava que roupa clara era só para o verão? Olha só, quem disse que dias frios não combinam com a leveza e o charme dos looks em tons claros? O branco é um clássico absoluto que deixa a produção leve e brilha em calças, casacos e blusas de tricô. Se o seu estilo é tradicional, aposte no infalível contraste preto e branco, usando um casacão claro por cima de uma base escura. O inverno também pode ser leve, elegante e cheio de estilo. Não tenha medo de apostar em tons claros e arrase por aí nas suas produções, tá bom? 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
2: 1:17.
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1: Não baixe a cabeça para os desafios, porque até a tempestade tem medo de gente corajosa. Às vezes, é justamente a força do vento contrário que te impulsiona e te joga para frente com mais energia. Se algo não deu certo agora, não se intimide, pois ainda tem muita coisa boa para acontecer no seu caminho. Não foi dessa vez? Calma, a sua hora ainda vai chegar.
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2: Oi, gente, tudo bem com vocês? Uma maravilhosa terça-feira. Hoje, dia 4 de agosto, é o dia da campanha educativa de combate ao câncer. E o Sinal Verde tá no ar. Vamos à dica de hoje. Você costuma rodar muitos quilômetros depois que a luz da reserva acende no painel do carro? É melhor repensar esse hábito agora mesmo para evitar prejuízos pesados na oficina. Quando o tanque fica com menos de 5 litros, o sistema perde a capacidade de refrigeração ideal, forçando e danificando a bomba de combustível. Evite essa dor de cabeça.
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1: 2:03.
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1: Oi, oi, meus amigos, terça-feira maravilhosa. Que bom ter a companhia de vocês aqui na nossa rádio. E olha, anote essa dica de ouro pra quem tem gatinho filhote. Nunca brinque utilizando as suas mãos ou os pés. Para os felinos, tudo que se move é uma presa. E se você incentivar, estará ensinando o seu gatinho a te caçar no futuro. O que parece bonitinho e inofensivo no começo, vira um problemão com mordidas dolorosas quando ele cresce. Então use sempre um brinquedo e varinhas apropriadas para educar o seu amigo com muito carinho.
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1: Então, meus amigos, se você está fazendo um bolo, então nada de usar ingrediente vencido ou estragado. Para saber se o seu fermento ainda está com a força total, anote o truque de ouro. Coloque uma colherzinha dele num copo com água quente. Se borbulhar na hora, a massa vai crescer linda. Se não, pode descartar. Economize tempo e garanta a receita perfeita.
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3: Se a sua ideia de sobremesa se resume a pudim e brigadeiro, saiba que a entomofagia, o hábito de comer insetos, está conquistando o mundo com doces pra lá de exóticos. No México, por exemplo, você pode provar larvas crocantes com sabor de amendoim sobre o bolo ou pirulitos com escorpiões inteiros no meio do caramelo. Para os amantes de um docinho no lanche, uma empresa no país de Gales criou cookies que levam nada menos que 20 grilos em pó por biscoito. Na Amazônia colombiana, um sorvete de formiga faz sucesso absoluto com gosto natural de capim santo, enquanto o Japão oferece sorvetes decorados com gafanhotos inteiros. Mas cuidado, viu? Na Coreia do Sul, um chefe premiado quase foi preso por usar formigas não autorizadas pela vigilância sanitária em um prato refinado. E você, teria coragem de encarar uma casquinha de sorvete com formiga ou prefere ficar bem longe dessas crocâncias exóticas, hein?
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6: 2:34.
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1: Oi, que bom ter você por aqui. Aroma e Sabor chegando na sua terça-feira. Eu sou a Kelly Gomes e para hoje a gente vai ter uma receita de pastel de ricota com cenoura. Para os ingredientes, você vai precisar de meia xícara de ricota, 2 colheres de sopa de queijo mussarela light ralado, 4 colheres de sopa de cenoura ralada, 2 colheres de sopa de uva passa, pimenta do reino e sal a gosto, e para fechar, 8 discos de massa para pastel de forno. O preparo é o seguinte: o primeiro passo vai ser pré-aquecer o forno em 180 graus e untar uma assadeira com óleo. Depois você vai misturar todos os ingredientes em uma tigela, com exceção da massa de pastel. Aí, para fechar, é só você montar os pastéis e distribuí-los na assadeira. Assa aí por cerca de 15 minutos até que eles fiquem levemente dourados. E além de dourados, ficam deliciosos. Pastel de ricota com cenoura, nossa receita com muito aroma e sabor para essa terça-feira. E amanhã tem mais, você já sabe, né? Então te espero por aqui. Tchau.
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1: E aí, tudo bem? Já estamos na terça-feira, 4 de agosto. A mensagem do dia está no ar. Motivação diária, de autoria de Sigmar Sabin. Motivação é igual banho diário. Se não renovarmos todos os dias, começamos a cheirar mal. Então me permita perguntar, como nós podemos fazer do nosso dia um bom dia hoje? Existe alguma fórmula? Algum segredo que apenas alguns conhecem? Se você souber, me conte, por favor. E existe alguma fórmula para sermos ou estarmos motivados? Como eu já disse, motivação é igual banho diário. Se não renovarmos todos os dias, perde a validade. É nisso que eu acredito e procuro praticar no dia a dia, mesmo tendo a consciência que um dia é diferente do outro, que os desafios e problemas são inevitáveis. Eu posso escolher como será meu dia. Aí entra em prática a nossa opção de escolha. Não deixar que as atitudes dos outros influenciem em nossa maneira de encarar este dia. Sim, concordo que não seja uma das tarefas mais fáceis, mas é, com certeza, uma opção que cabe apenas a cada um de nós. Se ao me dirigir para o trabalho sofro uma fechada no trânsito, não posso permitir que a imprudência do outro influencie na minha maneira de tratar as pessoas que vou encontrar durante o dia. Mas como podemos começar então esse jeito de encarar o dia numa boa? Começando com o acordar. Não simplesmente com a forma que acordamos pela manhã, assustados com o despertador, sobressaltados, com medo de perder a hora, ou ainda porque nos tiram da cama de qualquer jeito. O acordar nos permite desenvolver a habilidade e a capacidade de escolher fazer de hoje um bom dia. É muito mais profundo do que simplesmente despertar pela manhã para mais um dia. Para desenvolvermos a capacidade de nós mesmos transformarmos nosso dia, precisamos primeiramente acordar para a vida. Esse acordar é algo assim: acordar. Perceba e entenda o significado da palavra acordar. Alguém separou as sílabas, não apenas como um exercício de gramática, mas com o objetivo de dar outro significado, colorir nosso dia. Sim, acordar é dar cor ao dia, dar cor à nossa vida. Quando fazemos isto, passamos a olhar tudo o que está em nossa volta com outros olhos. Conseguimos olhar muito além do cinza, que às vezes esconde o verdadeiro colorido que nossa vida tem. Experimente praticar essa mudança de atitude diante da sua vida. Comece colorindo suas manhãs com um motivo a mais para que o seu dia seja um bom dia hoje. Tenha um bom dia hoje, acordado, motivado e colorido. Sou Júnior Bonarese e esta foi a mensagem do dia.
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4: 3:02.
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7: Hoje eu quero falar com você sobre a beleza dos recomeços. Porque cada amanhecer é um bilhete de Deus dizendo que você ganhou uma nova chance para recomeçar. Não carregue o peso dos erros de ontem, porque a misericórdia divina se renova a cada manhã para guiar os seus passos. Olhe para frente com fé e coragem, sabendo que as maiores vitórias nascem da decisão de continuar. Com Deus no controle, o melhor da sua história ainda está por vir.
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9: 37

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1: Xiaomi lança a câmera de segurança com duas lentes e inteligência artificial para cuidar da casa. É o que você descobre junto comigo neste 4 de agosto, terça-feira, em mais uma edição do Tech World para você.
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1: A Xiaomi apresentou no mercado chinês a Smart Camera 4 Max AI Zoom Edition, uma câmera de segurança interna que se destaca por ter duas lentes, uma de 12 megapixels e outra de 8 megapixels, gravação em 4K e aproximação de imagem até 12 vezes sem perder a qualidade. O grande diferencial do modelo é o sistema de inteligência artificial AI Care, pensado para ajudar no cuidado da família. A câmera consegue perceber se alguém caiu no chão, se uma pessoa está parada por muito tempo, além de acompanhar o estudo de crianças e até as peraltices dos animais de estimação. Ela também cria relatórios diários de tudo o que aconteceu e permite buscar gravações antigas apenas digitando o que você quer encontrar no aplicativo. Para não deixar pontos cegos, o aparelho gira 360 graus para os lados e 180 graus para cima e para baixo. E ele ainda conta com visão noturna colorida, chip mais rápido para processar os dados e um sistema de segurança reforçado para proteger as imagens da sua casa contra vazamentos.
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2: 3 horas e 18 minutos.
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3: Oi, tudo bem? Boa terça-feira pra você. Como é que tá por aí o seu dia, hein? Tudo bem? Eu sou a Kelly Gomes e olha, se você está grávida e quer começar a se movimentar, a gente tem uma dica boa hoje, tá? Caminhada. Sabe por quê? Porque esse é o exercício ideal e também super seguro para as futuras mamães que estavam sedentárias antes da gestação. Pra começar com o pé direito, você tem que escolher roupas bem leves, elásticas e um tênis com excelente amortecimento para proteger as articulações. Não se esquece também de levar uma garrafinha de água para manter a hidratação em dia e prefira os horários com sol bem fraquinho. Comece o treino 3 vezes por semana, aí você vai gradualmente aumentando o ritmo e sempre respeitando os limites do seu corpo. Mantenha seu bebê saudável desde a gestação. Beijo para você e aproveita sua terça-feira e já começa hoje, tá? Tchau, tchau.
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0: indispensável para bronzeamento rápido. Essa substância age direto no cérebro, forçando o corpo a produzir melanina de um jeito totalmente artificial e sem qualquer controle médico. O grande problema é que esse produto ilegal não tem registro na Anvisa e pode estar contaminado com bactérias e impurezas de fábrica. Injetar substâncias desconhecidas no organismo coloca sua vida em risco em troca de uma vaidade passageira. Cuidado, gente! O verdadeiro autocuidado começa quando a gente protege a saúde e rejeita milagres estéticos que podem matar.
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2: 3 horas e 30 minutos.

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1: 4 horas e 1 minuto.
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1: 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Xiaomi lança a câmera de segurança com duas lentes e inteligência artificial para cuidar da casa. É o que você descobre junto comigo neste 4 de agosto, terça-feira, em mais uma edição do Tech World para você.
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1: A Xiaomi apresentou no mercado chinês a Smart Camera 4 Max AI Zoom Edition, uma câmera de segurança interna que se destaca por ter duas lentes, uma de 12 megapixels e outra de 8 megapixels, gravação em 4K e aproximação de imagem em até 12 vezes sem perder a qualidade. O grande diferencial do modelo é o sistema de inteligência artificial AI Care, pensado para ajudar no cuidado da família. A câmera consegue perceber se alguém caiu no chão, se uma pessoa está parada por muito tempo, além de acompanhar o estudo de crianças e até as peraltices dos animais de estimação. Ela também cria relatórios diários de tudo o que aconteceu e permite buscar gravações antigas apenas digitando o que você quer encontrar no aplicativo. Para não deixar pontos cegos, o aparelho gira 360 graus para os lados e 180 graus para cima e para baixo. E ele ainda conta com visão noturna colorida, chip mais rápido para processar os dados e um sistema de segurança reforçado para proteger as imagens da sua casa contra vazamentos.
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2: Hello, hello. Hoje, terça-feira. E se você também achava que roupa clara era só para o verão? Olha só. Quem disse que dias frios não combinam com a leveza e o charme dos looks em tons claros? O branco é um clássico absoluto que deixa a produção leve e brilha em calças, casacos e blusas de tricô. Se o seu estilo é tradicional, aposte no infalível contraste preto e branco, usando um casacão claro por cima de uma base escura. O inverno também pode ser leve, elegante e cheio de estilo. Não tenha medo de apostar em tons claros e arrase por aí nas suas produções, tá bom? 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
3: 4 horas e 25 minutos.
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1: Não baixe a cabeça para os desafios, porque até a tempestade tem medo de gente corajosa. Às vezes, é justamente a força do vento contrário que te impulsiona e te joga para frente com mais energia. Se algo não deu certo agora, não se intimide, pois ainda tem muita coisa boa para acontecer no seu caminho. Não foi dessa vez? Calma, a sua hora ainda vai chegar.
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1: 5:03.
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4: Minha amiga linda, atenção, as listras surgiram no visual dos marinheiros e se transformaram em um dos maiores coringas do guarda-roupa feminino por expressarem pura elegância. E para essa temporada, essa estampa clássica invade as vitrines do mundo todo em diversos estilos, cores e espessuras. E o grande destaque são as linhas verticais, que além de alongar a silhueta, ainda deixa a produção com um tom urbano, moderno, super sofisticado. Então aposte nessa tendência e garanta graça e estilo para o seu visual em qualquer ocasião.
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7: Olá, pessoal, tudo bem? Uma excelente terça, tá no ar o nosso Papo Sério no dia da campanha educativa de combate ao câncer. E falamos hoje sobre a síndrome de Tourette, que é um distúrbio neuropsiquiátrico caracterizado pela presença de tiques múltiplos no corpo. Essas manifestações podem ser motoras ou vocais, persistem por mais de um ano e geralmente surgem na infância. Na maioria das vezes, os tiques mudam de tipo e variam bastante no decorrer de uma semana ou de um mês. Geralmente, eles ocorrem em ondas de frequência e intensidade variáveis que costumam piorar com o estresse diário. É importante destacar que esses movimentos são independentes de problemas emocionais ou de falta de controle. A síndrome também pode estar associada ao transtorno obsessivo compulsivo e ao distúrbio de atenção com hiperatividade. Fatores hereditários comuns podem estar ligados a essas condições, mas a causa exata ainda permanece desconhecida. Em 80% dos casos relatados, os tiques motores na região da face são o sinal inicial desse transtorno. Eles incluem piscar os olhos, franzir a testa, contrair os músculos do rosto ou balançar a cabeça em trancos. Também podem surgir movimentos mais complexos que parecem propositais, como tocar ou bater em objetos próximos. Embora a síndrome de Tourette não tenha uma cura definitiva, ela pode ser controlada com sucesso e paciência. Estudos clínicos comprovam a eficácia da terapia comportamental cognitiva para devolver a qualidade de vida. Entender a Tourette é acolher quem convive com o distúrbio, espalhando inclusão e apoio em toda a comunidade. Esse é o nosso Papo Sério de hoje, que fica por aqui. Um forte abraço e até mais.
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Rio Grande do Sul, Paraná, Mato Grosso, onde tem, com certeza, Cunho Velho Sulino, gosta de um bom baile, gosta de dançar, mas também gosta de um bom chimarrão.

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1: Oi, oi, meus amigos, terça-feira maravilhosa, que bom ter a companhia de vocês aqui na nossa rádio. E olha, anote essa dica de ouro pra quem tem gatinho filhote. Nunca brinque utilizando as suas mãos ou os pés. Para os felinos, tudo que se move é uma presa. E se você incentivar, estará ensinando o seu gatinho a te caçar no futuro. O que parece bonitinho e inofensivo no começo, vira um problemão com mordidas dolorosas quando ele cresce. Então use sempre um brinquedo e varinhas apropriadas para educar o seu amigo com muito carinho.
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2: 5:16.
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0: sua ideia de sobremesa se resume a pudim e brigadeiro? Saiba que a entomofagia, o hábito de comer insetos, está conquistando o mundo com doces pra lá de exóticos. No México, por exemplo, você pode provar larvas crocantes com sabor de amendoim sobre o bolo ou pirulitos com escorpiões inteiros no meio do caramelo. Para os amantes de um docinho no lanche, uma empresa no país de Gales criou cookies que levam nada menos que 20 grilos em pó por biscoito. Na Amazônia colombiana, um sorvete de formiga faz sucesso absoluto com o gosto natural de capim santo, enquanto o Japão oferece sorvetes decorados com gafanhotos inteiros. Mas cuidado, viu? Na Coreia do Sul, um chefe premiado quase foi preso por usar formigas não autorizadas pela vigilância sanitária em um prato refinado. E você, teria coragem de encarar uma casquinha de sorvete com formiga ou prefere ficar bem longe dessas crocâncias exóticas, hein?
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0: forçando o corpo a produzir melanina de um jeito totalmente artificial e sem qualquer controle médico. O grande problema é que esse produto ilegal não tem registro na Anvisa e pode estar contaminado com bactérias e impurezas de fábrica. Injetar substâncias desconhecidas no organismo coloca sua vida em risco em troca de uma vaidade passageira. Cuidado, gente! O verdadeiro autocuidado começa quando a gente protege a saúde e rejeita milagres estéticos que podem matar.
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2: Cinco horas e 33 minutos.
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1: Oi, gente, tudo bem com vocês? Uma maravilhosa terça-feira. Hoje, dia 4 de agosto, é o dia da campanha educativa de combate ao câncer. E o Sinal Verde tá no ar. Vamos à dica de hoje. Você costuma rodar muitos quilômetros depois que a luz da reserva acende no painel do carro? É melhor repensar esse hábito agora mesmo para evitar prejuízos pesados na oficina. Quando o tanque fica com menos de 5 litros, o sistema perde a capacidade de refrigeração ideal, forçando e danificando a bomba de combustível. Evite essa dor de cabeça!
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2: Bom dia, 5:46. Estamos chegando aí para mais um programa da melhor música gaúcha, programa Alma Gaúcha, aqui pela Ativa FM 87,9. 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Agora 5:47, faz 16 graus em Nova Prata e vem chuva aí, gente. E vamos seguindo aqui com o melhor da música gaúcha, então, com Ori Souza, Bugio da Fronteira. Ori Souza, selvagem por excelência. Vamos mudar aqui.

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1: Pop. 4 de agosto, terça-feira, e eu tô chegando por aqui na melhor do seu rádio neste dia da campanha educativa de combate ao câncer com uma edição novinha em folha do Mundo Pop pra você. O rapper 50 Cent confirmou o lançamento de uma música inédita ao lado de Eminem e Tupac, que será tema do novo filme da franquia Street Fighter, com estreia nos cinemas em 15 de outubro. Em entrevista, o rapper esclareceu que a faixa não utiliza inteligência artificial para recriar a voz do ícone do rap falecido em 1996. Segundo o artista, as gravações vocais originais de Tupac foram liberadas e entregues diretamente por sua família e pelos gestores de seu espólio, que aprovaram o resultado final e garantiram a autenticidade desse grande encontro de ícones do hip hop.
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2: Oi, que bom ter você por aqui. Aroma e Sabor chegando na sua terça-feira. Eu sou a Kelly Gomes e para hoje a gente vai ter uma receita de pastel de ricota com cenoura. Para os ingredientes, você vai precisar de meia xícara de ricota, 2 colheres de sopa de queijo mussarela light, 4 colheres de sopa de cenoura ralada, 2 colheres de sopa de uva passa, pimenta do reino e sal a gosto, e para fechar, 8 discos de massa para pastel de forno. O preparo é o seguinte: o primeiro passo vai ser pré-aquecer o forno em 180 graus e untar uma assadeira com óleo. Depois você vai misturar todos os ingredientes em uma tigela, com exceção da massa de pastel. Aí, para fechar, é só você montar os pastéis e distribuí-los na assadeira. Assa aí por cerca de 15 minutos até que eles fiquem levemente dourados. E além de dourados, ficam deliciosos. Pastel de ricota com cenoura, nossa receita com muito aroma e sabor para essa terça-feira. E amanhã, já sabe, né? Então te espero por aqui. Tchau.
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3: 5:52.
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5: 5:53 e nós mandamos aquele abraço para você que está acordando agora e fazendo 16 graus em Nova Prata e vem chuva por aí. E vamos de Luiz Marenco, Batendo Água.

5:57. E vamos ver o que diz a nossa querida CPFL RGE, que tenta explicar os elevados custos com a energia. São Leopoldo, 3 de agosto de 2026, portanto a nota é de ontem. É comum que, em períodos de temperaturas extremas, tanto nos dias mais frios quanto nos dias mais quentes, o consumo médio de energia nas residências sofra alterações. Isso acontece principalmente pelo uso mais frequente de eletrodomésticos como aquecedores, chuveiros elétricos, ventiladores, ar-condicionado e até geladeiras, que precisam trabalhar mais para manter a temperatura ideal. A CPFL-RGE esclarece que esse cenário pode ser resultado de uma combinação de fatores típicos da estação, além do aumento natural do consumo. O reajuste anual autorizado pela Agência Nacional de Energia Elétrica, a ANEEL, em junho também impacta o valor da fatura. Em 19 de junho, entrou em vigor o reajuste tarifário da concessionária aprovado pela ANEEL. O índice médio aplicado para consumidores residenciais foi de 14,98%. Pois é, quando a gente faz uma ligação para reclamar de algo que não está correto, que é visível que não é, a gente se depara com um sistema de call center, né? Onde que, se você fizer mais que uma ligação, nem sempre a resposta do profissional do outro lado vai coincidir. Às vezes é uma resposta, depois é outra. Mas vamos seguindo, 5:59. Você ligado na Ativa FM 87,9, programa Alma Gaúcha. E vamos com Os Tiranos, Saudades do Interior.

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3: 6:03.
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6:09, programa Alma Gaúcha da Ativa FM 87,9. Vamos com Marca Baguala, riscando a ponta da adaga.

6:12. Indústrias aceleram transição para uma nova era do carbono. Projeto do Cimex busca antecipar exigências do mercado regulado à empresa de 17 municípios da Serra, combinando diagnóstico de emissões e plano estratégico para a redução de custos operacionais e impactos no meio ambiente. Enchentes de 2024, dois anos depois, encostas mostram sinais de regeneração. Estudo aponta para a rápida recuperação das vegetações atingidas por deslizamentos. Ainda bem, né, minha gente? Festival de Gramado é uma das atrações em agosto na região. Programação do mês contempla também shows, espetáculos do teatro e circo. Essas são as principais manchetes que circulam hoje no Jornal Pioneiro, hoje dia 4 de agosto. E vamos seguindo aqui no programa Alma Gaúcha, para você que tá acordando agora, Teixeirinha Tropeiro Velho. 6:13, 16 graus é a nossa temperatura.

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1: 6:17.
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5: Agora 6:18 com os Mirins. Pagode em Brasília. Eita, lugarzinho de farra, né, minha gente?

0: Agora 6 horas e 21 minutos e vamos para mais uns alertas da IMET. Nada agradáveis, nada animadores. O boletim do Instituto Nacional de Meteorologia confirma que o Rio Grande do Sul deve ser atingido por um fenômeno El Niño, classificado como muito forte, com risco elevado de inundações e chuvas intensas que devem se estender até 2000. Além dos riscos à segurança da população, com alagamentos, deslizamentos e danos em áreas urbanas e rurais, o fenômeno traz consequências graves para o setor produtivo. Pode comprometer lavouras, pastagens e estruturas rurais, exigindo replantio em extensões afetadas por enxurradas e erosão do solo. Os produtores rurais da região da Serra e da divisa com Santa Catarina devem redobrar a atenção, adotar medidas de proteção de animais, estoques e maquinários, além de registrar imagens e notas fiscais de perdas para formalizar comunicados à Defesa Civil, Emater ou Secretaria Municipal da Agricultura, caso precisem acessar auxílios e linhas de créditos específicos. Você encontra esta notícia completa no Facebook da sua Rádio Ativa FM. E nós continuamos aqui, 6 horas e 23 minutos, programa Alma Gaúcha, e vamos com Joca Martins, Romance de Querendão.
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6:26. Solo agrícola gaúcho tem baixa condição produtiva. Análise mostra que cerca de 80% da área de grãos do Rio Grande do Sul atingiu o menor patamar de manejo. Justiça Eleitoral, TRE do Rio Grande do Sul, divulga etapas de segurança da urna eletrônica. Tradicionalismo, Rio Grande do Sul, se despede de Bagre Fagundes, mais um ícone da cultura gaúcha que vai para outra instância, infelizmente. Eleições de 2026. 7 nomes estão confirmados na disputa do Palácio Piratini. Sete pode ser até o número de mentiroso, né? Há 2 meses da eleição, 7 candidatos foram homologados nas convenções partidárias e oficializados para a disputa ao governo do estado, definindo o cenário eleitoral gaúcho. Concorrem ao cargo de governador: Gabriel Souza pelo MDB, Juliana Brizola pelo PDT, Luciano Zucco, PL, Marcelo Maranata, PSDB, Priscila Voig, UP, Regiane de Oliveira, PSTU e César Pontes, PCO. Essas são as principais manchetes que circulam hoje, dia 4 de agosto, no Jornal do Comércio. E nós seguimos aqui com o melhor da música gaúcha, mandando aquele abraço para você que tá acordando agora, para Leucádia, para Nene Marquezine, para Julie Beló, mulheres especiais, mulheres fortes, e vamos lá, de Shanna Miller, um vistaço na tropa.

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1: 6:33.
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amiga Fátima Jimenez, essa música faz um apelo ecológico e sentimental que mistura nostalgia, lamento e denúncia contra a degradação ambiental. Não bastasse a natureza, né? Próprio ser humano destrói muito. Vamos lá então com Fátima Jimenez, super.

Agora 6h42 e mandando essa música pro nosso amigo Altair Minosso, que gosta muito do grupo Rodeio. E esta música fala da herança do tropeiro e que faz uma alusão às raízes gaúchas, à história dos tropeiros e ao orgulho da vida no campo. Um grande abraço para ti, Altair.

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1: 6:45.
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8: Agora 6:47. E vamos dizer que essa música é um manifesto poético pela liberdade artística, pela justiça social e pela paz. Na voz de Oswaldir e Carlos Magrão, Canto dos Livres. Música.

6:51. Muito linda essa música. E não menos linda a que vem agora, que é uma emocionante declaração de amor à terra natal, usando o canto do cardeal, um pássaro típico do sul do Brasil, como símbolo da saudade, da identidade gaúcha e do orgulho pelas próprias raízes. Com João Chagas Leite, Por Quem Cantam os Cardeais. Música.

6:54, fazendo 16 graus em Nova Prata, e nós vamos aqui mesclando o melhor da música gaúcha com as notícias que vem chegando com o clarear do dia. Faquinha apresenta hoje proposta de código de ética para o judiciário. Documento traz regras sobre recebimento de presentes, participação de magistrados em eventos e limites para a atuação de parentes. Intenção do presidente do Supremo Tribunal Federal, STF, é colocar o tema em votação nesta terça-feira. Economia, indústria prevê alta da dívida bancária nos próximos meses. Política, TRE demonstra os mecanismos de segurança da urna eletrônica. Mundo, Donald Trump volta a endurecer o discurso contra o Irã. Luto, o adeus a Bagre Fagundes, um ícone da cultura gaúcha que infelizmente nos deixou neste final de semana. E nós seguimos aqui, essas são as principais manchetes que circulam hoje no jornal Correio do Povo, hoje dia 4 de agosto. 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Agora 6:56, com Alma Serrana, Eu Não Tô Pra Brincadeira. Um grande abraço para você que está acordando agora e vem chuva por aí. Música.

E às 6h59, estamos mandando esse forte abraço para você que está acordando agora. E o programa Alma Gaúcha vai até o bairro São Pelegrino e leva aquele abraço para dona Nina, que está na nossa escuta. Grande abraço, Nina. Vai preparando um café que hoje eu chego aí. Yeah.

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1: 7:03.
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Olá, minha amiga ouvinte, estamos juntos mais uma vez e este é o momento Despertai. Eu sou o Padre Ezequiel e desejo a você graça e paz, que a força e a luz de Jesus nos acompanhe no nosso dia e na nossa vida. Gostaria de falar sobre a importância de escutar os sonhos. Você já pensou sobre isso? Deus pode me falar nos sonhos, Ele me encaminha para a verdade, para aspectos em mim que eu reprimi. Ele me indica sempre de novo o caminho que devo seguir. Nos sonhos, Deus me dá instruções para meu caminho. E Ele exige de mim obediência às suas instruções. Mostra-nos como devemos decidir e ajuda-nos a encontrar uma orientação em nossa vida. Na instrução, claro, há algo de libertador. O sonho não é uma brincadeira de ideias, mas nos diz respeito. Ele fala da nossa vida. Ele tem efeito sobre o nosso agir. Ele se traduz em ações concretas neste mundo. Ele determina realmente decisões e coisas históricas importantes que aconteceram conosco e com a nossa vida. Ele coloca em movimento um acontecer que tem consequências. Há sonhos nos quais me confronto com a própria verdade. Às vezes são sonhos religiosos, em que brilha uma luz ou em que Deus me dirige a palavra. Os sonhos me indicam que não basta apenas viver corretamente, mas é preciso cultivar a riqueza e amplitude da minha alma, deixando-me sempre de novo guiar por Deus e me colocar em seu caminho. Os sonhos nos dizem quando devemos partir para novas paragens e quando devemos voltar para casa. Por isso, escute os seus sonhos. Às vezes aparece-nos em sonho um mundo bem diferente, cheio de vidas e cores. Exatamente para pessoas que vivem num ambiente apertado, que são mandadas e maltratadas, abre-se tal amplitude em que o sonhador se sente livre e cheio de fantasias. O sonho me mostra, neste caso, o tesouro interior que ninguém nos pode tirar. Caro ouvintes, muitas pessoas perguntam sobre os sonhos. O que eles querem dizer? É importante ir cuidando os nossos sonhos e tentar descobrir o que eles querem nos dizer. Muitas vezes nós temos uma vida reprimida e sufocada em muitos aspectos e o sonho vai, de certa forma, manifestando. Por isso eu preciso perceber o que está acontecendo para ser livre.

0: nossa página no Facebook, facebook.com/padreezequiel. Ali também você vai encontrar diariamente mensagens. Divulgue também esse momento para outros, para que também escutem nesta mesma hora. Um forte abraço para você, Deus te abençoe. Do Pai, do Filho e do Espírito Santo. Amém.
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2: Sete horas e 15 minutos. Vamos aqui para uma reflexão que nos traz o Facebook da Rádio Ativa, o Facebook da Ativa, que já está com mais de 200 mil seguidores. Seja uma boa pessoa, mas não atue tudo. Deixe claro os seus limites, porque tudo aquilo que não tem limites se torna bagunça. E no final, é você quem terá que lidar com o que ficou bagunçado. Então aqui seguimos pela Ativa FM 87,9 no programa Alma Gaúcha, com o melhor da música gaúcha para você. Agora 7 horas e 15 minutos, faz 16 graus em Nova Prata, com Neto Fagundes hoje.

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1: 7:19.
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2: E agora, 7:20, hoje, terça-feira, o programa Alma Gaúcha vai até Veranópolis e leva aquele abraço para nossa amiga Neiva Ramanzini, que está na escuta. Grande abraço, Neiva, com César Oliveira e Rogério Melo, Recuerdo.

7h24. E como eu sempre falo da música gaúcha, que ela traz uma história na sua letra, que ela nos reporta ao passado. Então agora nós vamos ouvir uma música que retrata memórias de infância, a natureza do Rio Grande do Sul e a grandiosidade da Lagoa dos Patos, com Elmo de Freitas, Lago Verde Azul.

0: 7:29, João Cláudio Machado refazendo os planos. Às vezes é necessário, né? Quando erramos um caminho, o GPS nunca fala assim, você errou, ele diz, refazendo a rota. Então vamos lá, de João Cláudio Machado, refazendo os planos.
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12: Sete horas e 37 minutos, faz 16 graus em Nova Prata e começa a chover. Polícia Federal pede terceiro inquérito para investigar Lulinha por suspeita de tráfico de influência. Solicitação foi encaminhada ao STF dias após André Mendonça autorizar outras apurações. Defesa do filho do presidente nega irregularidades e vê perseguição como motivação política. Eleições: de 46 a 558 casos, registros de violência política disparam no Brasil e acendem alerta. Levantamento soma episódios de ameaças, agressões, ataques e assassinatos entre 2016 e 2024. Especialistas avaliam que a intolerância prejudica a democracia. É, nem sempre eleições se ganha com projetos. Às vezes é com manobra e às vezes é na bala mesmo. Que barbaridade, tchê. E vamos seguindo aqui com o melhor da boa música gaúcha no programa Alma Gaúcha, 7 horas e 38 minutos, fazendo 16 graus em Nova Prata e começando a chuva. Vamos com João Luiz Correa, Mesclas de Gaúcho.

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5: 7h43 e nós queremos agradecer o apoio e agradecer principalmente por acreditarem no nosso trabalho a Nutriagro Nutrição Animal, a distribuidora de bebidas Precendo, a farmácia Bom Jesus, ao despachante Bonuto, a Presta Serviços Contábeis e Agrovet Comunello. E assim nós vamos chegando ao final de mais um programa que traz a essência da música gaúcha. Continue ligado no Ativa FM com o programa Passando a Limpo com Roberto Marangoni. E logo mais, às 9h, programa Cidade Ativa, também com Roberto Marangoni, na companhia de Fidelis Preto, com informações e entrevistas. Hoje temos entrevistas com a Câmara de Vereadores. Fique ligado.

na Ativa FM 87,9, agora 7h44, 16 graus em Nova Prata e começando a chover. E você que está começando mais um dia, lembre-se que hoje é um novo dia, uma nova oportunidade para alcançar seus sonhos. Comece com confiança e aproveite a cada momento. E vamos seguir até as 8 horas, roda a música para você. Eu deixo o meu abraço e até amanhã. Com os serranos gineteando um chamamé.

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25: E aí, tudo bem? Já estamos na terça-feira, 4 de agosto. A mensagem do dia está no ar.
26: Motivação diária, de autoria de Sigmar Sabin. Motivação é igual banho diário. Se não o renovarmos todos os dias, começamos a cheirar mal. Então me permita perguntar, como nós podemos fazer do nosso dia um bom dia hoje? Existe alguma fórmula? Algum segredo que apenas alguns conhecem? Se você souber, me conte, por favor. E existe alguma fórmula para sermos ou estarmos motivados? Como eu já disse, motivação é igual banho diário. Se não renovarmos todos os dias, perde a validade. É nisso que eu acredito e procuro praticar no dia a dia, mesmo tendo a consciência que um dia é diferente do outro, que os desafios e problemas são inevitáveis. Eu posso escolher como será meu dia. Aí entra em prática a nossa opção de escolha. Não deixar que as atitudes dos outros influenciem em nossa maneira de encarar este dia. Sim, concordo que não seja uma das tarefas mais fáceis, mas é, com certeza, uma opção que cabe apenas a cada um de nós. Se ao me dirigir para o trabalho sofro uma fechada no trânsito, não posso permitir que a imprudência do outro influencie na minha maneira de tratar as pessoas que vou encontrar durante o dia. Mas como podemos começar então esse jeito de encarar o dia numa boa? Começando com o acordar. Não simplesmente com a forma que acordamos pela manhã, assustados com o despertador, sobressaltados com medo de perder a hora, ou ainda porque nos tiram da cama de qualquer jeito. O acordar nos permite desenvolver a habilidade e a capacidade de escolher fazer de hoje um bom dia. É muito mais profundo do que simplesmente despertar pela manhã para mais um dia. Para desenvolvermos a capacidade de nós mesmos transformarmos nosso dia, precisamos primeiramente acordar para a vida. Esse acordar é algo assim: acordar. Perceba e entenda o significado da palavra acordar. Alguém separou as sílabas, não apenas como um exercício de gramática, mas com o objetivo de dar outro significado, colorir nosso dia. Sim, acordar é dar cor ao dia, dar cor à nossa vida. Quando fazemos isto, passamos a olhar tudo o que está em nossa volta com outros olhos. Conseguimos olhar muito além do cinza, que às vezes esconde o verdadeiro colorido que nossa vida tem. Experimente praticar essa mudança de atitude de da sua vida. Comece colorindo suas manhãs com um motivo a mais para que o seu dia seja um bom dia hoje. Tenha um bom dia hoje, acordado, motivado e colorido. Sou Júnior Bonarese. A mensagem do dia.
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28: 8 horas e 6 minutos. 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
33: Um homem foi condenado por injúria racial após ofender um servidor público durante o expediente em uma secretaria municipal. A decisão é do juiz João Carlos Leal Júnior, da comarca de Uruguaiana, que reconheceu que as expressões usadas tinham conteúdo racista e foram direcionadas à vítima em um ambiente de trabalho. O caso aconteceu em 2021 em Arvorezinha. O réu recebeu pena de um ano, um mês e 15 dias de reclusão, substituída por prestação de serviços à comunidade e pagamento de um salário mínimo. Também foi condenado a indenizar a vítima por danos morais. Na sentença, o juiz João Carlos Leal Júnior destacou que os depoimentos e demais provas confirmaram a prática do crime e evidenciaram a intenção de humilhar o servidor em razão da cor da pele.
34: Essas declarações foram consideradas coerentes entre si e compatíveis com o contexto apurado nos autos. A defesa negou a ocorrência dos fatos, o que é um direito do acusado, mas a versão apresentada ficou isolada diante do conjunto probatório. Assim, a sentença reconheceu que houve a utilização de expressões ligadas à raça da vítima com a intenção de ofender sua dignidade e seu decoro, situação que caracteriza o crime de injúria racial. A mensagem principal é que o racismo e as ofensas de conteúdo racial não podem ser naturalizados, seja em relações de amizade, seja em relações de hierarquia profissional. Legislação brasileira oferece proteção a esses direitos e o Poder Judiciário tem o dever de assegurar sua efetividade.
33: Além da condenação criminal, o magistrado determinou o pagamento de indenização mínima, equivalente a 2 salários mínimos por danos morais. Como os fatos ocorreram em 2021, foi aplicada a legislação vigente à época. Hoje, a injúria racial é equiparada ao crime de racismo, após mudança na lei que entrou em vigor em 2023. Com informações do Tribunal de Justiça do Rio Grande do Sul, Jean Costa.
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1: Dois trabalhadores foram resgatados em condições análogas à escravidão em uma fazenda de criação de gado na zona rural de Santana do Livramento, no Rio Grande do Sul. A operação foi realizada pelo Ministério do Trabalho e Emprego, Ministério Público do Trabalho e Polícia Federal. Segundo a fiscalização, os trabalhadores viviam em um galpão de madeira sem condições mínimas de segurança e higiene. O alojamento tinha infiltrações no teto e no piso, instalações sanitárias precárias, fiação elétrica exposta e também era usado para armazenar equipamentos de trabalho. Animais da fazenda circulavam livremente pelo local. Após o resgate, os trabalhadores foram encaminhados para suas residências. O Ministério Público do Trabalho vai emitir as guias do seguro-desemprego. Já o Ministério Público do Trabalho busca garantir o pagamento das verbas rescisórias e firmar um termo de ajuste de conduta para impedir que casos semelhantes se repitam. O caso também foi comunicado ao Ministério Público Federal e à Assistência Social para as providências. Grupo Rádio Web, 25 anos. 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Produção e reportagem, Janaína Oliveira.
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3: Na abertura do semestre forense no Tribunal Superior Eleitoral, o ministro-presidente da Corte, Nunes Marques, fez nesta segunda-feira um relato de todas as ações realizadas pelo TSE para garantir o processo eleitoral deste ano. Desde as questões tecnológicas até as reuniões com presidentes dos tribunais regionais eleitorais e plataformas de redes sociais para combater as desinformações na internet. Indicado pelo ex-presidente Jair Bolsonaro ao STF, o posicionamento de Nunes Marques em relação ao sistema eletrônico de votação é sempre cercado de expectativas. Mas assim como os presidentes que o antecederam no TSE, Marques reforçou a confiabilidade nas urnas eletrônicas.
14: É justamente com esse espírito de preparação permanente e de aproximação com a sociedade que iniciamos, na presente data, a Semana Nacional do Sistema Eletrônico de Votação, iniciativa realizada conjuntamente pelo Tribunal Superior Eleitoral e pelos Tribunais Regionais Eleitorais de todo o país. Ao longo desta semana serão promovidas demonstrações públicas da urna eletrônica, atividades educativas, visitas guiadas e ações voltadas ao esclarecimento da população sobre o funcionamento do sistema eletrônico de votação. O objetivo é ampliar o conhecimento da sociedade acerca das diversas etapas do processo eleitoral e reafirmar, por meio da transparência, da informação qualificada e da participação cidadã, a robustez, a auditabilidade e a permanente evolução tecnológica de um sistema que constitui patrimônio da democracia brasileira.
3: A Justiça Eleitoral colocará em operação 563 mil urnas eletrônicas para atender os mais de 158 milhões de eleitores e eleitoras em todo o país aptos a votar nas eleições deste ano. São 4 modelos de urnas disponíveis, 77% de equipamentos novos. Apesar das diferenças de designer, os recursos do sistema são os mesmos para todas elas. Agência Rádio Web de Brasília, Alan Barbosa.
28: 8:17.
15: Já para você, obrigado pela sua sintonia. Estamos no ar agora com as informações de jornalismo aqui da Ativa FM. Nesta manhã de terça-feira, hoje é dia 4 de agosto de 2026. Choveu, né? Mas não uma chuva consistente, uma garoa. E deve continuar assim durante o dia, mas deve esquentar, inclusive, a temperatura. Bom, para você, o nosso abraço, obrigado pela sua sintonia. A partir de agora, todas as informações da manhã, nesta primeira parte, com o resumo de todas as notícias, com as informações esportivas, para Pamplona Tintas, Restaurante Pastorello e Ótica Vervu. Lembrando que hoje já começa a semana da Copa do Brasil. Hoje tem o Juventude, que joga no Alfredo Jaconi, contra a equipe do Atlético Mineiro. É o primeiro gaúcho a entrar em campo para tentar buscar a vaga para a próxima fase da Copa do Brasil. Hoje tem Juventude e formação para Pamplona Tintas, Restaurante Pastorello e Ótica Vervu. Além disso, as informações do tempo, as notícias que giram aqui por nossa região, por estado, país e pelo mundo. Depois, na segunda parte, teremos todas as informações, também teremos comentários, bate-papo e entrevistas. Hoje é dia da Câmara de Vereadores e hoje o Lyndon Bolsoni é o vereador convidado. Ele estará aqui para conversar com os ouvintes da nossa Ativa FM nesta manhã sobre a reunião e sobre os trabalhos da Câmara de Vereadores. Tenham todos um bom dia, uma ótima terça-feira. Lembrando você de que para participar é fácil, você manda seu recado aqui pra gente pelo 54-3242-1332. 54-3242-1332. É o nosso telefone de contato e também o WhatsApp aqui da Ativa FM. Por ele você pode participar aqui da nossa programação, certo? 54-3242-1332, você participa, manda seu recado, diz de onde você está nos ouvindo, pode falar do seu bairro, da sua cidade, manda um alô, enfim, por esse nosso WhatsApp, o 54-3242-1332, estamos esperando aí para que você possa participar aqui da nossa programação, certo? Nós temos também o nosso Facebook, ele já está à disposição. Agora com imagem, né? Porque nós não tínhamos imagem ainda, coloquei a imagem agora. Aqui no Face, você pode mandar o seu recado também pelo Facebook aqui da Ativa FM, com som e imagem. E também você pode mandar o seu bom dia, o seu recado aqui pelo YouTube da Ativa FM, também com som e imagem. Então você pode participar por esses dois canais. Bom dia para o Enio Antunes, para o Renato Roncato, que já estão mandando seus recados aqui dentro da nossa programação, como todos os dias acontece. Certo, gente? Agora são 8:20, 8:20, vamos começar girando a notícia para você aqui dentro da programação.
4: Terça-feira, 4 de agosto de 2026, este é o Giro de Notícias. Eu sou Norberto Notari e você acompanha os destaques do momento. O número de mortes causadas pelo duplo terremoto que atingiu a Venezuela em junho subiu para 6.125. A atualização consta no balanço oficial divulgado pelo presidente do parlamento do país, Jorge Rodríguez. De acordo com as autoridades, cerca de 16,5% dos escombros já foram removidos. Os sismos foram de 7.2 e 7.5. O partido Avante oficializou a candidatura de Augusto Cury à presidência da República. O escritor é psiquiatra e conhecido por produzir livros no segmento de autoajuda. A convenção do partido contou com a presença do governador de São Paulo, Tarcísio de Freitas. Cury defende o semipresidencialismo no Brasil. O senador Cleitinho, do Republicanos de Minas Gerais, não vai mais disputar o governo de Minas. O anúncio foi feito pelo presidente do partido, Marcos Pereira. Cleitinho liderava as pesquisas diante de todos os adversários no primeiro e no segundo turno. O senador perdeu o irmão recentemente, vítima de leucemia. O Superior Tribunal de Justiça julga na próxima quinta o ministro da Corte, Marco Buzzi. Ele é acusado de assédio sexual, mas alega ser alvo de um conluio. Ministro relator, Luiz Felipe Salomão, já repassou o voto dele aos demais ministros em um envelope lacrado. A Procuradoria-Geral da União defende a aposentadoria compulsória de Buzzi, a pena máxima para a magistratura. A greve de ferroviários já impacta a vida do cidadão paulistano na manhã desta terça e os trens da Companhia Paulista de Trens Metropolitanos, a CPTM, funcionam com operação parcial. A linha 13 está totalmente paralisada. O metrô abriu mais cedo. O Expresso Aeroporto também não opera. O Atlético Paranaense passou pelo Vitória em casa, 2-0 pelo jogo de ida da Copa do Brasil. Os gols foram marcados por Dudu e João Cruz. Hoje já tem partida de volta do torneio. O Santos encara o Remo em Belém e o Juventude recebe o Atlético Mineiro em Caxias. Os dois confrontos ficaram no empate sem gols nas primeiras partidas das oitavas de final. O Giro de Notícias é uma produção da Agência Rádio Web. Produção e apresentação, Norberto Notari. Trabalhos técnicos, Mário Melo.
15: Agora são 8:23, 8:23, está no Facebook da Ativa FM. Brigada Militar prende 4 homens por furto de veículo em Erechim. Foi na madrugada de segunda-feira. A Brigada Militar de Erechim prendeu 4 homens suspeitos de furtar um caminhão de uma empresa localizada no bairro Industrial. Também um corpo foi encontrado na manhã de ontem, segunda-feira, às margens do Rio Uruguai, ao lado brasileiro, no local onde o jovem Nicolas Gustavo Joaquim Helsman, de 27 anos, havia desaparecido na última quinta-feira. Ele é morador de São Vicente, na província de Misiones, na Argentina. Desde o desaparecimento, equipes da polícia de Misiones, da Prefeitura Naval Argentina e moradores participavam das buscas. Mulher atropelada em Salvador das Missões teve morte cerebral confirmada. A morte de Márcia Suzana Streik foi confirmada por familiares na tarde desta segunda-feira. Ela era uma das vítimas do atropelamento ocorrido na Vila Santa Catarina, em Salvador das Missões. Ela sofreu um grave traumatismo craniano e permaneceu internada em estado gravíssimo desde o acidente. Também como destaque, projeto de lei que propõe proibir criação, venda e importação de pitbulls em todo o Brasil. Ele está aí para você analisar e também ler a notícia toda. Homem é preso por tráfico de drogas e adolescente é apreendido em Guaporé. Esse homem foi preso por tráfico de drogas e corrupção de menores e uma adolescente foi apreendida na tarde de segunda-feira durante ação da Brigada Militar no bairro Cortume, em Guaporé. A abordagem ocorreu por denúncias de que a dupla estaria comercializando entorpecentes. Com a adolescente, os policiais encontraram porções de substância com características de maconha e, após diligências, localizaram mais droga escondida nas proximidades, totalizando cerca de 372 gramas de maconha. Também foram apreendidos 2 celulares e R$ 59 em dinheiro. Polícia Rodoviária Federal em Bento Gonçalves e Núcleo de Operações Aéreas realizaram instruções práticas para enfrentamento de calamidades e enchentes. A matéria completa está aí no Facebook e Instagram para você. Polícia Rodoviária de Bento Gonçalves, portanto, fazendo esse trabalho. STF derruba a restrição à compra de veículos por pessoas com deficiência. Por unanimidade, plenário entendeu restrições que a restrição é inconstitucional. O Supremo Tribunal Federal, o STF, decidiu nesta segunda-feira derrubar o trecho da reforma tributária, Lei Complementar 214 de 2025, que restringiu a isenção fiscal para comprar automóveis por pessoas deficientes, PCDs ou com transtornos do espectro autista, o TEA. Matéria também está completa para você acompanhar aqui no Facebook e no Instagram da Ativa FM. E mete alerta, Rio Grande do Sul terá El Niño muito forte, risco de inundações até 2027. O boletim do Instituto Nacional de Meteorologia confirma que o Rio Grande do Sul deverá ser atingido por fenômeno El Niño, classificado como muito forte, com risco elevado de inundações e chuvas intensas que deve se estender até 2027. Acidente com vítima fatal em Panambi. Esse acidente com vítima fatal foi registrado próximo das 17 horas de ontem, no cruzamento da rua Vitória com Gertrude Schmidt, no bairro Alvorada, em Panambi. Estiveram envolvidos uma motocicleta e um veículo HB20. O que pode influenciar no valor da sua conta de energia neste inverno? CPFL e RGE explicam para você
5: nesta matéria que está no Facebook e no Instagram. A urna eletrônica é patrimônio da democracia, diz presidente do TSE. O presidente do Tribunal Superior Eleitoral, o ministro Cássio Nunes Marques, defendeu nesta terça-feira o sistema eletrônico de votação e disse que é a urna que representa um patrimônio da democracia brasileira. Também, Operação Conjunta resgata dois trabalhadores de condições análoga à escravidão em Livramento, matéria que a gente ouviu no começo aqui do jornalismo. Homem morreu após cair de telhado em Maximiliano de Almeida. Um trabalhador de 38 anos morreu após sofrer uma queda de um telhado na comunidade da linha Cordilheira, interior de Maximiliano de Almeida. Isso por volta do meio-dia desta segunda-feira. Trabalhador morreu após queda de telhado. Um incidente ou acidente de trabalho com desfecho trágico foi registrado por volta do meio-dia de ontem na comunidade da linha Cordilheira Interior de Maximiliano de Almeida. Também como destaque aqui as notícias regionais, os eventos e todas as informações que você precisa saber. Estão no Facebook e também no Instagram aqui da Ativa FM. Dá uma chegadinha aí para você conferir estas e outras informações que você encontra no Facebook, no Instagram, aqui da Ativa FM. Agora são 8 horas 29 minutos, 8h29. Bom dia, Nova Prata. Bom dia, região. Seja uma boa pessoa, mas não ature tudo. Deixe claro os seus limites. Porque tudo aquilo que não tem limite se torna bagunça. E no final, é você quem terá que lidar com o que ficou bagunçado. É a frase para começar o programa de hoje. Hoje é terça-feira, 4 de agosto de 2026. A lua é cheia, a estação é inverno. Hoje é dia do padre. Hoje é dia nacional da campanha educativa de combate ao câncer. Os fatos históricos: 1849, morreu na Itália a revolucionária Anita Garibaldi. Em 1935, primeira transmissão televisiva da emissora nacional. Em 1957, morreu Washington Luiz, o 13º presidente do Brasil. Em 1970, morreu o ator humorista brasileiro Oscarito. Em 1978, decreto, lei assinado pelo presidente Ernesto Geisel, proíbe greve nos setores de segurança nacional e serviços de primeira necessidade. Em 1980, dezenas de pessoas morrem atingidas pela lava do vulcão Allen, no leste do Caribe. E em 2007, ocorre o lançamento da sonda espacial Fênix, da NASA. São informações de abertura para você aqui na Ativa FM em mais uma manhã de informações. Aqui na Ativa FM, tem as informações esportivas para Pamplona Tintas, Restaurante Pastorello e Ótica Vervu. Hoje pela Copa do Brasil tem Juventude Atlético Mineiro, jogo das 19h30 no Alfredo Jaconi. E hoje também tem às 21h30 o Remo enfrentando a equipe do Santos.
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5: Muito bem, agora são 8:35, 8:35. Para você anunciar aqui na Ativa FM, 54 3242 1332. Aí você anuncia, vende seu produto aqui na Ativa FM. Sua voz faz a diferença na saúde do município de Nova Prata. A partir do mês de agosto, Secretaria Municipal da Saúde de Nova Prata inicia a pesquisa de experiência dos usuários nas unidades de saúde. A secretaria quer ouvir você, contar como foi o atendimento, avaliar os serviços recebidos e compartilhar sua experiência. A sua participação é fundamental para aprimorar cada vez mais a qualidade dos serviços oferecidos pela população. Acesse a pesquisa do link que é fornecido pela Secretaria da Saúde, que está fazendo, portanto, está realizando esse trabalho, essa pesquisa aqui em Nova Prata. Vem aí o 11º encontro de veículos antigos de Nova Prata, dias 8 e 9 de agosto, na Praça da Bandeira. Show sábado com a banda Pandora, domingo show com a banda Rosas. Vai ter mercado de pulgas, é proibido o som automotivo, inscrições nos expositores, R$30 mais um quilo de alimento não perecível. Kit aos primeiros 150 inscritos. Realização Veteran Car Clube de Nova Prata. Apoio Município de Nova Prata, Secretaria Municipal de Turismo, Cultura, Esporte e Lazer. 11º encontro de veículos antigos de Nova Prata, sábado e domingo, 8 e 9 de agosto. Participe, a divulgação é aqui da Ativa FM. Te convido para você acompanhar aqui dentro da nossa programação. Acabou há pouco, 8 horas da manhã, das 6 às 8 todos os dias, o programa Alma Gaúcha, com a apresentação da Zeni Anderli, com o apoio de Nutriagro, distribuidora de bebidas Precendo, Bonoto Despachante, Farmácia Bom Jesus, presta serviços contáveis e Agrovet com o Nelo, que também está com a o programa Alma Gaúcha, com a apresentação da Zeniandele aqui todos os dias pela nossa Ativa FM. A Junta de Serviço Militar de Nova Prata convoca os jovens do sexo masculino nascidos em 2008 que realizaram um alistamento militar para a apresentação obrigatória que vai acontecer no dia 4 de setembro no Clube Cultural Esportivo São Cristóvão. 4 de setembro, das 7 ao meio-dia, das 13 às 16 horas, no Clube Esportivo São Cristóvão, na Rua Cristo Rei, 229, bairro São Cristóvão. Documentos necessários: documento oficial com foto, certificado de alistamento militar. A apresentação é obrigatória para todos os jovens alistados. Não comparecimento pode acarretar pendência junto ao serviço militar e restrições na emissão de documentos e realização de diversos atos civis. 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O futsal aqui em Nova Prata tem a DPF jogando e a Ativa FM transmitindo com o apoio de Adil Telecom, Calad Motel, Ouro Fértil Fertilizantes, Pedras Andreta, Perete.

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0: À tarde tem. 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Bastidores do impasse por Aguirre, a saída de Rodrigues e o impacto da chegada de Arce. No Grêmio, apostas de mercado do Grêmio ganham espaço com Luiz Castro. 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
0: É hora de falar do tempo aqui dentro da programação. A previsão para esta terça-feira, dia 4 de agosto, aqui no Rio Grande do Sul, aponta para sol com muitas nuvens, calor e continuidade de instabilidade, com pancadas de chuva e temporais isolados em várias regiões. As temperaturas variam em média entre as mínimas de 15 e 17 e as máximas que podem chegar a 23, 26 graus. Serra, incluindo aqui Nova Prata, sol com variação de nuvens, temperaturas entre 17 e 23 graus, com chance de chuva leve ou pancadas isoladas. Centro-Sul e Campanha, estabilidade mais persistente com céu nublado e pancadas de chuva a qualquer momento do dia. Aviso de alerta. Há alertas vigentes de instabilidade e risco de temporais localizados com acúmulos expressivos de chuva em pontos do estado. A terça-feira começou com 13, 14 graus, pode chegar a 23, 24 graus, com 10 a 20% de possibilidade de chuva nesta terça-feira. Amanhã, quarta-feira, 13 a 14 graus de mínima, 23, 24 de máxima, de 30 a 35% de possibilidade de chuva. Quinta-feira, mínima de 9, 10 graus, baixa, máxima de 21, 22 graus, com 30 a 35% de possibilidade de chuva. As informações do tempo aqui dentro da programação da nossa Ativa FM, fala então da meteorologia da Cefrute DDPA CEAP. A informação da Amanda é que a temperatura neste momento aqui no estúdio da Ativa FM está nos 17 graus. 17 graus, portanto, a temperatura por aqui. A temperatura mínima de hoje, 16 graus e um décimo, às 7:30 da manhã. Velocidade média do vento de 2 quilômetros na direção norte e a temperatura máxima registrada ontem à tarde, 25 graus e 8 décimos, às 15 horas e 30 minutos. Informações para você aqui do tempo na sua Ativa FM, manhã de terça-feira.
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0: 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Vamos lá então para destacar algumas informações do que a imprensa esportiva hoje destaca. Como o jogo entre Inter e Corinthians criou uma bola de neve em relação à arbitragem. TT tem lesão confirmada e deve desfalcar o Grêmio contra a equipe do Mirassol no jogo desta semana pela Copa do Brasil. E o Grêmio iguala a pior sequência como visitante contra times da Série A. Ex-Inter acerta bolada em árbitra que fez história da Copa do Mundo e pode ser punido. Enervalência negocia com a equipe campeã da Libertadores. Luiz Castro rechaça comentários sobre relação entre multa e eventual saída do Grêmio. Time do Grêmio tem uma dúvida para o jogo de volta contra o Mirassol. Também o valor pedido por Vini Júnior para renovar com o Real Madrid. Neymar não descarta aposentadoria após o fim da temporada. Lutador brasileiro da UFC morre aos 34 anos de idade. Esse lutador que morreu, né? Ele esteve no octógono há pouco mais de um mês em Las Vegas e acabou falecendo. O Alan Nascimento, conhecido como Puro Osso, foi encontrado morto nesta segunda-feira. Informações iniciais: hoje tem bola rolando, hoje tem Juventude e Atlético Mineiro e Remo e Santos pela Copa do Brasil. Hoje tem jogos pela UEFA Champions League e pela UEFA Conference League. Tem Copa das Ligas também, com muitos jogos que vão acontecer hoje na movimentação esportiva, hoje, terça-feira. Agora são 8:49, 8:49, Pamplona Tintas, Restaurante Pastorello e Ótica Vervu.
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0: Muito bem, agora são 8:51. Você está com a Ativa FM, as informações esportivas por aqui, dentro da nossa programação, sempre agradecendo por você nos acompanhar. Muito obrigado pela sua sintonia e o apoio aqui. 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A DPF de Nova Prata está na liderança da sua chave. Desculpem, no grupo D, a DPF está com 6 jogos, 18 pontos. A Jack Futsal é o segundo com 7 jogos e 15 pontos. O terceiro é a MSM com 6 jogos e 8 pontos. O quarto é a APF com 6 jogos e 8 pontos. O quinto é o Filiels Futebol Clube com 6 jogos e 6 pontos. E o sétimo e último colocado é o Vila Bom Jesus, que não pontuou, né? Aqui no grupo D da liga, os jogos que estão acontecendo, que já aconteceram, enfim, e agora os próximos compromissos, por exemplo, a DPF vai jogar em São Marcos agora no final de semana, dia 8, no ginásio Jardelino Escodro, a MSM contra a equipe da DPF, jogo que vai acontecer às 19 horas. Então, a DPF joga no próximo final de semana em São Marcos, vai jogar a equipe da DPF, que está com o Bruno Almeida Ferreira como seu goleador com 5 gols, juntamente com o jogador da SAF, o Ribas, com o jogador do AESA, o Alexandre Machado, e aí tem o Bruno Almeida Ferreira aqui da DPF com 5 gols, tem o Diego de Campos Ferreira do Soledade também com 5 gols, o Adrian Vitor Fernandes dos Santos do AECR Flamengo com 5 gols e o William Roberto dos Santos do Saudade também com 5 gols, os principais goleadores, entre eles está o goleador da DPF, portanto, que disputa este campeonato. Agora são 8:54, 8:54. Ontem tivemos um jogo pela Copa do Brasil. 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
8: O Atlético Paranaense conseguiu uma importante vantagem nas oitavas de final da Copa do Brasil ao vencer o Vitória no jogo de ida em Curitiba. O Furacão fez 2-0 e agora tem a vantagem de poder perder por até 1 gol de diferença em Salvador no duelo de volta. O meia Dudu, autor de 1 dos gols do Atlético, falou da satisfação em poder encaminhar a vaga à próxima fase da Copa do Brasil. Ele que é um dos crias do Furacão.
9: Cara, assim, é muito feliz, tanto pra mim quanto pro João, né, ser coroado com gol. É, a gente que praticamente a vida inteira jogou junto aqui no clube, né, desde pequeno. Então, é um sonho pra nós dois ter uma noite linda como essa.
8: Agora, os times voltam a campo na próxima quarta-feira no Barradão, em Salvador, às 8 horas da noite, e aí sim vai ser definido o grande classificado às quartas de final. Agência Rádio Web com informações da Copa do Brasil, Daniele Esperon.
0: Valeu, Daniele, obrigado pelas informações. 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Destaque agora para Libertadores, né? O Cruzeiro acerta com dois atacantes. Vamos ouvir.
8: O Cruzeiro encaminhou duas contratações para o ataque: os atacantes Wesley e Lúcio Rodrigues. Eles já são esperados, inclusive, para as oitavas de final da Copa Libertadores da América. E essa documentação tem que ser enviada à Conmebol até o dia 7 de agosto. Assim como desde a primeira tentativa, lá no início do mês, Wesley chega ao Cruzeiro por empréstimo de um ano, assim como Lúcio Rodrigues. Os dois terão os direitos fixados para opção de compra ao término do vínculo, que será em julho do ano que vem. Wesley pertence ao Al-Nassr da Arábia Saudita e o Lúcio Rodrigues pertence ao Neon também da Arábia Saudita. Então, esses jogadores já estão muito bem encaminhados, faltando apenas a assinatura do contrato. No Rio de Janeiro, a força-tarefa do Flamengo é pelo Thiago Almada. O diretor executivo, José Boto, ainda segue com a última cartada para tentar trazer o jogador argentino para o clube carioca. O detalhe é que Almada está em Buenos Aires e vai ter uma conversa com o diretor do Flamengo para definir o seu futuro. Ainda em relação ao Flamengo, Luiz Henrique está na mira do clube e os jogadores, que inclusive foram companheiros dele na seleção, como Paquetá, por exemplo, já faz um coro para trazer o jogador para o Rio de Janeiro. Agência Rádio Web com informações do mercado da bola, Daniela Esperon.
0: Obrigado, Daniela. 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Agora são 8:58, 8:58, não sai daí, porque depois de intervalo nós temos a segunda parte do Cidade Ativa.
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23: 9:01.
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11: Timo Prata informa a hora certa. 9:13.
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18: Muito bem, agora vamos para a segunda parte do Cidade Ativa aqui pela Ativa FM nesta manhã de informações para você com o apoio de Minosso Parabólicas, autorizado Sky para Nova Prata e região, tá 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Esses são nossos apoiadores culturais aqui pela Ativa FM em mais uma manhã de informações.
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18: Muito bem, agora são 9:26, 9:26, para anunciar aqui na Ativa FM 54-3242-1332. 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Oferta de emprego, empresa forte, estruturas modulares está com vagas abertas para auxiliar de controle de qualidade, auxiliar de produção, auxiliar de projetista, estagiário em engenharia civil e soldadura. A empresa oferece salário compatível com a função e outros benefícios. 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Contratação imediata. 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É a divulgação da Ativa FM. 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
18: 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Jornal do Comércio: solo agrícola gaúcha tem baixa condição produtiva. Mulheres lideram entre novos investidores gaúchos. Também, 7 nomes estão confirmados na disputa do Palácio Piratini. Pix já é aceito em 8 países e facilita o pagamento no exterior. Matérias do Jornal do Comércio. Também temos por aqui o pioneiro destaca: indústrias aceleram transição para uma nova era do carbono. 2 anos depois, encostas mostram sinais de regeneração das enchentes. Festival de Gramado é uma das atrações em agosto na região. Entrega da ponte vai atrasar. Bento Gonçalves a 2 Lajeados. No Correio do Povo, Fachin apresenta hoje proposta de código de ética para o judiciário. Retorno de 1,2 milhão de estudantes de volta às salas de aula. Indústria prevê alta dívida bancária nos próximos meses. TRE demonstra os mecanismos de segurança da urna eletrônica. Donald Trump volta a endurecer discurso contra o Irã. Cercamento eletrônico vira um aliado para localizar sumidos. E o adeus a Bagre Fagundes, matérias do Correio do Povo. Zero hora de hoje, o último adeus ao mestre da tradição. Polícia Federal pede terceiro inquérito para investigar Lulinha por suspeito de tráfico de influências. Copa do Brasil: após segurar empate em Minas, Juventude decide vaga em casa. Também, de 46 a 558 casos registrados em violência política dispararam no Brasil e acendem alerta à paixão que mantém carros clássicos vivos. Matérias da Zero Hora. 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
3: Muito bem, agora são 9:34, 9:34, parabólicas, Doce Mar Pescados, Vivere Clínica de Oncologia, tá na Roda Pneus, Zifarma Farmácia, Supermercados Porta, Vieira, Instalações Elétricas, estamos com 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Apoiadores culturais aqui pela Ativa FM nesta manhã de informações. Agora são 9:34. Bom dia, Fidelis Preto.
4: Ah, é? Tudo certo, hein?
5: Ah, Marangoni, Marangoni. Tudo certo, é, Marangoni?
3: Graças a Deus.
5: Tá com alguma dúvida?
3: Nenhuma.
5: Quero mandar, aliás, não mandar, não, solicitar o meu amigo Beto Pintor. Beto, ontem quando nós nos encontramos ali na subida. Ali na subida para o Reinaldo Cherubini, nós ficamos aí conversando, você me deu uma informação sobre um fato aqui de Nova Prata. Só que, Beto, agora esqueci o nome da pessoa que nós estávamos conversando sobre, né? Até para eu tentar localizar o fato aqui na inteligência artificial, tá bom? O Beto, então, não, evidentemente não vai mandar pro Marangoni, manda pra mim, o Marangoni, Beto, não tem nada a ver com a história, certo? Você manda pra mim, pra eu saber, pra eu lembrar corretamente o nome da pessoa que nós ontem estávamos conversando e você me passou informações que eu fiquei assim, tanto quanto preocupado, né? Mas enfim, eu preciso checar o que você me passou. Eu não posso falar sobre esse assunto sem ter um mínimo de segurança, de certeza. É assim que toca o baile. Mas eu repito, Beto, não manda pro Marangoni, manda pra mim, tá bom? O Marangoni tem que ficar alheio a esse assunto, ele não precisa saber de nada. Entendeu como é que é o negócio? É que ontem...
3: Tu quer que fale alguma coisa?
5: Não quero que tu fale nada. Então, tu não tem nada a ver com o fato aí.
3: Certo.
5: É que ontem eu e o Beto... Daí o Beto, quando ele me passou, disse, não pode ser isso aí, Beto, né? que determinada pessoa teria outros problemas ocorridos em outros estados, não pode, tá? Não, não, isso aí, ele falou em inteligência artificial, é evidente que você botaria no IA, né, Marangoni? Ou na IA, ou no aplicativo de IA, essa coisa toda, você coloca uma palavra e ali o desenvolvimento se inventa aí, mas, né? Cria uma história em relação ao fato. Mas, no caso, eu preciso... Esqueci o nome, né, certo da pessoa que você me passou, o Beto, para eu investigar e checar se realmente aquilo é verdade. Não estou duvidando da tua informação, mas você sabe como é que é. Você colocar no ar, olha, fulano é isso e aquilo, você sabe, se não for verdade, dá problema, né, meu amigo? Então, eu repito aqui. Beto, manda o nome da pessoa. Tudo certo.
6: Muito bem, muito bem. Manda para o Fidelis Preto, que eu não quero me envolver com essa
5: salta. Não, manda para o Marangoni, que senão ele vai querer fazer muita pergunta.
6: Não manda para
5: ele. Não. Ele não tem que saber de nada.
6: Certo.
5: Nós, eu e o Beto Pintor, que nós... precisamos descobrir realmente se é procedente aquela informação.
6: Ah, perfeito. Muito bem. Então tá certo. Bom, Fidelis Preto, o que acontece? Nós já estamos agora no dia 4 de agosto, né? Agosto. É. Parece brincadeira, mas logo mais, daqui a 2 meses.
5: Vai ter o quê?
6: A eleição.
5: É. Ah, é verdade, é verdade. Hoje é verdade. O primeiro turno é 4 de outubro.
6: Sim.
5: É verdade, 4 de outubro.
6: Uhum.
5: 4 de outubro, o dia do primeiro turno da eleição.
6: Certo, então quer dizer, assim, é que a gente, parece que foi ontem que começou o ano, enfim, mas nós já estamos em agosto e logo mais tem as eleições. A Copa do Mundo já passou, aí se falava no começo do ano, vamos ter Copa do Mundo, vamos ter eleição, aquela coisa toda, a Copa do Mundo já passou. É, agora já vem aí chegando as eleições. E quando você pisca os olhos depois da eleição, termina o ano. É bem rapidinho. E agora então, começa. Já começou a movimentação política, não tenha dúvida, já começou. Mas ela vai crescendo, né, dentro do contexto político do país e dentro do que é permitido, ela vai crescendo. Já nos próximos dias, nos próximos meses, até porque então, Fidelis Preto, teremos eleição.
5: A questão. Ainda bem, né?
6: A questão do.
5: Ainda bem que tem eleição marcada. Isso que é coisa boa. Como é bom ter eleição.
6: Claro, não, perfeito. A questão...
5: Como é bom ter eleição.
6: A questão das urnas também.
5: Chega uma turma de Veranópolis,
6: A questão das urnas também já está sendo comentado, né? Bastante aí. Na questão de novas urnas que já foram colocadas.
5: A propósito da eleição, Marangão, foi ontem, né? Que houve lá o Tribunal Superior Eleitoral.
6: Sim.
5: Fez até uma live. Desmontando ali a urna eletrônica.
6: Certo.
5: Com a presença de representantes de diversos segmentos da sociedade.
6: Sim.
5: Evidentemente com representantes de partidos e coligações, federações, para mais uma vez atestar.

0: 96. E claro, esse sistema, ele não foi adotado em todos os municípios do país. Houve o começo, certo, aqui, o início.
1: É isso
0: o início
1: aí.
0: Do processo, é. Que hoje, não, esta dúvida é uma coisa reiteradamente confirmada a cada pleito.
1: É perfeito.
0: Tem essa
1: perfeito.
0: não sei do que. Tá, mas eu só vou acreditar que pessoas que discutem, que tentam colocar em dúvida o sistema, viu, mano? Essas pessoas que, inclusive, são eleitas. Eu só vou acreditar que realmente a discussão delas, ela tem procedência, se pessoas eleitas, se elas renunciarem ao cargo.
1: Perfeito. Tem uma matéria.
0: Eu acredito, mesmo eu sendo eleita a pessoa, eu tô. Não vou assumir porque não acredito. Perfeito.
1: Aqui na Ativa FM tem uma matéria, né? Sobre as urnas eletrônicas, o presidente do Tribunal Superior Eleitoral, ministro Cássio Nunes Marques, defendeu nesta terça-feira o sistema eletrônico de votação e disse que a urna representa um patrimônio da democracia brasileira. É. As declarações do ministro foram proferidas durante a abertura da ação do TSE, que marcou a volta das sessões presidenciais após o recesso de julho. Nunes Marques conclamou os eleitores a participarem das atividades da Semana Nacional do Sistema Eletrônico de Votação, que vai contar com demonstrações sobre o uso de uma urna, de palestras, exposições e ações de combate à desinformação contra o processo eleitoral. Matéria está aqui no Facebook, no Instagram da
0: Chegou uma caravana de Veranópolis.
1: Que a gente vai conversar com eles.
0: Eu vou fazer uma visita para ti.
1: Perfeito, isso aí.
0: Oi.
2: Conhece o
0: Maragoni? Conhece? Já viram ele nas ruas lá?
1: Nunca, eles nunca viram.
0: Clécio, a propósito do fato da provocação de chuva. Lembra?
2: Sim.
0: Que você colocou, tem aviões provocando chuva. Todo isso, tudo que aconteceu no estado nos últimos 2, 3, 4 anos, isso tudo não é a realidade, é ficção. E é uma chuva artificial. Coloca junto com isso aí agora a questão da. Mais uma vez, voltou, é a nova onda, né, da questão da vacina contra a Covid.
2: Ah, sim.
0: Coloca ali, meu Clécio, ajuda. Tem gente que tá de novo com esse negócio aí.
1: Perfeito, muito bem, agora são 9:43, 9:43.
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Muito bem, agora são 9h44:30. Vamos seguindo por aqui com as informações da manhã para você dentro da nossa programação. 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Bom, a gente vai falar agora sobre evento da

0: região. Tu gosta de boninho de chuva?
1: Aí eu vou falar pra ti, ó. Até outro dia eu tava indo, ó. Agora semana passada, viu, Marangoni?
0: Fala.
1: Eu tava ali, sabe que toda tarde eu tomo um café ali no Muralha pra encontrar
0: certo,
1: a turma pra,
0: claro,
1: pra colocar em dia a conversa,
0: eu
1: né?
0: Sei
1: disso. E por volta de 5 horas chegou o teu chefe lá.
0: Qual deles?
1: O Zamin.
0: Ah, certo.
1: Chegou no Zamin, ele pediu lá um café, o que ele faz todo dia, basicamente, né? E pediu um café e lá no Muralha eles vendem boninho de chuva.
0: Certo.
1: E, né, tem... Daí eu vi lá, quando o Zamin, viu, Gurias, ele botou no prato dele, assim, dois, eu falei, sabe o tempo da escola, no tempo da merenda, dá um pedaço. Tinha isso pra vocês ou não?
2: Não tinha,
1: dá um pedaço. Eu cheguei aos amigos, dá um desses aí pra mim, né?
0: Tu pediu um pedaço pra ele.
1: Não,
0: ele
1: evidentemente foi bastante gentil, me cedeu um.
0: Que bom.
1: Aí eu comi o bolinho de chuva lá do Muralha.
0: Maravilha, muito
1: então,
0: bem.
1: Então, basicamente é o que tem,
0: é
1: o que vai acontecer em Veranópolis.
0: Agora deixa eu cumprimentar as nossas convidadas.
1: Você pergunta
0: aí.
1: E não quer resposta.
0: Muito bem. A Gisele é turismóloga, não é isso, Gisele?
2: Isso mesmo, de Veranópolis.
0: Tudo bem? Tudo certo contigo?
2: Ótimo, obrigada pelo espaço, né?
0: Maravilha. A Anete é do Centro de Cultura.
3: Isso.
0: Tudo bem, Anete?
3: Tudo bem.
0: A Anete é cantora.
1: Cantora?
0: Bem. Cantora, é isso aí.
3: Velhos tempos.
0: É isso aí. E a Karina que é da FEMASAN, não é, Karina?
4: Isso aí, vice-presidente da FEMASAN.
0: Vice-presidente da FEMASAN, bem pertinho do microfone. Bom, pra gente falar sobre o boninho de chuva. Boninho de chuva, que é agora no final de semana, não é verdade?
2: Isso mesmo.
0: O que a gente vai ter? O que é isso, afinal de contas? Para que a população aqui de Nova Prata, os nossos ouvintes possam saber melhor.
2: Então, o bolinho de chuva, né? Ele é um festival, então, para a gente poder comemorar as coisas boas da vida, né? A gente está trazendo o slogan Feliz no Simples.
0: Certo.
2: Né? De unir a família, de ter momentos, né, de confraternização. Claro, tudo com muito bolinho de chuva, né?
0: Pois
2: bolinho
0: é.
2: De chuva. Outras gastronomias também nós teremos lá, café, chá. Então a ideia é realmente a gente juntar, né, as pessoas, a comunidade, ter esse momento, né, de felicidade, né, esse momento de nostalgia, de lembrar, né, da época da que é pra casa da avó, que fazia, né, fazer o que com os netos em casa com chuva, fazer um bolinho de chuva. Então é realmente e mostrar isso para as novas gerações também, né,
0: pra
2: que
0: conhecer.
2: É possível, né, a gente ser feliz com coisas simples.
0: Opa. Claro, sem dúvida nenhuma. O Anete, o Centro Cultural entra onde nisso?
3: O Centro Cultural e a FEMASAN entraram com a parceria.
0: Sim.
3: Certo? Porque cultura também, se um povo não tem passado, ele não tem história, certo? Então, nós entramos para resgatar esses momentos com os avós, com os bisavós, para os pais mostrarem para as crianças o que era sentar na mesa, comer o bolinho de chuva, num dia de chuva propício, onde a família, como diz a Dede, não tinha o que fazer nas lidas do campo, lá fora, com os dias de chuva, vamos juntar a família.
0: E juntava no bolinho de chuva.
3: Com o bolinho de chuva.
0: Maravilha, muito bem. E o Karina, assim, o bolinho de chuva também faz parte do passo até chegar à FEMASAN, é isso aí?
4: Com certeza, com certeza. Nós estamos começando agora com as meninas, né, com as candidatas, então elas vão estar, já estão, né, nas redes sociais, fazendo o bolinho de chuva, mostrando que elas também querem esse resgate, querem resgatar o que era da vovó, né?
0: Claro,
4: que veio dos avós.
0: Perfeito, muito bem. Não vai ter só bolinho de chuva, tem atrações também,
2: vão,
0: né?
2: Vão ter atrações também, então elas são uma programação bem ampla, né? O evento acontece sábado e domingo, então nesse sábado e neste domingo são dois dias. A parte, então, começa às 9 horas da manhã. A gente tem no sábado um evento bem diferente, que é o Café em Família. A gente tá convidando, então, 9 horas da manhã, em vez de tomar o café em casa no sábado de manhã, juntar a família e então pro Festival do Bolinho de Chuva. Nós temos ingressos à venda antecipado para quem quiser, né? O bolinho de chuva com café, mas qualquer pessoa pode ir lá também e adquirir o produto que quiser, né? Para fazer o seu café. Nós temos cafés, chás, bolos, então uma variedade gastronômica lá também.
0: Adquire o ingresso.
2: ganha um bolinho de chuva com o café.
0: É, não, não é assim...
3: Pro café
2: da manhã.
0: É pro café, não é aberto, é um, especificamente um bolinho de chuva.
2: O evento vai estar aberto. Sim. E pode adquirir seu ingresso só pra gente ter
1: Chega na hora e tem direito
2: Comprar o seu combo, né?
0: Ah, perfeito,
2: o café
0: tem um combo
2: com
0: aí.
2: Um bolinho, mas também vai ter outras gastronomias, então a pessoa pode ir lá. Quem não quiser também comprar o seu bolinho, pode comprar outra, né? Qualquer gastronomia. E nós vamos ter um momento espiritual, então, né? Com o pastor, com o padre, com o pessoal do Centro Espírita, né? Para fazer um momento realmente em família.
0: Perfeito,
2: né? Essa é a nossa proposta ali. Com música ao vivo, né? Então, realmente um momento de confraternização em família. Nós temos a parte toda musical, né? Então, shows musicais o dia inteiro. Nós temos no sábado às 14 horas o passeio ciclístico. Então, esse é um passeio mesmo, não é uma competição. Então, é um passeio, pessoal. Visitar, né? Conhecer Veranópolis aí com outro olhar em grupo, então trazer as crianças, então é realmente um passeio bem tranquilo.
0: Larga aí de São Peregrino?
2: Largando de São Peregrino.
0: E volta no São Peregrino também?
2: E volta pra lá.
4: Minha volta,
0: né? O problema é subir o morro lá, né?
2: Ah, mas Veranópolis é assim, né? Nossa serra é sobe e desce. Onde não sobe, em cima da bicicleta, carrega a bicicleta.
1: A propósito da topografia de Vera, tem pessoas que eu conheço que tem medo de subir lá, porque pensa que vai despencar daquelas ruas íngremes.
2: Sim,
1: né?
2: Mas aí é um dos segredos da longevidade.
1: Faz exercício, né?
2: Vamos fazer exercícios, né? Nós temos a parte também, a abertura oficial vai ser às 15 horas, tá? Então, com a apresentação, né, das candidatas da FEMASSA, então também uma proposta bem interessante, né? Nós temos o principal show da noite de sábado, então, abertura com Farina Brothers e a banda musical São Francisco. Então, teremos um baile.
0: Uhum.
2: Baile? Sábado à noite. Temos lá espaço pessoal dançar com o musical São Francisco.
4: E uma das coisas que vai ter, tanto no sábado quanto no domingo, né, é a mesa suspensa.
2: Isso, nós teremos.
0: Mesa suspensa? O que é isso?
3: Bolinho nas alturas.
2: Bolinho nas alturas.
0: É?
2: Nós teremos a mesa suspensa, puxada. Sábado à tarde, domingo das 11 até.
0: Pode ir lá em cima?
2: Leva o seu bolinho e come lá em cima, com uma vista maravilhosa.
0: Eu vou te convidar para fazer isso. Vamos lá juntos subir naquele negócio lá para comer o bolinho.
1: Não, declino do convite.
4: Como o bolinho no chão.
2: Vai comer no chão com os pés no chão.
0: É seguro.
1: Ainda se fosse com outra pessoa, mas contigo não.
0: Ah, tá bom. Beleza.
2: Então é questão da altura, da companhia.
0: Entendi.
2: Nós temos também a parte de brinquedos infantis também o dia inteiro. Então, com a Secretaria de Esportes do Estado, então tá trazendo para nós, né, tobogã, pula-pula, e para criançada, realmente para trazer a família inteira, né? No domingo, a gente começa com às 9 horas a abertura do para visitação, né? E vai ter a largada da primeira corrida de rua do Bolinho de Chuva. Então é bem interessante, começa descendo e termina subindo. 5 quilômetros pelas Sem ruas dúvida. De Veranópolis.
0: É isso aí.
2: Nós já estamos com 230 inscritos.
0: É bastante já, né? Puxa
2: Sim.
0: vida.
2: 230 inscritos. E aí, com premiação, né? Os cinco primeiros feminino e masculino. Uhum. E mais 3 por categoria. Os 3 primeiros de cada categoria com premiação, com troféu.
0: Perfeito, então, maravilha.
1: Pra correr precisa bolinho mesmo, bastante
2: precisa,
1: energia, né?
2: Tem que se alimentar bem.
0: É isso aí.
2: Tem que repor a energia.
0: É verdade. Claro, gasta e tem que repor.
2: Claro, principalmente repor depois. Aí tu tem o dia inteiro pra repor, né?
0: É isso aí.
2: Nós que temos... a parte também, a tarde inteira, então, com a Ana P, então, com pintura de rosto, brincadeiras para criançada. A gente vai ter o livro, o primeiro desafio do bolinho de chuva, esse é bom. Uhum. Quem come mais bolinho de chuva?
1: É verdade, eu que tava olhando. Esse me chamou a atenção, viu, Dias?
4: Em 3 minutos.
1: Pô, a pessoa faz uma disputa para ver quem come mais?
2: Teremos lá. É. Inscrições na hora.
1: Barbaridade,
2: então, quem
1: imagina.
2: Quiser, chegue um pouco antes. As vagas vão ser limitadas.
3: Ninguém
2: não vai
3: sabe o tamanho do bolinho, tá?
1: Não, mas não é o padrão esse, mais ou menos, não?
3: Não sei.
2: Ah, não sei. O que o pessoal tá aí pensando aí?
0: No tal de bolinha de chuva.
1: O bolinho de chuva que eu tenho, sim, lembrança em casa e por aí também.
0: Hora,
1: é o tamanho,
0: né,
1: de uma bolinha de ping-pong.
0: É.
1: O tamanho padrão, mais ou menos, né?
0: É. Mas
2: já pediram água pro pessoal poder comer mais.
0: muito bem.
2: Essa é a inscrição na hora, então a gente pede que quem quiser participar do desafio do bolinho de chuva, tem que chegar antes lá
0: e fazer
2: a inscrição na hora, tá?
0: Perfeito.
2: Porque são vagas limitadas, então a gente não vai conseguir atender toda a população
0: claro,
2: pro desafio.
0: É isso aí.
2: A gente tem o lançamento do livro do chefe Sazon às 15h30, então, Sabores do Rio Grande do Sul, A Tradição que Alimenta. Então, ele fez, né, um compilado de várias receitas dos nossos municípios aqui da região. Então, ele tá lançando o seu livro e uma das receitas, claro, o bolinho de chuva, além da torta de maçã, né, que são as nossas referências em Veranópolis. Às 16 horas, o show com o Guri de Uruguaiana. Então, estará no palco às 16 horas. Nós temos, e aí finalizamos o domingo e o festival com o show com o Guilherme Meca. Então, aí pro povo. Tudo, toda a programação é gratuita, né? Exceto a parte da corrida ali e dos passeios de bicicleta, mas o restante é gratuito.
0: O Adalberto Ramiro Gonçalves, bom dia, amigos da Radiativa. Olha, no final de semana, agora tem a festa do bolinho de chuva. Vamos degustar a 10 metros de altura em Veranópolis. É isso aí.
5: Como é que ele sabe?
2: Mais de 10 metros.
0: Né? Acho que é.
5: Beto, como é que você sabe a altura aí estabelecida?
0: O Joy Lário Zardo, bom dia. Pergunta às meninas. Se não chover, vai ter bolinho de chuva do mesmo jeito? Vai ter bolinho
2: vai
0: de
2: ter
0: chuva.
2: Bolinho de chuva.
0: A Eliane Pagnoncelli está te mandando um abraço. Amiga Gi, que belo linda. Evento. Vocês são demais. Ela
2: um
0: colocou.
2: Um abraço,
0: aqui.
2: Ele.
0: Bom, então assim, bolinho de chuva, né? Bolinho de chuva. Eles, além de fazer o bolinho de chuva, deram a receita aqui. Como é que faz? Tem a receita aqui. Como é que faz, né?
2: Essa é uma das receitas clássicas. Clássicas, né?
3: Sem esquecer de que tem vários sabores,
0: vários acompanhamentos.
3: Também o tradicional. Mas vão ter acompanhamentos, vai ter
5: várias misturas,
3: sabores,
5: isso?
3: Claro.
2: É? Ah, você legal. Compra o bolinho de chuva, opção com açúcar e canela ou sem, e qual o sabor que você quer, o molinho pra tchunchar ali.
0: Certo,
2: se quiser tchunchar no café, pode ser
5: então já que você...
2: Tem salgados e doces.
5: Tem essas opções de sabores, né?
2: De sabor.
5: Mas isso então vai ser tudo na hora ali, que a massa é... Bom, tem bastante gente pra fazer todo dia, né?
2: Nós temos ali uma equipe, 3 restaurantes, então restaurante e confeitaria se uniram.
5: Ah, é?
2: Então não é cada um vai vender o seu. Eles uniram as suas equipes, então
5: tudo
2: restaurante giratório, a Ney da confeitaria e a Fernanda Regla, da família Regla, se uniram as suas equipes, vão estar trabalhando todos juntos na mesma cozinha, com a mesma receita, vendendo juntos. Então também é uma inovação e essa, né, a parceria e a cooperação realmente para que todos, né, para que realmente tenha um belo evento.
0: O Antônio Luiz, bom dia, amigos aqui de Dom Pedrito, Rio Grande do Sul. Muita chuva lá em Dom Pedrito, ele não vai poder estar no bolinho de chuva aqui em Verão. É longe. Né?
5: Não, mas
0: abraço aí o Antônio Luiz. Obrigado.
2: Tem a receita nas redes sociais, Festival do Bolinho de Chuva. Pega a receita e faz em casa.
0: Então, Luiz, chega nessa receita aí que você vai aprender a fazer o bolinho de chuva em casa. Deixa eu perguntar para a Karina assim, essa questão da FEMAÇÃ, as meninas foram apresentadas agora no último final de semana, não foi?
4: Foram apresentadas dia 30, na quinta-feira à noite.
0: O próximo passo
4: agora elas estão na preparação, né? E dia 7 de novembro, então temos a escolha.
0: Ah, 10, quantas foram?
4: 9.
0: Dessas 9,
4: 3.
0: A rainha?
4: A corte, isso.
0: A rainha e duas princesas. Isso. E o restante vai trabalhar no evento.
4: As embaixatrizes
0: da FEMAÇÃ. Qual é o dia que vai acontecer isso?
4: Dia 7 de novembro.
0: Dia 7 de novembro. Onde é que vai acontecer?
4: Lá no poliesportivo, no ginásio.
0: No ginásio poliesportivo vai acontecer. Isso. Perfeito, muito bem, muito bem. Anete, largou a música, não canta mais, né? Nem em casa.
3: É difícil, né?
5: É difícil?
3: A banda Kalembeck foi...
0: Foi.
3: Era uma música só dos anos 60. Que maravilha.
5: 60?
0: Sim, claro.
5: Tá, mas Anete, vocês, vamos botar assim, vocês tinham um conjunto mesmo?
0: Sim, claro.
5: Vocês eram contra... A banda era contra... O conjunto era contratado?
3: Sim.
5: Legal.
3: E aí faleceu um dos integrantes.
0: O Felipe
3: Sareta. Entrou o filho no lugar. nós cumprimos a agenda que o Felipe deixou aberto e aí não deu mais, né?
0: É, isso aí.
3: Aí depois o Carlos Gotardo, tecladista.
0: Ah, sim, o canista.
3: Me convidou para cantar com ele, fizemos bastante eventos.
0: Sim.
3: É. Sim. É. E você foi o
5: Então você fala do repertório década de 60.
3: Sim.
5: Só para contextualizar, no caso assim, então, década de 60 que apareceu, surgiu com força a Jovem Guarda.
3: Jovem Guarda.
5: Vocês também tinham esse.
3: Só isso?
5: Só. Pô, legal.
0: É isso.
5: Claro que também a Jovem Guarda teve assim como espelho na época da década de 60, especialmente os Beatles. Muitas músicas tiveram versões em português.
3: Sim.
5: Aí vocês tocavam, apresentavam essas músicas.
3: É, mas a maioria eram de cantores brasileiros,
5: tudo bem.
3: Né?
5: Mas aquela época eu lembro bem que havia muitas versões das músicas, né, inglesas, no caso, né?
3: Mas a gente priorizava bastante Roberto Carlos, Vanderleia, Erasmo, Fivers.
5: Na época tinha também. Tocava também o Rony Von,
3: com certeza. É. A Praça, claro que tinha no repertório, né?
0: Muito bem. A Eliana Pagnoncelli está colocando mais um produto para entrar no cardápio do nosso café.
2: Ela colocou. Isso aí.
0: E o Adalberto, ele disse que vai estar lá domingo, sempre vai a Veranópolis. Ele disse que foi domingo também, ele lá, ficou lá todo dia. Desse folder aqui que vocês me passaram aqui. Então aqui tem o Festival do Bolinho de Chuva. Depois nós temos mais, até chegar a Femaçã.
2: Esses principais, os mais turísticos, né, que a gente colocou aí, que é o Festival das Estações, o Mel da Primavera, é a segunda edição. Nós temos no Festival Mel da Primavera, a gente trabalha com o pessoal da Associação do Mel da Serra do Rio das Antas. Uhum. Então, são mais de 10 municípios associados, essa associação que é em Veranópolis. Uhum. Então, nós temos a parte de feira e gastronomia, muito mais voltada à parte de feira, né, com produtos todos ligados à apicultura e meliponicultura. Nós temos, nesse evento também acontece a Mostra Sicredi. Uhum. A Mostra Sicredi dentro do Festival do Mel da Primavera e o seminário técnico, né, sobre a parte de policultura e meliponicultura.
0: Certo.
2: O Natal da Longevidade, né, que acontece em dezembro, né, então com a programação toda gratuita também. E a FEMAÇÃ, então, abril de 2027, e esses são os principais eventos que a gente tem divulgado na parte do turismo, né?
0: Perfeito.
2: Que são os mais turistas, chama o povo de fora.
0: Nós tivemos agora há pouco lá em Veranópolis um evento que foi lá na Gruta, lá no Salão da Gruta, não é isso?
2: A La Cucanha.
0: E agora, então, dessa vez, lá no São Peregrino, assim, para prestigiar todos os bairros da cidade.
2: Exato. É um lugar diferente, a primeira vez que a gente faz lá no São Peregrino, né? Então é um salão bem bacana, assim, um salão amplo e tem uma. E a gente já montou, né? Já tá pronta as estruturas lá num pavilhão na parte da frente, então na rua, porque nossos salões não comportam, né? Um evento desse. Sim. Então a gente tá lá com toda essa estrutura já montada. É um lugar diferente e foi bem interessante porque a gente consegue agora botar a mesa nas alturas, né? Então, imagina a vista aqui.
4: Sim, é maravilhoso.
0: Lá de cima, alto, né? Já se enxerga a cidade lá de cima, né? Uhum.
3: Imagina a vista com a mesa nas alturas.
0: É isso aí. Vai ficar legal, sem dúvida nenhuma.
2: Então, muito é um bem. Evento assim. Bem, a gente fez um evento em 3 meses, né? Então, mas assim, que foi muito bem aceito pela comunidade, né? E aceito pela região, pela questão da nostalgia mesmo, né? Então, todo mundo tem uma história pra contar do
5: seu
2: Peregrino.
5: Só pra situar, onde é que é o seu Peregrino?
2: Ele é próximo ao hospital, é o bairro do hospital.
5: Lá, tem essa relação com o hospital lá.
2: Isso.
0: Lá no alto do morro, lá em cima. É isso aí. Tem alguma pergunta para
5: você? Agora eu vou fazer uma colocação. Vocês estão promovendo a questão do bolinho de chuva. Evidente que vocês têm acompanhado e sabem, o Banagoni mais do que nunca sabe, que nós temos assim ao longo, vamos botar assim, de uns 2 anos para cá, em várias cidades aqui da região, sempre tem assim a ideia de fazer uma referência com a questão de uma comida. Uhum. Basicamente uma comida, uhum, né? Bolinho de chuva. Tivemos aqui em Protásio Canudo, ali em Vila Flores, como é que foi ali? Qual é o que
2: era?
5: O pão frito. Lá em Nova Araçá foi o sonho, não é isso?
2: Ah, é o sonho.
5: Bassano.
0: Aqui foi o pastel.
2: Aqui foi o pastel.
5: É verdade. Então, só para me chama a atenção, eu acho que tem uma relação, sabe com o quê, gurias? Sabe com o quê? A história conta, pelo menos, que a turma que chegou aqui há 150 anos, a situação estava complicada. Pelos relatos, pela história reiteradamente contada, né? Olha, o pessoal estava passando fome na Itália, no que nos toca aqui, né, os imigrantes italianos, passando fome, e aí também houve lá uma força deliberada de quem mandava na Itália, vamos dar essa gente embora, que é um negócio que não tem para todo mundo. Aí começou, né, a diáspora italiana, no caso, né, e veio para Brasil, para Argentina, para os Estados Unidos, aqui na América, em vários países, né, italiano, até lá na Austrália tem italiano, né? Então, e segundo, eu repito aqui, o pessoal chegou com necessidade extrema.
0: Sem comida.
5: É, aí até vocês falam, tem a cucanha. A ilusão, ficção. Quer dizer, já tinha na época uma propaganda enganosa. Na época, né, já tinha propaganda. Você imagina lá, porque ninguém tinha, não tinha rádio, não tinha marangoni, não tinha ninguém para contar a história certa, né? Então, isso que conta. Então, agora eu estou observando que o pessoal tem, olha, para comer. É festa e festa e festa e vamos comer, né? É para recuperar o tempo perdido.
2: Isso aí, a gastronomia chama, né? E o turismo também. Então, o que a gente vai pensar, né? Quem vai passear...
4: Uma coisa puxa a outra.
0: Não tem dúvida.
3: E é dia dos pais domingo.
0: Ah, é verdade,
3: gente.
0: É dos pais domingo,
3: dia dos,
0: né?
3: Pais.
0: Dos pais, é verdade.
2: Isso aí,
0: é verdade.
2: Então, já convide os papais aí pra vir
3: pra mostrar como é que era, né?
2: Nós teremos outras gastronomias também, então. Nós temos lá a polenta brustolada, a gente vai ter pratos feitos, a gente tem outros hambúrgueres também, né? Então, sorvete. Então, vai ter uma gastronomia bem, bem variada, assim. O nosso foco é o bolinho de chuva, mas também teremos outras opções para quem também salgados, né?
0: Claro, assim.
2: Almoço,
0: é verdade. Deixa o Gisele, sem te colocar.
2: Também, gente.
0: É, também.
2: Vinícolas,
0: né?
2: Gente.
0: Claro, os vinícolas.
2: A previsão é frio, então.
0: Vamos lá tomar um vinho. Sem dúvida. Aproveitando a presença aqui, não querendo te colocar em saia justa, pelo amor de Deus, né? Mas já que você é turismóloga.
2: Sim.
0: Certo. Nós temos uma região forte aqui, né? Aos poucos a gente vai crescendo turisticamente, não explodiu ainda,
2: não,
0: é preciso ainda ter muito. Por que que você acha que isso não aconteceu? Pela dificuldade das pessoas chegarem até aqui, pelas nossas estradas?
2: Esses últimos anos, sim, pela questão do deslizamento, né? A gente fazia muita propaganda, muita divulgação para a região metropolitana, era o nosso principal foco, né? Região metropolitana, mas do norte também, mas a região metropolitana era o que mais vinha para nossa região. Com os deslizamentos, sim. Agora já começou a dar um movimento de novo com a liberação da estrada, né?
0: Sim.
2: Tem o pare e siga ainda, mas já liberou ali na serra. Uma coisa que eu noto, assim, é realmente os empreendedores ou futuros empreendedores acreditarem no turismo. Porque como é uma região que está bem, né, em questão industrial e
5: econômica.
2: As coisas economicamente, nós somos uma região
0: perfeito.
2: Financeiramente bem, economicamente bem.
0: É o mais próximo do paraíso.
2: Isso.
5: É verdade.
2: É comparando com outras
5: lugar mais
2: regiões,
5: perto do céu.
0: É, isso aí.
2: Lá é.
5: Né?
2: E então, o turismo não era visto como um setor econômico. Agora, a visão tem mudado, até por causa da questão da tributação.
0: Tributária. Agora vai mudar, né? Também.
2: Então vamos ver o que vai acontecer aí. E então, tu sair de um setor e entrar em outro, não é? Ninguém vai largar o que tá dando certo para entrar num outro setor. Tanto que a gente tem visto que os maiores empreendedores do setor do turismo são pessoas que vieram de fora ou estiveram fora e retornaram. Trazendo uma outra visão de que o turismo é um setor econômico.
5: Sim.
2: Né? E é um setor limpo. E na verdade, o que a gente vai pensar? O que tu vende é o serviço a teu tempo. Então não é um produto que você vende. Você tem que disponibilizar tempo.
0: Claro, sem dúvida nenhuma.
2: Então é uma outra questão, né? É final de semana, é feriado. Então também tem que ter essa questão de disponibilização. E mão de obra não é um problema na nossa região, porque eles já vêm naquele setor ou da agricultura ou do setor, o serviço, que é segunda a sexta, segunda a sábado, uhum. E a indústria, que é no formato de escala, né?
0: Então... E a questão da mão de obra é muito interessante, porque aqui, por exemplo, ali os capuchinhos sempre estão procurando gente aqui, oferecendo emprego, enfim, né? Porque não tem.
2: E a gente tem visto cada vez mais o estrangeiro, né? Quem tem vindo de fora, que está entrando nesse setor. Inclusive, a gente está agora com. Então, tá conversando, né? Que a gente entrou um recurso através de um edital de emenda parlamentar. E nós estamos fazendo um audiovisual a respeito do trabalhador estrangeiro, não só estrangeiro de fora do país, mas fora da nossa região também, que vem do norte, do nordeste. Sim. E fora do país, que estão trabalhando na nossa região, aqui da região do Termas Longevidade, né, que nós somos em 9 municípios, no destino turístico, né, que nós unimos para nos promover. E muitos deles também
5: estão. E é bem visível isso, da presença de pessoas não nascidas aqui, enfim, sem uma relação bastante temporal aqui com a região. Sim.
2: Muito.
0: É verdade que lá em Veranópolis a gente noticiou ontem, tem a notícia aqui, inclusive ontem, que tem um curso de português
2: para estrangeiros.
0: É verdade.
2: Agora fechou a primeira turma.
5: Isso aí. Houve uma procura adequada.
2: Sim. Bastante procura pro curso.
0: Maravilha.
5: Não, e é bom receber bem essas pessoas, né, Isa?
2: Com certeza.
5: Não,
2: né?
5: Tem que receber bem essas pessoas.
2: Com certeza.
5: Né?
2: E nós temos vagas, né? Talvez não tenha qualificação, mas também nós temos curso, nós temos qualificações nos nossos municípios, né?
0: Perfeito.
2: Então, o importante é disponibilizar.
0: Aí tem o que oferecer também, né? E tem o que oferecer. Isso é legal. Gente, faltou alguma coisa pro Festival do Boninho? De
2: acho
0: chuva?
2: Acho que era isso.
0: Então, vamos lá.
4: Muita
2: agradecer.
4: Fome, muita vontade.
0: Vamos lá com fome, com vontade de comer boninho de chuva. Inclusive nas alturas.
2: E agradecer a nossos patrocinadores, se a gente pode falar.
0: Fica à vontade, por favor.
2: Nossos patrocinadores e apoiadores. Então, nossos patrocinadores, bastante gente: o Sicoob, a Ipacol, a Dilnet, Elotec, Veralto, Santier, Hotel Coroados e Criare. E nossos apoiadores aí. Beleza. Também que acreditaram e acreditam nesse evento.
0: Maravilha. Obrigado pela presença de vocês.
2: Aguardamos todos vocês, então, final de semana no Festival do Bolinho de Chuva.
0: Maravilha. Sucesso, tá bom?
3: Muito obrigada.
0: Valeu. Agora são 10 horas e 12 minutos e meio. A gente vai pro intervalo.
5: 10 e 12 já?
0: A gente vai pro intervalo. Volta já com o adversariante com os recados. Fica ligado aqui na nossa Ativa FM. 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
16: Muito bem, agora são 10 horas e 23 minutos, 10 e 23. Vamos seguindo por aqui, agora a vez dos aniversariantes. Quem está de aniversário hoje? Fidelis, o Lindos quer homenagear alguém, depois para homenagear quem? Tá. É, Lucas Martini Volpato está de aniversário, Lucas, hoje. Elizabeth Maria Treco também está de aniversário. Rosane Roncato. Sérgio Moretti está de aniversário hoje. Janaína Frobose. Luiz Capelari. Janquiel Coloretti. O Eloy Bristotti está de aniversário hoje. Nosso ouvinte de todos os dias. Poxa, aqui, o Eloy. Grande abraço, Eloy. E a Carmeline Rui também está de aniversário por aqui, Fidelis.
17: Reforçando aqui. Então aí o meu amigo Eloy, tudo bem, amigo? Alô especial aí, tudo de bom aí. E aqui até uma no perfil dele, o Marangoni, com a camisa do Grêmio, a família, os netos, né? Do Eloy, olha aqui, todo mundo fardado.
16: Ah, é, né?
17: Então um alô especial pro Eloy, tudo bom aí, guri? Amigo é de longa data, que tudo ocorra da melhor maneira possível, tá, Eloy? Tá bom, piá? Luiz Capelari, Bruninha Rodrigues, Igor Menzen, quem mais? Ricardo Alexandre Maciel, Juliano Frari, tudo bem, Juliano? Alô especial para o amigo aí. Ô, Juliano. Carmeline Rui, Lucas Martini Volpato. Esta é a minha relação. E para todos eles, a lembrança por mais um aniversário.
16: O Lindon, tem alguém para homenajar aí de aniversário hoje?
18: Que eu me lembro, não. Às vezes me esqueço até da minha data de aniversário.
17: Até o dia que nasceu.
18: Às vezes o cara se esquece, muito compromisso. Mas parabéns a todos, bons presságios, né? Para os aniversariantes de hoje e da manhã. Isso. E todos os dias, né?
16: Maravilha. Recados aqui, Enio Antunes, bom dia. Renato Roncato, bom dia. Angelina Zancanda Rocha, bom dia. O Dinori Miravaca, tudo certo? Bom dia. O João Carlos Veríssimo, lá de São Paulo, bom dia. A Eliane Pagnoncelli, que mandou um recado hoje pela manhã. Aqui do outro lado, Miguel Pereira, bom dia. Tudo certo, Miguel? Bom dia aí.
17: De onde que é o Miguel Pereira?
16: Miguel Pereira, não sei.
17: Do Rio de Janeiro?
16: Não sei, Miguel Pereira. Da onde que é o Miguel Pereira? Miguel Pereira.
17: Eu acho que é um hospital que tem.
18: Tem um nome, tem algum.
17: Miguel Pereira, né?
18: Tem sim. Tem algo assim.
16: Abraço também, deixa eu ver para quem aqui. Para LM de final 5562, falando sobre a Invernada Mirim. De quem? Invernada Mirim, deixa eu ver se no CTG. O nosso CTG é a Tradição Gaúcha. Qual é o CTG aqui? Não colocou aqui. O final 5562. Quem mais aqui? Olha aqui, o bom giorno do aniversariante de hoje. Vamos prosseguindo, graças a Deus. Colocou, tá de aniversário. Vai ter uma carne aí queimando hoje, Eloy.
17: É verdade.
16: Grande abraço.
17: Eloy, faz aí uma fumaça, mas só deixa o cara de fora, o teu genro. Ele não precisa convidar.
16: Olha aqui, ó. Também o Joey que mandou o recado para as meninas hoje pela manhã, se ia chover ou não, no bolinho de chuva. O Pingo aqui, né? O Luiz. Bom dia, amigos. Mais uma nova da Corsan. O vencimento da conta é no dia 2 e até agora não recebi a fatura. No mês de maio entregaram com 20 dias de atraso. Fui lá e paguei na hora. Mas adivinhem, no outro dia veio a carta do Serasa dizendo que eu estava com problemas de atraso no pagamento. Pode isso?
17: Pode, tanto é que chegou.
16: Pode isso, vereador?
18: O que ele poderá fazer é ver com um colega, um advogado aí, tocar a ficha. Se negativarem o nome dele indevidamente, ele vai receber um valor de indenização pela negativação indevida. Você não pode negativar o CPF de uma pessoa.
17: Coloca
18: se a pessoa...
17: Não,
18: porque tu não pode negativar o CPF da pessoa, que a pessoa é pontual, pagou o débito, né, a fatura em dia. Então era ele que consulta um advogado aí.
16: Certo.
18: A referência dele.
16: O Lindon tá aí à disposição. Olha aqui, ó.
18: Não fazer propaganda pra mim, não. Não posso fazer propaganda.
16: Pode fazer
18: pra mim.
16: Mas eu que tô fazendo. Eu tô fazendo.
18: Obrigado,
17: Vassal. A OAB não permite.
16: Não, tudo bem, mas eu tô dizendo, não é ele que tá fazendo. O Antônio Luiz, né, que nos cumprimentou hoje de manhã lá de Dom Pedrito, grande abraço, obrigado pela sintonia. O seu Silvio, como sempre, todas as manhãs ligado aqui. Bom dia, amigos da Rádio Ativa. E o Pereira. Pereira.
18: Sargento Pereira, sempre ouvinte.
16: Não,
17: já está mais.
16: Ele é produtor do programa.
17: Ele faz aqui a pauta?
16: Ele faz a pauta. Ele colocou: minha conta não veio. Minha conta não.
18: Tratamos isso na Câmara ontem, a gente falou dessa. Eu, inclusive, falei, na verdade, faz muito tempo que eu tenho ressaltado, né, e noticiado os deslizes, os desfeitos da EGEA. E olha, cada dia é uma novidade, viu? Uma pena, viu? Porque daí é o seguinte, é um estresse para as pessoas, né? As pessoas estão pagando em dia, não estão mais fazendo a leitura do
17: ontem,
18: consumo,
17: aqui,
18: né?
17: Ontem aqui o nosso amigo Edilson.
16: É, o Edilson.
17: Tegorini esteve aqui com imagem, inclusive. E provou, com a imagem prova o que ele falou. O que faz a leitura para a questão da água, o cara não foi lá observar o relógio. Sim. Chegou, botou lá, bateu uma foto da casa, da oficina onde ele tem o trabalho dele, só para constar, mas não fez a leitura lá no relógio. E aí o que aconteceu? Adivinha? Consumo lá em cima que não procede.
18: É uma pena, né? Porque olha só, isso aí causa um transtorno para as pessoas, né? E nós, ano passado, nós fizemos uma indicação lá da Câmara, não me lembro se fui eu, foi o Vinícius, foi o vereador Vinícius, de convocação do superintendente da regional da Corsanha, até hoje é.
17: Que era o Lutero.
18: E ele, querido, ele defendia com unhas e dentes, né? Ou com garra. E, de fato, ele cumpriu o papel dele. Depois, aí, há pouco demitiram ele, né?
16: Saiu.
18: Né? Ele defendeu, ele vestiu a camisa da Corsanha.
17: Trabalho
18: depois,
17: inteiro, né?
18: Deram um cartão vermelho. É uma pessoa muito qualificada, viu? Muito competente.
17: Sim, ele trabalhava na Corsanha pública, né?
18: Mas aí o seguinte, olha só, o município tá errando nessa situação, porque ele, nós, como vereadores, temos obrigação de fiscalizar, de denunciar, de fazer toda essa parte fiscalizatória, certo? Uhum. Mas o município que tem o poder, que foi ele o contratante.
17: Sim, tem
18: o município
17: contrato.
18: Tem o poder de multar, né? De dar, de aplicar, tá, Bolinho, aplicar multa, aí, o município não está fazendo a parte
17: tudo
18: dele.
17: Tudo bem, mas vamos partir do pressuposto. Tá, tudo bem. Tá. Grosso modo é isso. Agora, eu não sei porque, por exemplo, quando foi o contrato, quando foi privatizada a Corsanha pública, evidentemente que o novo dono, sei lá, os novos grupos que tem essa
18: a EGEA.
17: A EGEA fez um contrato com diferentes municípios aqui diferentes municípios aqui do Rio Grande, certo?
18: Uhum, certo.
17: E aí Nova Prata, eu lembro, com o então prefeito Alcione, ele trouxe aqui para nós um contrato de 146 milhões. Só que eu não vi o contrato. O que está escrito lá? Como é que esta relação formal? Isso que eu não sei.
18: Sim. Sim, foi pedido,
17: até eu acho que vocês como vereadores já podem eventualmente solicitar isso.
18: Sim, foi feito, o vereador Márcio pediu uma cópia do contrato, não, eu não tenho conhecimento que tenha aportado para a Câmara de Vereadores. Então, eu, falando por mim, de que eu não tenho conhecimento,
17: chegou ainda.
18: Não chegou.
16: Não.
18: Eu não sei se eles aportaram, se o município então forneceu a cópia, porque me parece que tem contratos aí que eles botam cláusula de confidencialidade. E aí já começa aí, né? Tu já viu o que dá.
17: Não, mas como é que pode dizer que é o interesse público e ninguém pode saber?
18: Mas daqui a pouco eles põem alguma cláusula, tu sabe como é que funciona aqui, né?
16: E pra fechar aqui, então.
17: Também eu conversei agora pela manhã, sempre nos acompanha.
16: Quem?
17: Você disse, olha, Preto, eu acompanho, ele disse, olha, ele evidente que eu entendi, ele disse, olha, tu sabe que eu tenho aí, meu amigo, né, de longa data.
16: É por ti que é.
17: Não, para aí, deixa eu. Posso falar ou não? Posso falar ou não?
16: Pode.
17: O que ele falou? Olha, Preto, eu contigo a gente sabe, se conhece
16: eu
17: muito
16: falei,
17: tempo,
16: é por
17: né?
16: Ti,
17: né? Agora, eu quero que você.
16: Gosta de mim?
17: Você, ao chegar no programa, na hora lá de destacar as pessoas que ouvem o programa, eu prefiro que o Marangoni faça essa menção aí.
18: Ah, então, o Marangoni, ele
17: convincente. Então, eu quero que você mande um alô, ele nos acompanha diariamente.
16: Quem?
17: Diariamente, mora aqui no São Cristóvão.
16: Opa.
17: Ali onde eram os Círios da César.
16: Muito bem.
17: O Ademar Cipriani. Manda um alô pro Ademar. Ademar. Ele sempre nos acompanha. Ele disse, olha, eu quero saber que é de casa. Agora o Marangoni, que ele nunca desce nos embarque aqui em Nova Prata,
16: então?
17: Viu, lindo? O Marangoni, ele nunca desembarca em Nova Prata.
18: Ele passa sempre batido, ainda, né?
16: Ademar Cipriani.
17: Desce aí.
16: Ademar Cipriani. Grande
17: manda
16: abraço. Alô, Ademar, grande abraço. Obrigado pela sintonia aqui.
18: Vamos lá, então.
16: O Valdair tá mandando um recado. Bom dia, gurizada. O Valdair, que comprou os dois ingressos para ver o Veranópolis lá, agora vai ver os 8 jogos do Veranópolis lá em Veranópolis. Amanhã entrega pro Valdair. para ir junto. Pode ficar tranquilo. Fala, ele e o filho.
17: É o direito dele.
16: Que não vai isso. Já pensou ter levar junto só para acomodar? Olha aqui, ó. A dona Rosalie de Fátima Leite, bom dia. Bom dia, bom dia. Onde é que tá? Bom dia. Estendendo o papo da Corsã. O meu caso ainda não foi resolvido. Meu esposo continua com o CPF restrito, tá, colocou a dona Rosalie de Fátima Leite.
18: Advogado Nelly. Nela.
17: Lindo, aproveitando essa questão,
16: Não aqui. Vamos fazer um intervalo para depois falar sobre a Câmara?
17: Então tá na volta.
18: Assuntos gerais.
17: Vamos tentar aprofundar essa questão.
16: Fala.
17: Vai lá. Não, agora vai, chama.
18: Vamos.
17: Faz o intervalo. Faz
16: o intervalo.
17: Para entrar no espaço da Câmara.
16: Isso, de intervalo depois do espaço da Câmara, porque senão a gente não vai ter o intervalo.
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5: 10 horas

0: 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Qual é que é a colocação, afinal de contas?
1: Retomando aqui o Marangoni, eu falava, eu agora, enquanto estávamos no intervalo dos apoiadores, eu conversava aqui com o Lindo, porque eu dei exemplo para eles dessa questão toda, essa relação muito difícil entre o usuário do serviço, no caso a água, né, e a nova detentora do serviço de fornecimento de água em todo o Rio Grande, claro, excetuando os municípios onde há a empresa municipal.
0: A Cauane Fiorini está falando o seguinte: se nós sabemos, não sei, por que aqui no bairro São Peregrino está sem... Deu umas piscadas à luz agora.
2: Deu piscada aqui.
0: Aqui deu umas piscadas à luz, verdade, agora há pouco.
2: Certo, ela deve estar trocando a postes ou o transformador, né?
0: Então, Cariane, Cauane Fiorini, pai, não sei ainda, vamos tentar buscar.
1: E lá não tem luz.
0: Diz que não tem luz, São Peregrino.
1: Pois é.
0: Vamos lá.
1: Então, Lindo, assim, eu coloquei para o Lindo de exemplos que está acontecendo em outros municípios aqui. Eu citei Vacaria e Encantado. Houve lá audiências públicas, Lindo, para tentar inchar, com representante da empresa, a EGEA, para, enfim, dar uma satisfação e tentar resolver esse problema. Inclusive, em Encantado e Vacaria, com a presença do Ministério Público, houve lá realmente uma pressão, inclusive, eu repito, até daqui a pouco chegar a rompimento, a rescisão do contrato estabelecido. Aí eu pergunto, claro que isso envolve também, claro, a Câmara, o Lindo é vereador, mas também, como ele é advogado, a questão da OAB. Evidente que você não tem o conhecimento desses dois fatos, né, que eu acompanhei pela rede social, Lindo. O que pode, na verdade, ser feito para tentar estabelecer um novo comportamento da empresa?
2: Olha, primeiramente é o contratante e o município, é ele que deveria então se antecipar. Em virtude da não antecipação dele nessa questão, porque faz tempo que a gente está reclamando, eu fui o primeiro a começar a reclamar da AEGE, eu acho que comecei ano passado, em agosto, e quase todas as sessões na tribuna eu falo desses inconsistentes, né, dessas falhas, né, esses erros aí da Corsan, da AEGE, desculpa. Então, assim, o que nós podemos fazer? Conversamos isso ontem na Câmara, eu acho que a gente vai poder fazer, a gente vai convocar novamente o gerente regional, que eu acho que fica sediado em Bento, ou alguém lá de Porto Alegre, para eles virem aqui na tribuna explicar o que está acontecendo e dar a solução.
0: Ah, boa ideia.
2: Né? Foi feito, por isso que eu disse, voltando, não sei se fui eu, se foi o vereador Vinícius que fez essa indicação, acho que até fui eu, mas enfim, eu compartilho com o vereador Vinícius, da questão da convocação lá no ano passado. O ano passado a gente já se antecipou e fez essa proposição, fizemos essa proposição e aí foi aprovado e não nos deram satisfação, né, de comparecimento à tribuna.
0: Ninguém
2: da
0: veio.
2: Pois é, não veio ninguém.
1: Ah, é?
2: Não. Não veio ninguém, não deram nem satisfação. Então, o que que a gente vai fazer? Reiterar essa convocação e daí eu vou sugerir, né, para a presidência, para a mesa da Câmara, mesa diretora, de que não nos dando resposta e não comparecendo ninguém, então a gente vai abrir ali, acho que nós vamos começar, embora não seria um problema da Câmara, especificamente, mas é um problema do município. Então, a gente se anteciparia, faria uma audiência pública, veria, então, convocaríamos ali, convidaríamos a OAB, o Ministério Público, né, para que a gente consiga estabelecer quais são os problemas. A gente sabe quais, sim, são os problemas, mas também saber quais são as soluções, porque daí é o seguinte, teria que vir alguém lá de Porto, sim, Alegre.
0: Para atender. Olha aqui, ó, a dona Rosalie de Fátima, que a pouco ela colocou que o esposo dela continuou com o CPF restrito, que pediram até a escritura do terreno. Isso que não devemos nada. Já foi constatado, nunca atrasamos e nem devemos. Vou entrar em contato com

0: com o Lindon, é, Bolsonaro e requerendo meus direitos, ela colocou aqui.
1: É, de fato, você pode contratar um advogado, não precisa ser especificamente eu, né? Perfeito, mas o certo era contratar o advogado da confiança dela.
0: Em cima disso, o Vomir Inosso também já tá mandando aqui a pergunta. Pergunta pro vereador se ele sabe quem fiscaliza a empresa que faz o conserto do calçamento da Corsã. Pois está cada vez pior, estamos acabando com o pouco calçamento bom.
1: Oi, Vomir, bom dia. Olha, deixa eu dizer para ti que eu fiz alguns vídeos denunciando a péssima qualidade da colocação. O pessoal não tem qualificação. Na verdade, cada um na sua, né, Preto? É, não tem qualificação para colocar paralelepípedos. Talvez tenha qualificação para colocar outro tipo de fazer outro tipo de serviço. Mas então, o que acontece? Isso eu denunciei várias vezes na Câmara. Na verdade, tem aqui perto, aqui na frente do aqui da Pousada dos Pinheirais.
0: É incrível, tá?
1: Ali tem um tobogã. Então, é incrível, assim, o calçamento, aquilo que não está comprometido, vai ficar ainda pior. Porque olha o seguinte, fiz também uma indicação duas sessões atrás, porque o município empreenda as toalhas GE para saber o seguinte, ó, quando é que eles vão começar a trocar, porque tem que trocar toda a tubulação do centro da água.
2: Encanamento.
1: Tem encanamento, tem locais aí que desde a fundação da cidade, tem uma parte que é abastecida com cano de ferro. Eu vi um dia um conserto, cara, olha, coitado desse pessoal que toma água aí.
2: Não tem a maioria de
1: amianto?
2: É.
1: Mas tem uma parte que ainda é de ferro, que é no começo a cidade é de ferro, então vai ter que parar. Anunciar, o município vai ter que anunciar, a administração anunciar a população, o pessoal, o seguinte, vamos começar a trocar o calçamento.
2: Mas olha, desculpa aí, você acha que a empresa, a empresa faria isso?
1: É obrigação deles, é obrigação, imagina, você tem toda a estrutura de fornecimento de água, não é só receber da água e receber as contas no final do mês, você tem obrigação fazer os consertos, repor o calçamento.
2: Não, isso, né? Eu sei.
1: E trocar a canalização, é só o município pedir e ficar eles que precisa fazer, se não faz, tem que o município fazer e depois vai apresentar a conta para eles.
0: Aqui o Hilário Minosso, o Hilário tá participando, bom dia. Bom dia, Hilário, tudo certo? Diante de tantos problemas e prejuízos aos consumidores, seria possível uma ação judicial coletiva de responsabilidade pelo serviço precário oferecido com notificações judiciais e com penalidades? Está perguntando, Hilário.
1: Olha, pode ser. Quem se sentir prejudicado pode ingressar com ação individual. Ou também aí a questão da coletiva partiria, eu acho, do município ou a OAB, né? Como instituição, fazer uma ação coletiva, né? Então, acho que parte, Hilário, bom dia, um abraço, Hilário. Nosso vice-presidente do Progressistas.
0: Opa, beleza.
1: Né? Hilário, futuro presidente do Progressistas. É. Então, o que que acontece? Tem essa possibilidade, então, da individual e daqui a pouco nós fazermos, então, se o município, se a Câmara entender de poder de ser a pioneira, iniciar esse movimento aí para embretar a EGE, depois daí então se o Ministério Público entender necessário, eu faria então essa ação ali, mas daí é o seguinte, olha só, tudo isso depende lá de Porto Alegre.
0: Tá, mas eu vou te fazer uma colocação aqui.
1: O pessoal só faz aquilo que é aqueles são
2: que não tem comando aqui,
1: não
2: na
1: tem
2: verdade.
1: Comando, né?
0: Tá, mas eu faço uma colocação em cima daquilo que o Preto colocou sobre os contratos feitos com a prefeitura para fazer trabalhos aqui em Nova Prata. Será que o município não fica meio amarrado por causa desses contratos?
1: Não, mas olha só, quando você faz um contrato, tem o contratante e o contratado, cada um que se sentir lesado vai notificar. Então eu acho que porque a administração tem um certo receio em assumir a frente, né? E embretar a EGE, porque eles estão fazendo no interior aí.
0: Aqui, puxando água.
1: Mas daí
0: é
1: o seguinte,
0: né?
1: Tá no contrato, o que eu sei, tá no contrato que é obrigação da EGE água, estender a rede de água para todos.
2: Fazer chegar água nos diferentes pontos.
0: Mas também nesse contrato deve estar a questão do tratamento dos esgotos, viu?
1: Sim. Quando, por isso que assim, a gente teme, olha só, vou falar uma coisa assim que não tem respaldo em nada, é só um medo, não estou acusando nada. Porque assim, por exemplo, vai que quando chegar o momento que de fazer, começar, porque é caro o saneamento básico, embora tenha financiamento do governo federal, e tem bastante valor, né? E tem o programa de plano de saneamento básico do governo federal. O que que nos garante? Não estou aqui acusando. O que que nos garante que quando chegar a hora...
2: Garantia.
1: É, quando chegar a hora de que começar o saneamento, a realização da execução da obra de saneamento público, vai ter, eles vão fazer. Porque o que que acontece, muitas coisas, empreiteira de asfalto? Eles fazem até um pedaço, depois, não sei se não tem mais lucro, o que que acontece, eles abandonam a obra. E aí, então, volta para, vai estourar na conta dos municípios. Já pensou que abacaxi, vulto o valor que é o investimento do saneamento?
0: É a primeira vez que acontece
1: básico,
0: coisa
1: porque tu
0: tipo,
1: tem que fazer, né? Estação de tratamento, tu tem que fazer toda uma estrutura. Então, assim, ó, não estou acusando, mas é um temor. Vai que daqui a pouco eles chegarem.
2: É um receio.
1: É um receio, porque é o estado inteiro que eles estão, né? Já está o estado inteiro, quase todo. Toda a cidade. Por exemplo, Caxias não. Caxias de Porto Alegre é,
2: é municipal. Ah, é municipal, né? E lá, para a ideia de Caxias não combinar, né? Tem ali, tá. Eu estou acompanhando pelo Pioneiro e a Câmara de Vereadores de Caxias está muito preocupada, inclusive lá o Di Domênico, o prefeito, dá. Que a intenção da EGEL é querer tomar conta lá da empresa municipal.
0: Mas quem é que falou?
2: Codeca.
0: Quem é que falou aqui que numa entrevista que tinha dois postos artesiano, alguém tinha dois postos artesiano?
2: Ah, sim, que evidente. Ah, sim, ontem.
1: Eles fecham, a EGEL fecha.
2: Ontem foi o Edilson. Que falou.
0: E que as pessoas querem continuar usando o seu posto artesiano e tem que fazer um desvio. Desvio do encanamento na frente da casa.
2: E segundo ele, aí é difícil. Tem acesso. Segundo o Edilson aqui, como lá, não sei se foi alguém da família, eles têm poço artesiano. E aí, diante disso, há um segundo, não sei se é no contrato, que obriga. Tendo a canalização da água em frente, a obrigação é de contribuir de forma compulsória com pelo menos a taxa mínima da conta de água.
1: Sim, onde tem rede de água da EGEL, tu tem, mesmo que tu não queira, tu é obrigado a
0: mesmo
1: pagar.
0: Mesmo que tu não consuma água.
1: Porque está disponível, né? Na verdade, está disponível. Então, eles estão fechando, tamponando alguns poços de artesianos, né? Esses aí que não são de associações, ou são de dois ou três, por exemplo, tem aqui perto, aqui, são de dois, três. Duas, três famílias, né? E o pessoal tinha poço artesiano, tiveram que ou só ficar o dono do terreno para ficar com o posto. Então, essas coisas do contrato que a gente não conhece especificamente.
0: A Isabel Balzan, bom dia. O saneamento básico em Nova Prata é problema há anos e municipalizar. Alternativa, ela está perguntando.
1: Sim, a Isabel, bom dia, a Isabel é minha suplente, né? É suplente lá do progressista. Uhum. Então, Isabel, é o seguinte, ó. A Corsante também tinha essa obrigação de fazer desde lá, desde sempre.
2: Quanto eu lembro aqui, até o último que realmente, diante dessa situação, que como tá assim, que participou cobrando, foi o promotor Leonardo Rossi.
1: Certo, certo.
2: Ele teve reunião aí com o pessoal até da legislatura da época dele aí, e com a prefeitura. Para cobrar da antiga Corsan o cumprimento dessa, porque esse acordo vem de longe.
1: Sim, desde faz mais de 30 anos que tem os contratos que vão sendo feitos com a Corsan, Isabel, que teria que fazer saneamento básico. Mas respondendo a tua pergunta, Isabel, eu acho o seguinte, eu acho que é viável fazer uma empresa pública, poderíamos pegar Nova Prata e Veranópolis, que são próximos.
2: Fazer uma regional, no caso, né?
1: Ou pegar os municípios da regional, que fazer uma empresa pública, porque olha só, Nova Prata são 14 ou 15 mil economistas de água. Bota R$100 cada uma, quanto que dá?
0: Deve ser o mesmo número de Veranópolis.
1: Isso, mesmo
0: menos,
1: número.
0: Né?
1: Então bota o seguinte, olha, deve sobrar por ano, só que Nova Prata, cálculo meu, né? Deverá sobrar por ano aqui, só para a EGE, só de Nova Prata, mais de 10 ou 12 milhões por ano aqui só de Nova Prata.
2: De lucro?
1: Lucro.
2: Líquido.
1: Sim, é o seguinte, ó, são 15 mil economias, ou 14 ou 15, bota 14, água. Bota R$100 cada um, que tem contas muito maiores. Certo. Né?
0: E água de graça.
1: E sim, sem água.
0: Claro que tem encanamento, tem o tratamento.
2: Mas já tá pronto.
0: Tem
2: tá
0: o tratamento.
1: Tudo bem, mas
0: está
1: tudo pronto. Os consertos são esporádicos. É. Né? Então tu pões, multiplica isso aí para ver quanto que dá e multiplica.
2: Faturamento
1: por ano,
2: mensal, né?
1: O faturamento por anual. Eu acho que é viável fazermos aqui uma regional.
0: Acho que seria viável, sim.
2: Quando começou assim, que gerou essa.
0: E teria gente mais competente para trabalhar, viu? Teria gente mais competente.
2: Mas quando começou a cada momento a ficar bem claro que haveria a concessão da questão da água, eu ouvi algumas pessoas falando de prefeituras da região sobre fazer um consórcio.
1: Tá, mas olha só, o que aconteceu?
2: Só que o pessoal, eu acho que assim, olha, eu acho que minimamente eles fizeram alguns cálculos, o que você está falando.
0: Tá.
2: Agora, não sei se foi um cálculo profundo,
0: mas
2: um estudo adequado.
0: Mas Preto,
2: oi?
0: Preto, aí entrou, naquela época que estava se pensando nisso, entrou aquelas verbas lá para Nova Prata,
2: sim,
0: entrou para Veranópolis, isso, também, né? Que a Corsã pagaria, fez contrato de que, portanto...
2: Ah, sim, mas aquilo é um contrato de 10 anos.
0: Certo, muito bem, mas entrou isso também. Não, na
2: eu conversa. Sei, eu nunca esqueço, Nova Prata, 146 milhões em 10 anos, de 23 a 33, e o mesmo contrato Veranópolis, 106 milhões de reais para Veranópolis.
0: Então...
2: A propósito, Lindo...
0: Abortou a ideia de fazer...
2: Pois é, sim, claro, você gera, opa, tem grana na parada, né? O lindo Heraldo ligou aí dizendo que essa questão. Ele disse que já ontem mesmo ele colocou no papel um ofício em relação à questão da EGE. Diz que ele já ontem, inclusive, comunicou para vocês lá na Câmara o trabalho dele no sentido de fazer essa convocação aí.
1: É certo, alguém tem que começar, né? Então, parabéns aí pela iniciativa do vereador Heraldo. Até ele foi na tribuna dizendo que lá no Maragata a maioria das pessoas não querem pegar água,
0: sim,
1: por causa,
0: sim, isso é verdade.
1: O temor de que a água que eles consomem do poço é muito melhor do que a água que eles...
0: É porque lá tem poço artesiano hoje há muito tempo, né?
2: Como é que é
1: a qualidade da água?
2: Será?
0: Mas, pelo amor de Deus, se a gente vai falar... Não, olha aqui, ó. A Isabel Bazan, então temos que ter coragem e fazer. Bom, temos que ter coragem e tentar ver se a gente pelo menos ajeita.
2: Ah, eu acho que agora, viu?
0: Ajeita essa situação.
2: Como tá assim?
1: Depende do município. O município é que é o contratante, é ele que tem que tomar as ações específicas.
0: Agora, a gente não pode falar de qualidade da água. Eu acho que, pelo amor de Deus, se a gente começar a falar aqui de qualidade da água...
1: Eu fiz uma indicação, um pedido de informações para a Vigilância Sanitária, para que eles dessem como é que era a qualidade da água. Eles responderam, disseram que a água tem potabilidade, né? Ela tem os critérios da potabilidade. Daí o pessoal que toma água de poço, ele tem um gosto diferente, não tem o cloro que tem na...
0: Essa água que você está tomando aqui, essa água que você está tomando aqui é de poço artesiano.
1: Mas dá pra distinguir. Mas vamos lá, que vamos
2: poço artesiano, como você sabe.
0: Claro, porque a gente vai, o Clássico vai buscar sempre no poço artesiano aqui perto.
2: Ah, é?
1: Bom. Vamos lá, porque a IGEA daria o
0: ai. Muito bem. O que, assim, do teu trabalho, né? Algum destaque? Nós só falando da IGEA.
2: Fora o expediente?
0: Do teu trabalho, alguma coisa a destacar, o Lindo?
1: Não, vou destacar uma aquisição que, na verdade, foi de todos os vereadores. Partiu da iniciativa do Paraíba. Nós, com as emendas em positivo dos vereadores, ele deu a ideia de comprar nos carros para a Secretaria de Saúde. E efetivamente foi, então, nós, os vereadores...
0: Foram entregues, né, esses dias aí?
1: Sim, foram duas SPIN da Chevrolet para 7 lugares, né? Então, foram os vereadores, alocaram das emendas em positivo 218, 220 mil. Então, custou 175 mil cada carro, são 350, né? Então, 220 mil, ao que me parece, o número aproximado, a Câmara de Vereadores deu e o restante o município complementou. Então, o que eu quero dizer, que a gente quer dizer? Quando há boa intenção, quando há vontade política, quando há interesse público e bem comum, dá para unir os dois poderes e daqui a pouco fazer uma outra obra, como a gente está tentando, destinamos do orçamento da Câmara 1 milhão para fazer aquela via marginal da BR-470.
2: Ah, sim, a paralela,
1: né? Muito necessária, porque
0: muito, vai ficar bom, vai ficar legal.
2: Já reservaram 1 milhão, isso você
1: nós
2: fala?
1: Fizemos a indicação, nós fizemos a informação, foi aprovado no plenário, para que o município, quando receber de volta o valor da Câmara...
2: Ah, sim.
1: Que 1 milhão
2: do orçamento.
1: Do orçamento da Câmara, 1 milhão, então façam aquela obra da...
2: Já com destino, isso que vocês querem.
1: Isso, foi uma indicação que eu fiz e com a aprovação de todos os vereadores concordaram e acharam que a obra é muito importante. Então, assim, tem obras, Preto e Maragona, que tanto a Câmara quanto o
2: Executivo...
1: executivo Posso fazer obras, são de interesse público, de interesse
0: do partido. Essa rua aí paralela é necessária. Essa é necessária.
2: Para evitar de ingressar na rodovia.
0: Só que, aí também tem outro problema, que é atravessar essa rodovia e a rodovia e a estrada aí, as pessoas que moram de um lado ou de outro.
1: Olha só, eu fiz, não sei se foi no começo do ano, ano passado, no começo do ano, uma indicação para que o município. Um oficiamento ao DENIT para ver a viabilidade de construir a divisão da pista, como tem em Veranópolis, sabe? Dividir aqui do trevo do Boró até não sei aonde lá, né? Claro que os trevos tem que.
0: Ah, aquela mureta.
1: De 20, 30 centímetros.
0: Sim, aquela mureta.
1: Eu apresentei, os vereadores acharam que não era conveniente, então eu retirei, que eles não iam aprovar, acharam que não era conveniente, porque daí atrapalharia. Porque o que é que acontece? O certo é todos irem seguir o sentido até o trevo. E depois voltarem.
0: Sim.
1: Né? O certo mesmo, para tranquilidade e segurança. O que, que o pessoal faz? Pega e atravessa direto.
2: E até vão combinar, já foi falado aqui. Isso na questão do Código Brasileiro de Trânsito é proibido.
1: Pois é, então a mureta iria salvaguardar todos até a questão do trevo aqui de São Peregrino até lá na área industrial, lá sim, do Berçário Industrial, iria salvaguardar, porque tu não conseguiria ultrapassar e nem atravessar a faixa.
0: Malino. Você sai aqui pelo Mariuttini ou sai aqui pela rodoviária, você está cometendo um erro de trânsito ali.
2: É verdade, uma infração.
0: No sentido de por exemplo, pegar para Vila Flores, dobrar. Não pode fazer isso, né?
1: Certo.
0: Mas todo mundo sai aí.
1: Sim. Ó, você corta caminho e daqui a pouco corre o risco de arrumar uma confusão.
2: Eventualmente aparecer na viatura da polícia.
0: Você pode subir no sentido passando, mas não pode descer no sentido Vila Flores.
2: No caso, você sai aqui ali da Alto Pratense. Você vai para a rodovia, se você for à direita, tudo certo.
0: Certo.
2: Agora, pela conversão à esquerda,
0: é
2: infração.
0: Não pode, é infração.
1: Olha só, aqui também que eu posso destacar, foi criada uma comissão para estudo de viabilidade da implantação, para fazer um estudo, né, da Câmara, fazer um estudo para depois entregar para o município da questão do estacionamento pago, estacionamento rotativo. Então, tem uma comissão.
0: Tem uma comissão?
1: Sim, foi o Doga é o presidente, eu sou o relator, tem o Márcio, acho que o Paraíba também, não consigo me lembrar de todos os nomes, acho que é isso aí. Então a gente já vai ter uma reunião quarta-feira, né? Pra ver com os responsáveis lá que cuidam lá de Veranópolis, pra eles verem como é que eles fizeram, qual é a impressão que eles têm, né? E depois nós vamos fazer um relatório, vamos ouvir as entidades, né? O CDL, se entendi lojas, o pessoal do comércio, né? Que tem, para depois então entregar um estudo para o executivo e ele então providenciar na elaboração do projeto de lei, então estabelecendo.
0: Você é favorável ao estacionamento pago?
1: Sim, eu vou dizer para vocês que as vagas rápidas eu não canso de dizer, como ninguém me deu autoria para mim, como de fato foi, quem que criador dessa ideia do estacionamento, essas vagas rápidas fui eu, foi 2013 ou 14, desculpa, 2023, fui eu que criei, fiz um projeto de lei, protocolei na Câmara, na CDL e no município. Na época o presidente, eu acho que era o Gilmar, arquivou e o Clécio deu sequência, aprovou e depois aí o prefeito, por decreto, criou as vagas rápidas. Então o que que acontece? O estacionamento já... Certo? Então eu acho que nós deveríamos começar pelo menos um lado de cada rua, né? Deixar um lado de cada rua para pago e o outro, então, deixar livre. Começar, depois se dá certo, tu vai estabelecer...
0: Ah, certo. Porque as nossas ruas têm estacionamento dos dois lados.
1: Né? Então, tu colocaria num lado da avenida ou no lado da rua, tipo o Presidente Vargas e a Borges e a Plácido Flores da Cunha e a...
2: É Coringo Pérez?
1: É, também? Não, também pode ser. Um lado tu ficaria normal e outro lado tu ficaria vago. Daí a gente vai estudando. E aí depois... Com o tempo, se for dar certo, pessoal, conseguir entender que tem que ter estacionamento pago, tu faz 100%, né? Então, mesmo é uma ideia que eu penso, né? Porque depois, o que acontece? Se você colocar todas essas ruas aí pago, esse pessoal vai migrar para onde?
0: Vai te preparar para a reclamação. Do lado que vai ser colocado pago, de repente tem um comércio que vai chiar porque não.
1: Não, mas todo mundo se beneficia. Você tem um lado que está. Todos vão se beneficiar. Ninguém vai deixar de ir num comércio que se. do lado da rua. Só um louco, né? Só um débil mental para não querer caminhar, só atravessar a rua para
0: não comer. Claro, pelo amor de Deus, isso seria só atravessar
1: a rua. Eu estudei em Porto Alegre, fazia quase 1 quilômetro a pé para ir a qualquer lugar, e para mim era um piscar de olhos. Aqui é. O pessoal sai de casa para ir na praça, uma quadra.
0: O Preto faz isso.
2: Lá em Viena, isso aí, viu? Lá em Viena teve uma campanha sistemática de um veículo de comunicação através de um apresentador lá, que fez uma campanha cerrada contra o estacionamento rotativo. Sabe por quê?
0: É mentira dele.
2: Viu, lindo? Para te saber de um exemplo.
0: É aqui, fake.
2: Ele mora a 2 quadras do Banco do Sul, que é o banco dele.
0: Sim.
2: Ele pega o automóvel para ir lá.
0: É fake isso.
2: Entendeu?
0: É fake.
1: Eu não concordo. Falei com uma pessoa muito distinta, muito bacana, tudo. Ela disse que ela ia de carro, tipo uma quadra e meia, porque ela ia de salto.
0: Salto, né?
1: Eu disse pra ela, vai de tênis, chega lá, tu troca. Então não é fácil lidar com a população.
2: Na linha, só um pouquinho. Olindo, a propósito da questão de essa tua ideia, vamos botar que ela avance lá no Legislativo, claro, com a participação do
0: executivo. Ô Pereira aqui, ó. Olha aqui, ô Pereira. Estacionamento rotativo já, urgente.
2: Viu, lindo? Vamos botar assim, lá em Veranópolis, claro, tem uma área estabelecida, né?
1: Sim.
2: Você já pensou em. Vamos botar Código Pérez, Presidente Vargas, Flores da Cunha e Placidina, aliás, desculpa, no sentido do hospital para cá. Cônigo Pérez, Borges de Medeiros, Presidente Vargas, Flores da Cunha e Placidina.
1: Placidina, acho que não.
2: Não?
1: Acho que não.
2: É até porque é uma.
0: Ah, é a Placidina, não, acho que não.
1: Acho que não, acho que não. Placidina
0: é
1: livre.
0: É a Placidina, é uma questão de deixar ela livre.
1: Senão depois não tem mais onde o pessoal estacionar.
0: É isso aí. E depois ela vai ser uma via.
1: É.
0: De, né? Mas. Vamos para a Câmara de Vereadores, depois a gente comenta mais alguma coisa. A gente comenta mais alguma coisa, mas vamos lá para a Câmara de Vereadores agora. O projeto de lei número 80, que autoriza o Poder Executivo Municipal a realizar contratação temporária por excepcional interesse público de 60 serventes, com carga horária de 44 horas. Semanais para atuação junto às secretarias municipais e da outras providências. Teve uma emenda supressiva e modificativa número 1 da mesa diretora e um pedido de vistas ao vereador Vinícius Reinelli. Não é a primeira vez que esse projeto, né, foi empurrado um pouco adiante. Por que 60?
1: Olha só, na verdade é a necessidade das escolas, das creches, né, as serventes, né, então mais os prédios públicos aí municipais. Na verdade é a administração que tem que dizer quantos que vale o interesse deles. Então são 60. Só que o que aconteceu é o seguinte: essa contratação temporária por excepcional interesse público já vinha sendo feita. Uhum. Então ela veio por 1 ano, depois ela foi prorrogada por mais 1 ano. Então assim, segundo a Constituição, no artigo 37, se não me engano, no artigo 37, a contratação temporária tem que ter um prazo. E segundo a lei de licitações, são 180 dias por mais 180 dias. Então, ela veio já com 1 ano, foi prorrogada por mais 1 ano. Então, não havia legalidade de você criar uma outra lei para contratar esse pessoal, porque faltou previsibilidade e planejamento do município.
0: Previsibilidade financeira?
1: Não, previsibilidade. O que vai acontecer? Que já vinha com contratação emergencial, contratação temporária, foi 1 ano por mais 1 ano. Então, dentro desse 1 ano que faltava, vai terminar agora em setembro, eles tinham que já prever para fazer um novo edital de contratação da empresa. Segundo as trabalhadoras, que estão, a maioria mulher, não sei se eram 100%, essa empresa, acho que é Akira o nome dela, está pagando direitinho, uma empresa bem correta, está pagando direito, não tem problema nenhum. Só que acontece o seguinte: o prazo de contratação emergencial temporária aprovado pela lei termina agora, os 2 anos termina agora em setembro. Daqui um mês. Só que daí é o seguinte: quando aportou esse projeto com a contratação dos 60 serventes lá na Câmara, ela veio com 1 ano, com mais 1 ano. Então a gente entendeu que não havia legalidade, de fato não há legalidade para para ti, se tu somar dois e mais dois são quatro anos, é muito tempo de contratação de forma emergencial, temporária e precária. O certo é que eles tinham que ter planejado antes, né? E aí então o que aconteceu? A sugestão da Adriana e todos os vereadores concordaram, se baixou o tempo, em vez de um ano mais um ano, então se deu um tempo de 6 meses, mais 6 meses para eles fazerem o edital. O município, que eu sei, o município quer fazer, continuar a contratação terceirizada, através do que tu tem que fazer uma licitação, tu tem que lançar o edital, tu tem que se submeter todas as empresas, tu tem que se submeter a um processo licitatório, isso pode demorar. Então assim, nesse caso aí, de sem querer desmerecer a administração, faltou planejamento, porque ele tinha que ter visto isso 6 meses antes, né?
0: Bom, então, agora então, o que que acontece? Vai
1: aí, fica então, o vereador Vinícius, preocupado então com a questão da emenda, que a emenda então veio da mesa diretora, né? Que são o seu presidente, vice, primeiro e segundo secretário. O que eles propuseram? Então, 180 por mais 180 dias, tá? Então, daí depois o vereador tem vistas por 15 dias. Então, eu acredito 15 dias, 8, 15, 20, vai chegar no final do mês. Não sei se vai, não vai dar tempo hábil, porque precisa 15 dias no mínimo só para o edital de licitação.
0: Não,
1: então,
0: vai
1: acredito
0: ter tempo
1: que
0: hábil
1: vai,
0: do ano.
1: Não vai ter tempo hábil para contratar a sequência.
0: Ah, perfeito.
1: Eu não sei qual é que é a solução, espero que consiga, né? De que eles vão dar, porque daí é o seguinte, se o vereador ficar 15 dias, então fica até o dia 20 de agosto.
0: Sim.
1: Se termina, vamos botar dia 30 de agosto, termine a contratação terceirizária. Não, terceirizada, que vem vindo pela contratação temporária. O que que acontece? Poderá ficar um tempo aí de até a
0: vácuo.
1: É vácuo, né? Daqui a pouco não vai ter serviço, infelizmente.
0: Fala, quem é que tá no telefone?
2: Lindo, ainda voltando à questão da tua ideia do estacionamento pago. O Nelsinho Barbieri, que já conversou contigo várias vezes, ele aponta outro caminho. Ele que já colocou para ti que não concorda com essa ideia de cobrança do estacionamento público na Nova Prata, e ele aponta aí, ele diz que já conversou contigo, você tem, né?
1: Sim.
2: O Nelsinho Barbieri aqui, sim, né? Ele disse, olha, ele não concorda com essa ideia de, segundo ele, penalizar mais uma vez o
0: consumidor,
2: assim, cidadão.
1: Sim, mas olha só, eu conversei já com o Nelsinho, um abraço, Nelsinho, obrigado pela participação. Qual é a ideia? E voltando lá, ano passado eu fiz uma indicação na Câmara dizendo o seguinte, que todo proprietário de um terreno baldio que se encontra no centro, ele deveria ser isento de IPTU e disponibilizar esse para estacionamento, certo? Sim. Só que daí é o seguinte, o que que acontece? Tem umas decisões, não sei o imbecil, não sei quem foi o imbecil que julgou dessa forma aí, e aí continuou, não é possível, que daí tu tendo um estacionamento, um lugar de estacionamento, e aquilo lá tendo como indicado como estacionamento, se te furtarem o teu carro, tu vai ter que pagar porque tu permitiu que estacionasse dentro do teu carro.
2: Mas não dá pra ver.
0: Ah, mas aí não tem como, né?
2: Mas tá bom, mas assim,
1: é uma decisão do judiciário.
2: Desculpa aí minha ignorância, meu desconhecimento. Tá, mas vamos botar aí. Entendi. Vamos botar aqui. Grosso modo, poderia chegar nessa situação.
1: Sim.
2: Agora, a partir do momento que há uma legislação municipal estabelecendo.
1: Não dá.
2: Não pode
1: não
2: isso.
1: Dá, é pelo Código Civil, uma lei federal. Então, olha só. Isso, eu fiz essa indicação. Então, vamos pegar a Borges de Medeiros. Se tu pegar ali da Borges de Medeiros. Até o, deixa eu ver, até no CFC ali, né? Vamos?
0: Sim.
1: Sim, interno e CFC ali, aquela. Até lá em cima, vamos até onde? Lá na Juste, eu não tenho, acho que deve ter um terreno baldio só, e depois da CRT, antiga Oi, quer dizer, Oi, antiga CRT, só não tem terreno baldio no centro, não tem mais. Se tivesse, por óbvio que poderia ser aproveitado, mas ainda assim, né, assim, mesmo que tivesse esses terrenos
2: esses
1: baldios,
2: espaços,
1: não seria suficiente.
0: Para estacionar
1: dentro do carro. Pega a Presidente Vargas, que estacionamento, que espaço tem para absorver 50 carros?
0: Nenhum. Agora não você tem? Chega, entra na cidade, por aqui sempre me chama a atenção, né? Entra pela cidade, você olha toda a avenida, olha até lá embaixo.
1: Não tem espaço livre, Maranhão.
0: Só carro.
2: Não, mas a cidade hoje é assim.
1: Sim, virou em carros, porque o transporte também, o pessoal está usando o carro, por causa que o transporte público também está.
2: Pois é, Maranhão. Eu havia esquecido, agora voltei, me lembrei. Eu lembro que quando do então prefeito Alcione Lindo, ele também foi essa ideia, ela teve assim uma força de fazer a colocação do estacionamento pago, cobrado. E aí a ideia do Alcione era de fazer o ônibus circular.
0: O ônibus circular
2: circularia o tempo inteiro, né? Pelos bairros, essa coisa toda, para evitar do cara que vai trabalha no centro de pegar o automóvel.
1: Também é uma solução, mas é o seguinte, para fazer isso aí nós temos que tentar. Nós temos que tentar, então, tudo são tentativas até acertar, então, de qualquer sorte, está lançada
0: a ideia. Muito bem, vamos lá no projeto que contra o telefone, o projeto de lei 93 dispõe sobre a aprovação do Plano Municipal de Turismo de Nova Prata para o período de 2026-2030, estabelece diretrizes para sua implementação, monitoramento e revisão e dá outras providências. Foi aprovado. Por todos os vereadores.
1: Já tinha passado pelas comissões, viu, Marangoni? Foi aprovado, sim.
0: O projeto de lei número 96 altera o artigo 3º da lei 11.081 de junho, visa adequar a distribuição das responsabilidades relativas ao veículo cedido à Associação Comunitária de Eficiência Nova Prata, CODEF. Foi aprovado por todos os vereadores.
1: Sim, o executivo cedeu um carro lá para a CODEF, foi o trabalho deles, né? Faz um trabalho importante também, e daí então eles que também fica por a responsabilidade deles, né? A manutenção, né? E
0: certo,
1: do veículo.
0: Perfeito. Alguma coisa nessa ligação?
2: É que o Nelsinho voltou, ele, o exemplo lhe dá a questão do ali do terreno da prefeitura da no Sicredi, que é ali o terreno da prefeitura, né?
1: Sim.
2: É, e ali diz que, claro que está permanentemente ocupado ali, só que é um rodízio, as pessoas usam ali cada espaço, né? Por 5, 10, 15 minutos, o pessoal vai no banco, alguma coisa assim.
1: Nem então, sempre, é o dia inteiro, porque trabalha ali, viu, mano? Mesmo que tivesse só, mas não dá conta, só aquele terreno não vai dar conta. Aquele terreno que tem em frente à barbearia do Nelsinho aí, do...
2: E eles também abordam a questão do fórum, que a pessoa do fórum não tem lugar para estacionar dentro do...
1: Sim.
2: do...
1: Aí vem a genialidade do pessoal que aprovou aquela planta, aquele projeto do fórum. Eles conseguiram desperdiçar, porque lá é só terra, desperdiçar 500 metros quadrados que serviria de garagem. Era só cavocar e mudar a estrutura. Eu cheguei a ligar pro departamento de engenharia, falei com o engenheiro, acho que é Luiz Carlos, não sei como é o nome dele, talvez não seja esse, dizendo, alertando eles no início, olha pessoal, tem que fazer a garagem embaixo, vocês vão fazer só o mínimo de vagas na frente, vocês estão desperdiçando, bah, mas daí teria que trocar o projeto, bah, sabe aquele troço da bye, e foi. Então eu fiz a minha parte, liguei, alertei eles que estavam desperdiçando toda aquela área.
2: Pra pelo menos abrigar os
1: carros
2: dos funcionários.
1: Né? Deve ser uns 20, 30 carros só dos funcionários. Então quer dizer o seguinte, o município aprovou na época sem um estacionamento aquele obrigatório embaixo, botou, quer dizer, só obrigatório, 4, 5 vagas na frente, tem 6 vagas na frente. Só o recuo do prédio.
2: Sim.
1: Então, quer dizer, o município também, que é o interessado de ver, a época do pessoal que aprovou a planta, não se deu conta do básico. O Banrisul, que é o que troço mais? O Banrisul era um desfiladeiro ali. Quem lembra antes do Banrisul? Eu era criança, era um desfiladeiro. Era só ter
2: feito... Era um banhado ali?
1: É, mas daí é o seguinte, era só ter feito os pilares, não precisava nem de cavocar, já estava pronto, era só ter feito a garagem embaixo. Então, quer dizer, é o seguinte, foi indo, hoje está indo. Hoje nós não temos outro jeito de não ser dessa forma. Então, voltando aqui a resposta para o Nelsinho, que eu agradeço, não são suficientes os terrenos que estão disponíveis.
0: Mas isso é uma questão que você está colocando de planejamento também de agora em diante para o crescimento da cidade.
1: Sim.
0: E prédios e outras, né, questões todas.
1: Mas daí tem o Brazuca, que mora num prédio que tem 2 ou 3 garagens. Eles têm que sair, eles botam 7:30 da manhã o carro na frente, porque às 10 horas tem que ir não sei aonde. E aí tiram o estacionamento. Então, não, é difícil lidar com a população. As pessoas, solução toda nós temos, mas aplicabilidade e fiscalização não temos.
0: Olha aqui, ó, vamos lá. O expediente do Poder Executivo, os novos. O projeto de lei número 98 autoriza o Poder Executivo Municipal a abrir crédito especial no orçamento vigente por redução orçamentária. Secretaria da Saúde, sendo R$100 mil para ajuste de dotação para equipamento e material permanente, R$70 mil para pagamento de servidor para o município de Bento Gonçalves. Termo de cedência 266/2026 foi encaminhado para as comissões financeiras, Justiça e Assuntos Gerais. Teve o projeto de lei Onde é que está isso aqui? O projeto de lei 99 autoriza o município de Nova Prata a receber em doação gratuita de Agostini e Castanha Urbanizações Limitada uma área de terras urbana correspondente ao lote número 2 da quadra D do loteamento Caravaggio 2 e da outras providências. Foi encaminhado para a Comissão de Finanças, Justiça e Assuntos Gerais. Também tivemos expediente do Poder Legislativo em comissões, projeto de lei número 8 de 2026 do vereador, aqui presente, Lindon Bolsoni e demais vereadores, denomina como Caio Casanova a pista de arrancada localizada no Parque Velo Prata, foi aprovado por todos os vereadores.
1: Sim, foi uma indicação que teve iniciativa minha, com toda a participação de todos os vereadores, que todos concordaram, né? E tanto que leva o nome de todos, é denominar a pista de arrancada, que já é um
2: até
1: evento.
2: Porque o Caio tinha um envolvimento direto
0: muito
2: com
0: grande,
2: ele,
0: muito grande. Aqui com a gente falando de automobilismo, né?
1: Não, o Caio tem uma participação muito grande. O Automóvel Clube, a pista de quilômetro de arrancada só é o que é, só atingiu essa projeção que hoje tem, que é que campeonatos, competições a nível estadual e até federal, viu? Por conta dele, os ralis era ele que tomava a frente, então ele foi um entusiasta, ele foi um obstinado da questão do automobilismo. E é um evento que está dentro do calendário de turismo do município, né? Então, merecida a homenagem, uma excelente pessoa, uma pessoa honesta, um bom pai de família, um bom profissional.
0: Perfeito.
1: E ele ocupou a Secretaria de Urbanismo um tempo lá, né? Que ele fez algumas modificações, obras que estavam emperradas, que não se conseguiam legalizar. Então, ele criou um marco zero, deu um tempo para todas essas obras serem legalizadas. Então, ele deu uma agilidade, ele trouxe. Você introduziu alguns procedimentos lá na Secretaria do Urbanismo que estão sendo usados ainda hoje.
0: É verdade.
1: Então ele trouxe aquela visão da iniciativa privada do serviço público. Agilidade, desburocratização.
0: Boa escolha, não tenha dúvida. E por fim, expediente legislativo, requerimento número 9 da vereadora Adriana, justificativa de ausência da 24ª sessão da Câmara de Vereadores, aprovado por todos os vereadores. Pedido de informação número 31 de todos os vereadores solicitam informações sobre a aplicação das emendas impositivas na saúde. Foi aprovado por todos os vereadores. Por que não recebe o vereador depois que...
1: Não.
0: Não, o relatório?
1: Às vezes que... não, eu não sei, eu não me lembro, mas eu acredito que não foi, eles não dão uma... Não sei, o pessoal acho que esquece.
0: Mas de
1: não.
0: Todas as emendas também para as entidades, nada, não recebe nada?
1: Não, nós destinamos, tá? E depois aí nós não recebemos, alguma entidade nos agradece que receberam a coisa. Mas não há uma prestação de contas relativamente, por exemplo, dessa da saúde, salvo engano, né? Eu não tenho visto, pelo menos eu não vi, que houve essa prestação de contas. Então, é importante até para os vereadores, depois, nós vereadores, dizermos, né? E defendermos. Positiva, foi tanto para a saúde dessas tantos aí, foi utilizado tanto para exame, tanto para consulta, tanto para cirurgias. Então, é importante para a gente ver qual a demanda que foi atingida, né?
0: Não, mas... Né? Para a população também, afinal de contas.
1: Mas não há o ato do. Por exemplo, o.
0: Devia uma prestação de contas.
1: Olha só, tem uma falha aqui da administração que eu vejo assim, parece que não sei, é bem primária. Por exemplo, a bancada do PSD destinou muita verba aqui para Nova Prata, né? Elogiável. Só que daí o prefeito, me parece, a prefeitura, aí, o município, a administração não dá aquela publicidade devida. Quando eu assessorava a prefeitura de Vila Flores, quando tinha emenda de vereador. A gente estabeleceu o seguinte, cada emenda que vinha já de em conta do município, o prefeito chamava o vereador no gabinete e dizia, olha, batia uma foto, ó aqui ó, o vereador aqui Marangoni conseguiu 300 mil para ser usado para a saúde. E dava publicidade, né? Então o que temos agora parece que é tudo escondido, parece aquele troço do cara individualista, fui eu que fiz, né? Então não é assim, a administração é pública, né? Então acho que eu vejo uma falha e que dá para corrigir, né? Porque daí tu desestimula o vereador a buscar recursos, né? Porque não tem o reconhecimento. Então, uma pena. Esse é uma falha primária.
0: É, eu acho que a divulgação ela tem uma. É muito, muito importante, muito importante. Sim, claro que a gente sempre comenta que a notícia ruim ela tem uma repercussão muito maior.
1: Sim.
0: Muito maior. Mas não
2: até
0: deixa.
2: Daí uma satisfação
0: para o porto. Mas não deixa de ser importante a boa notícia.
2: Para o bancada ou para o vereador, né?
1: É. Sim, sim. É importante porque daí estimula, né?
0: É.
1: Estimula a busca de mais verbas, né?
0: É. E um pedido de informação do vereador Vinícius solicitando informações sobre contrato de prestação de servidores de serventes nas escolas municipais foi aprovado por todos os vereadores. Mais uma coisa?
1: Não, é isso. Eu respondendo então ao nosso rádio ouvinte, nosso querido Nelsinho Barbieri, dizendo que nós vamos fazer um estudo da viabilidade ou não, depois a gente vai submeter, vai entregar para o município que tem a prerrogativa de estabelecer se o estacionamento vai ser pago ou não.
2: No caso, quando você fala município, seria o conselho de trânsito?
1: Não, o município.
2: Direto tem, o executivo?
1: É o executivo que tem que dizer, depois ele vai consultar o conselho de trânsito para avalizar ou não. A gente recebe, viu, assim, muitas reclamações de lojistas, especialmente da Borda de Medeiros, que não tem mais que não tem vaga, que as pessoas giram, não conseguem estacionar. Então tem essas reclamações, por isso que a gente vai iniciar, fazer essa iniciativa e depois entregar para o município que decida ou não se vai fazer.
0: Perfeito, maravilha. No mais, tudo certo, lá na Câmara, teve alguma homenagem, teve um pessoal se manifestou, tudo tranquilo?
1: Não, tá tudo bem, não tem nada, nós não temos nenhuma indisponibilidade um com o outro. Claro que a gente tem diferenças relativamente de opinião, mas são diferenças, né? Não é questão de tratar o outro colega vereador como inimigo. Então eu defendo sempre que nas câmaras de vereadores e no legislativo, na verdade, só tem dois partidos. Os que estão da oposição, que defendem a oposição, os que estão na oposição.
2: Só?
1: A
2: oposição. Na base aliada.
1: É, são oposição e situação. Hoje os que são oposição, amanhã pode ser situação. E aí defendem as mesmas ideias que eram contra hoje. Então na política tem essas coisas aí, né? Hoje eu sou contra aquele projeto. Aí assume o poder a turma dele, não, aí, o partido dele. Aí, não, porque favor. Temos que levar adiante. Não,
0: mas eu acho que assim, só mais um minutinho, porque já estamos estourando o horário, mas assim, numa cidade do tamanho de Nova Prata, por exemplo, eu acho que, funciona dessa maneira, né? Os vereadores têm que estar meio que juntos para fazer as coisas, né? Funcionar aqui na cidade.
1: Mas
0: né?
1: É isso que faz o papel da oposição. A oposição é apontar as coisas que não fizeram e que precisam ser feitas, não é certo?
2: Mas então, na verdade, né, você sabe, não é de agora, a gente acompanha aí, né? Na verdade, todos os projetos enviados pelo executivo
1: foram aprovados.
2: 98 mais, quase a totalidade.
1: Foram aprovados. Então só tem essa engenharia de pedir baixo, pedir vistas, né, do vereador, para tentar emendas, para tentar dar uma consertada, para que fique bem, atinja o interesse público e o bem comum. Então a Câmara de Vereadores não é e não será problema para a administração, para o Poder Executivo. Desde que não venha algo assim meio contraditório, meio absurdo ou muito em cima da hora, como às vezes acontece, viu? Nós consertamos vários projetos de leis, porque quando eu assessorava a prefeitura, era eu que elaborava os projetos de lei. Nós consertamos lá vários projetos de lei com redação mal redigido e mal explicado. Voltou um, até o Gilmar pediu baixa ali, que era para ser aprovado na hora por causa da redação contraditória. Então nós também fizemos esse trabalho de auxiliar, nós estamos auxiliando também o poder executivo, né?
0: Maravilha.
1: Colaborando.
0: Tá bom, lindo.
2: A título só de curiosidade, já que falou de labor, o projeto, quem é, vamos botar assim, quem é que redige? É o próprio vereador ou o pessoal da assessoria da Câmara?
1: Não, funciona o seguinte, olha só, o vereador, eu por exemplo faço as minhas lá, né?
2: O texto.
1: O texto. Aí o vereador pode, ele já esboçar e ele diz o seguinte, quero uma indicação para construir uma praça lá no bairro X.
2: Sim.
1: Então ele solicita a diretora da Câmara, aperta a assessoria jurídica, o doutor Alex Nuss, é o nosso assessor jurídico, e ele bota a forma. Ah. Ele bota a forma e bota a justificativa. Perfeito. Não precisa o vereador, que eu por exemplo, me faço todas as minhas. Eu mesmo me faço as minhas. Quando eu tenho quando eu tenho uma dúvida, eu consulto a assessoria jurídica e a diretora da Câmara se tem perfeito. Viabilidade, né?
0: Muito bem. Terminou, estourou nosso tempo. Tá de carro aí ou tá a pé?
1: Não, estou de carro.
0: Ah, é um bom saber.
1: Tá chovendo?
0: É bom saber, porque...
1: Tem que dar carona pro Preto?
0: Claro.
1: Tá, então certo. Te levo na casa.
0: Sem dúvida nenhuma.
2: Tá bom, aproveitar, né, Lina?
0: Tá bom.
2: Essa questão aí do estacionamento pra livrar as vagas, né?
0: Brincadeira, isso aí. Valeu, lindo. Obrigado pela tua participação. Até a próxima.
1: Obrigado sempre à Rádio Ativa e um abraço aos nossos rádios, rádio ouvintes. E participe, muito obrigado. Inclusive, assistam essas sessões. Pode ser pela Facebook e YouTube, né?
0: Sei,
1: acho
0: claro.
1: Bacana as pessoas, porque daí você sabe como o seu vereador está atuando.
0: Perfeito, muito bem. Estourando o horário, agora são 11h30 na sequência. Apoiadores, programa da paróquia, tem musical do meio-dia, à tarde tem o Clássico com música e informação de qualidade aqui na Rádio da Cidade. Lá no final da tarde tem o Paulo Lira com o programa de esportes e também com as notícias gerais. Valeu, abraço, tchau.
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5: 11 horas e 48 minutos.
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0: Olá, bom dia você, meu amigo, minha amiga, que está conosco por esta emissora de rádio. Nossa saudação fraterna de paz e bem. Está chegando até você nesta terça-feira, 4 de agosto de 2026, o programa das paróquias São João Batista e Nossa Senhora Aparecida de Nova Prata e Santo Antônio do Maragata. Como é bom, queridos irmãos e irmãs, a gente se encontrar neste momento em que vamos tomando contato com a palavra de Deus, com a liturgia deste dia. E assim sendo, a nossa participação nas celebrações, nos momentos de fé, de espiritualidade e oração, serão mais ativos, conscientes e frutuosos. E depois, por meio da nossa agenda pastoral, a gente vai acompanhando a vida e a dinâmica de nossas comunidades, de nossas paróquias. Hoje, terça-feira, 4 de agosto, celebramos com toda a igreja São João Maria Vianney, presbítero. Hoje, oficialmente, a gente recorda o dia de todos os padres, de todos os sacerdotes do ministério ordenado. Então, queremos cumprimentar a todos os padres, nossos colegas, aqui do nosso vicariato por este dia. E São João Maria Vianney é o nosso patrono, né? Principalmente daqueles que exercem a função de parcos. Alguns dados da biografia de São João Maria Vianney. João viveu em Lyon, França. Nasceu em 1786 e faleceu no pequeno povoado de Ars em 4 de agosto de 1859. Cura de Ars, por 40 anos, atraiu multidões de pessoas de toda a condição social, por suas catequeses e com o Ministério da Reconciliação. Homem de uma austeridade e uma penitência exemplar. Uniu a profunda vida interior centrada na Eucaristia, generoso impulso caritativo. É modelo de solicitude para com as almas na dimensão paroquial. Portanto, irmãos e irmãs, a Igreja celebra a memória de São João Maria Vianney, o cura d'Ars. Exemplo, dedicação, oração e cuidado pastoral. Que a sua vida nos inspire a seguir com fidelidade o chamado ao serviço generoso, sendo sinais do amor de Deus no mundo. Com alegria, vamos acolher a palavra, o evangelho deste dia, que está em Mateus, no capítulo 15, versículos de 1 a 10, 10 a 14. O Senhor esteja convosco, Ele está no meio de nós. Proclamação do Evangelho de Jesus Cristo segundo Mateus. Glória a vós, Senhor. Naquele tempo, alguns fariseus e mestres da lei, vindos de Jerusalém, aproximaram-se de Jesus e perguntaram: por que os teus discípulos não observam a tradição dos antigos? Pois não lavam as mãos quando comem o pão? Jesus chamou a multidão para perto de si e disse: escutai e compreendei. Não é o que entra pela boca que torna o homem impuro, mas o que sai da boca. Isso é que torna o homem impuro. Então os discípulos se aproximaram e disseram a Jesus: sabes que os fariseus ficaram escandalizados ao ouvir as tuas palavras. Jesus respondeu: toda planta que não foi plantada pelo meu Pai Celeste será arrancada. Deixai-os, são cegos guiando cegos. Ora, se um cego guia outro cego, os dois cairão no buraco. Palavra da salvação. Glória a vós, Senhor. Queridos irmãos e irmãs, meditando a palavra de Deus, São João Maria Vianney nos recorda que toda vocação nasce no silêncio interior, onde permitimos que Deus fale e conduza nossos passos. Ele não se destacou por talentos ou habilidades, mas por deixar o Senhor agir em seu coração. É dessa abertura que brota a força do chamado, a luz do tema, comunidades vocacionais. Encontro, testemunho e missão. Lembramos que a vocação não é caminho isolado, Ela cresce quando a pessoa se encontra consigo mesma, com Deus e com o próximo, na comunidade cristã, por meio da palavra, da Eucaristia e da caridade, propiciando a proximidade que constitui um antídoto contra as deformações da vocação. No Evangelho, Jesus revela a cegueira de quem se prende apenas às aparências e lembra que a verdadeira pureza nasce do coração. Quem acolhe o chamado de Deus aprende a enxergar com humildade, sinceridade e abertura, permitindo que o Senhor transforme o que precisa ser renovado. Assim como João Vianney, e sustentados pela vida comunitária, caminhamos unidos na missão de viver em comunhão e anunciar o Evangelho. Peçamos então ao Senhor, por intercessão de São João Maria Vianney, a graça de vivermos a nossa vocação, o nosso chamado. E neste ano vocacional, com a temática Comunidades Vocacionais, Encontro, Testemunho e Missão. Que o Senhor nos ajude e ajude a tantos jovens, adolescentes que se sentem chamados à vocação sacerdotal, que encontrem nos sacerdotes esse testemunho e esta missão. A todos, que a palavra de Deus possa transformar a nossa vida, o nosso modo de ser, pensar e agir. E agora, então, nós passamos para a nossa agenda paroquial. Hoje, terça-feira, dia 4, nós temos às 18 horas a Santa Missa aqui na Igreja Matriz, em nosso santuário. E nesta celebração queremos recordar e trazer presente das seguintes intenções. Em ação de graças pelo aniversário de vida de Saulo Roberto Minosso, a quem enviamos cumprimentos, parabéns, saúde e muita paz. Nas intenções dos falecidos, sétimo dia de Edmir Zilli, meses de falecimento. O primeiro de Lídio Bristot, primeiro de Severina Escopel, primeiro de Nilce Maria Bavaresco, o nono de Marinês Castanha, o décimo de Angelina Bordin Luzi. Anos de falecimento. O primeiro de Adolfo André Vendramin, primeiro de Ilíria Berlato, segundo de Valdir Girardi, quarto de Marinês Dallagnol, o décimo de Adriane Bolzan, 13º de Jussara Maria Balzão Pedron, 19º de Ivanor Rueder, 27º de Defende Pedro Ferreto, 30º de Ana Conte Aiolfi, 34º de Olímpia Colet, 42º de Guilherme Briani, 56º de Doroteia Todeschini Pieta, 59º de Pedro Fiorello Aiolfi, e aniversário de morte de Justina Costa Galvão. Estas as intenções, com tantas outras que aqui estão, que não são divulgadas, mas sempre celebradas, colocadas sobre o altar do Senhor. Também hoje nós temos às 19 horas a nossa reunião, o encontro com a Pastoral dos Noivos. Amanhã, quarta-feira, dia 5, 15 horas, a Missa da Saúde. 18 horas, a Missa na Igreja Matriz. 19h30, a missa na comunidade Nossa Senhora do Caravaggio, povoado Cola. Na quinta-feira, dia 6. Quinta-feira, dia 6, 8 horas, a partir das 8 horas, nós temos o nosso encontro mensal do clero aqui do Vicariato, que vai acontecer na paróquia Nossa Senhora da Saúde de Cotiporã. 16 horas, missa na missa no cemitério municipal Placidina de Araújo. 18 horas, missa aqui na Igreja Matriz. Na sexta-feira, dia 7. Sexta-feira, dia 7, a partir das 8 horas, eu estarei participando do encontro da província eclesiástica de Porto Alegre, que vai acontecer na diocese de Osório. Sexta-feira também é a primeira sexta-feira do mês, então a partir das 17 horas, o apostolado da oração com a adoração ao Santíssimo Sacramento. 18 horas, missa aqui na Igreja Matriz, e às 19h30, missa na comunidade Santo Isidoro. Sábado, dia 8, sábado, dia 8. A partir das 9 horas, nós temos o encontro dos coroinhas das duas paróquias, Santo Antônio do Maragata e aqui do centro, aqui em Nova Prata. Então, na sala da catequese, o encontro com os coroinhas. Nós também temos sábado, ali pelas 11 horas, a inauguração e bênção do novo asfalto, da nova ponte, na comunidade Santa Catarina. 14h30, missa na comunidade da Saúde. 14h30, missa na comunidade São Luís Maragata. 15h30, missa na comunidade Santa Teresinha. 15h30, missa na comunidade São Brás Maragata. 18 horas, missa na Igreja Matriz. E às 19 horas, missa na comunidade Santa Catarina, Fazenda da Pratinha, no Maragata. No domingo, dia 9, 8 horas, missa aqui na Igreja Matriz. E nesta celebração das 8 horas, no domingo, é a abertura da Semana Nacional da Família. Todas as famílias, todos convidados a participarem. 9 horas, missa na Igreja Matriz, Santo Antônio do Maragata. 9h30, missa na comunidade São Cristóvão. 10h30, missa e festa em honra ao padroeiro na comunidade São Roque. 10h30, missa e festa de Nossa Senhora do Perpétuo Socorro e São Roque na comunidade Santo Antão, no Campestre. Cumprimentos, parabéns às festas, lideranças, festeiros, às equipes administrativas e de serviço que estão organizando essas grandiosas festas em honra de São Roque, aqui em Nova Prata, na comunidade São Roque. Na comunidade Santo Antão, no Campestre, então, em honra de Nossa Senhora do Perpétuo Socorro e de São Roque. E às 18 horas, a missa na Igreja Matriz, aqui em Nova Prata. Na segunda-feira, dia 10. Segunda-feira, dia 10, 13h30, a récita do Rosário. 18 horas, celebração da Palavra. 19h30, o grupo de oração. Tudo isso na Igreja Matriz, aqui em Nova Prata. E assim nós vamos concluindo o nosso encontro, nosso programa, rezando com Maria, Mãe de Deus, Mãe da Igreja e Nossa Mãe. A oração para o meio-dia. O anjo do Senhor anunciou a Maria e ela concebeu pelo Espírito Santo. Eis aqui a serva do Senhor, faça-se em mim segundo a vossa palavra. E o Verbo se fez carne e habitou entre nós. Ave Maria, cheia de graça, o Senhor é convosco. Bendita sois vós entre as mulheres. E bendito é o fruto do vosso ventre, Jesus. Santa Maria, Mãe de Deus, rogai por nós, pecadores, agora e na hora de nossa morte. Amém. Rogai por nós, Santa Mãe de Deus, para que sejamos dignos das promessas de Cristo. Oremos. Derramai, ó Deus, a vossa graça em nossos corações, para que, conhecendo pela mensagem do anjo a encarnação do vosso Filho, cheguemos por sua paixão e cruz à glória da ressurreição. Por Cristo nosso Senhor. Amém. Glória ao Pai, ao Filho e ao Espírito Santo, assim como era no princípio, agora e sempre. Amém. O Senhor esteja convosco, Ele está no meio de nós. Hoje, pela intercessão de São João Maria Vianney, o Senhor vos abençoe, guarde e proteja. Sobre todos, a bênção de Deus Todo-Poderoso. Ele que é Pai, Filho e Espírito Santo. Amém. Obrigado pela audiência. Continue sintonizados a esta emissora e até o nosso próximo encontro.
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3: Meio-dia e 15 minutos.
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16: Meio-dia e 22 minutos.
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21: Olá, pessoal, tudo bem? Uma excelente terça, tá no ar o nosso Papo Sério no dia da campanha educativa de combate ao câncer. E falamos hoje sobre a síndrome de Tourette, que é um distúrbio neuropsiquiátrico caracterizado pela presença de tiques múltiplos no corpo. Essas manifestações podem ser motoras ou vocais, persistem por mais de um ano e geralmente surgem na infância. Na maioria das vezes, os tiques mudam de tipo e variam bastante no decorrer de uma semana ou de um mês. Geralmente, eles ocorrem em ondas de frequência e intensidade variáveis que costumam piorar com o estresse diário. É importante destacar que esses movimentos são independentes de problemas emocionais ou de falta de controle. A síndrome também pode estar associada ao transtorno obsessivo compulsivo e ao distúrbio de atenção com hiperatividade. Fatores hereditários comuns podem estar ligados a essas condições, mas a causa exata ainda permanece desconhecida. Em 80% dos casos relatados, os tiques motores na região da face são o sinal inicial desse transtorno. Eles incluem piscar os olhos, franzir a testa, contrair os músculos do rosto ou balançar a cabeça em trancos. Também podem surgir movimentos mais complexos que parecem propositais, como tocar ou bater em objetos próximos. Embora a síndrome de Tourette não tenha uma cura definitiva, ela pode ser controlada com sucesso e paciência. Estudos clínicos comprovam a eficácia da terapia comportamental cognitiva para devolver a qualidade de vida. Entender a Tourette é acolher quem convive com o distúrbio, espalhando inclusão e apoio em toda a comunidade. Esse é o nosso Papo Sério de hoje, que fica por aqui. Um forte abraço e até mais.
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22: Hoje eu quero falar com você sobre a beleza dos recomeços. Porque cada amanhecer é um bilhete de Deus dizendo que você ganhou uma nova chance para recomeçar. Não carregue o peso dos erros de ontem, porque a misericórdia divina se renova a cada manhã para guiar os seus passos. Olhe para frente com fé e coragem, sabendo que as maiores vitórias nascem da decisão de continuar. Com Deus no controle, o melhor da sua história ainda está por vir.
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0: injetável para bronzeamento rápido. Essa substância age direto no cérebro, forçando o corpo a produzir melanina de um jeito totalmente artificial e sem qualquer controle médico. O grande problema é que esse produto ilegal não tem registro na Anvisa e pode estar contaminado com bactérias e impurezas de fábrica. Injetar substâncias desconhecidas no organismo coloca sua vida em risco em troca de uma vaidade passageira. Cuidado, gente! O verdadeiro autocuidado começa quando a gente protege a saúde e rejeita milagres estéticos que podem matar.
1: 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Meio-dia e 32 minutos.
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5: O Gabinete de Segurança Institucional, o GSI, abriu uma licitação para registrar preços na compra de 8 drones. Os equipamentos vão ser usados nas operações da Secretaria de Segurança Presidencial. O aviso foi publicado no Diário Oficial da União. A licitação está dividida em 3 itens. As propostas já podem ser enviadas pelo portal de compras do governo federal a partir desta segunda. A abertura do processo está marcada para o dia 13 de agosto às 9:30.
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0: meio-dia e 48 minutos.
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4: Amiga linda, atenção, as listras surgiram no visual dos marinheiros e se transformaram em um dos maiores coringas do guarda-roupa feminino por expressarem pura elegância. E para essa temporada, essa estampa clássica invade as vitrines do mundo todo em diversos estilos, cores e espessuras. E o grande destaque são as linhas verticais, que além de alongar a silhueta, ainda deixa a produção com um tom urbano, moderno, super sofisticado. Então aposte nessa tendência e garanta graça e estilo para o seu visual em qualquer ocasião.
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Muito bem, alô você, alô galera, estamos de volta, 1:06, abrindo por aqui nosso programa de hoje, desta terça-feira, uma terça de sol nesse momento aqui no centro de Nova Prata. Pela manhã ficou mais fechado, até tivemos por algumas vezes, né, a chuvinha, uns pinguinhos de chuva pela manhã, parecia que o tempo ia encrespar, né, que ia chover, mas acabou se abrindo. Nós temos agora uma tarde bonita com sol aqui em Nova Prata, uma temperatura de 18 graus e temperatura em elevação. Vamos aproveitar porque, segundo a previsão, amanhã temos possibilidade de chuva também na quinta e na sexta-feira. Depois aí volta o clima do inverno. É isso que você ouviu. Para a semana que vem, vamos ter temperaturas de novo no clima invernal, né? Estamos no inverno, temperaturas baixas, frias para a semana que vem, dias fechados, chuvosos. É a previsão para a semana que vem. Vamos aguardar então se vai confirmar ou não, né? Vamos aos números de hoje. Terça-feira, dia 4 de agosto, 32ª semana do ano. Até aqui passaram 217 dias, faltando 148 para o final do ano. A lua é cheia, a estação é inverno. Dia do padre. Então vai em homenagem aos nossos padres, né? Dia do padre. Aqui em Nova Prata nós temos o Frei Mauri, o Padre Christian e o Diácono Stefano, né? Os três aí que estão à frente, né, das missas, das liturgias, enfim, né, tudo aquilo que envolve a nossa Igreja Católica. Como santos, São João Maria Batista Vianney, ou Santo da Cura d'Arts, é para hoje, né? Também, então, além do padre, Dia Nacional de Combate, Dia Nacional da Campanha Educativa de Combate ao Câncer. Dia do Padre e Dia Nacional da Campanha Educativa de Combate ao Câncer. Alguns fatos históricos. 1849, morre na Itália a revolucionária Anita Garibaldi. Ela participou da Revolução Farroupilha. 1935, primeira transmissão televisiva de uma emissora, a emissora nacional. Em 57, morre Washington Luiz, o 13º presidente do Brasil. 1970, morre o ator e humorista brasileiro Oscarito. 1977, a escritora Raquel de Queiroz é eleita para a Academia Brasileira de Letras. Ela foi a primeira mulher a atingir esse feito. 1978, o decreto-lei assinado pelo presidente Ernesto Geisel proíbe greve nos setores de segurança nacional e serviços de primeira necessidade. Essa lei vale até hoje. 1980, dezenas de pessoas morrem atingidas pela lava do vulcão Allen, lá no leste do Caribe. E 2007, ocorre o lançamento da sonda espacial Fênix, da NASA. Alguns nascimentos. 1894, nascia Carlos Luz, ex-presidente do Brasil. Ele morreu em 91. Aliás, 1961. 1960, nascia José Luiz Rodrigues Zapatero, ex-primeiro-ministro da Espanha. 61, nascia o Barack Obama, político norte-americano. E em 62, nascia o Pereira de Carvalho, ex-árbitro de futebol brasileiro. Alguns fatos históricos, algumas curiosidades para você para o dia de hoje. 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Pede a sua música através do nosso telefone WhatsApp, telefone fixo, é bem fácil, já grava aí nos seus contatos. 54-3242-1332. 3242-1332. Vamos passar a tarde juntos por aqui. Ficaremos até às 5.

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4: Olá, tudo bem com vocês? Eu sou Priscila Pera e vai começar o Flash Star desta terça-feira. Tudo que tá rolando na vida dos famosos. De volta à TV Globo depois de quase 20 anos, Maurício Matar está muito feliz com esse retorno. O ator vai estar na próxima novela das sete, Por Você, no papel do empresário Gilberto Junqueira. Ele é dono de uma rede de hospitais e vai se juntar à vilã da história, vivida pela Aline Moraes, para tentar dominar um novo hospital. Essa parceria vai render muita confusão e mistério. Maurício confessou que já se achava aposentado da televisão. Tava bem tranquilo curtindo a vida. Mas o convite foi tão bom que ele não resistiu. O que fez ele aceitar foi a chance de pegar um personagem diferente e trabalhar com amigos que ele gosta muito. Bastante animado para voltar ao ritmo de gravações, ele comentou: "Voltar às novelas está sendo muito gostoso. Viver de novo essa rotina e reencontrar os amigos é muito prazeroso." Para o ator, voltar aos estúdios é um reencontro com a sua história, só que agora com muito mais experiência e vontade de dar um show na TV. Aguardamos! Esse foi o seu Flash Star, que volta já já.
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6: 13 horas e 20 minutos.
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17: 1:22, 1:22, essa é Ativa, a rádio que toca música boa pra você. Oferta de emprego, a empresa Forte Estruturas Modulares está com vagas abertas para auxiliar de controle de qualidade. Também tem vaga para auxiliar de produção, auxiliar de projetista, estagiário na área de engenharia civil e soldador. A empresa oferece salário compatível com a função e outros benefícios. Para mais detalhes das vagas e benefícios, você pode entrar em contato, você que tem interesse, através do telefone WhatsApp 549-9703-0001 ou também um e-mail financeiro@estruturasforte.com.br. Contratação imediata. Vamos seguindo por aqui com o nosso programa da tarde.

Isso é bom demais. Muito obrigada.

0: 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A previsão para a região sul do país. Clima
1: Brasil. Olá, ótimo dia para você. Na região sul, o dia hoje se comporta com céu nublado e muita instabilidade sobre Rio Grande do Sul, Santa Catarina e Paraná. As temperaturas nesta segunda-feira de agosto variam entre 17 graus de mínima e 25 graus de máxima, com possibilidade de chuva moderada a forte principalmente no Rio Grande do Sul. A frente fria continua provocando trovoadas e rajadas de vento, com umidade relativa do ar variando entre 45% e 90% em diferentes áreas da região.
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3: 13 horas e 30 minutos.
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1: O crédito consignado privado cresceu 100 bilhões de reais no Brasil em apenas um ano. A carteira saiu de 40 bilhões de reais para 140 bilhões de reais desde que as novas regras entraram em vigor em março de 2025. Qualquer trabalhador com carteira assinada pode contratar o crédito pelo aplicativo da Carteira de Trabalho Digital, com desconto direto no salário. São 104 bancos no mercado, mais de 23 milhões de contratos e 10 milhões de trabalhadores atendidos. Itaú e a fintech Meu Tudo lideram o setor com 17 bilhões de reais cada. O produto tem sido muito usado para trocar dívidas caras, como cartão de crédito e cheque especial, por taxas menores. Mas ainda assim, existem problemas técnicos nos repasses e casos de inadimplência que chegam perto de 50 algumas carteiras.
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2: 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Agora faltando 24 para as duas. Temperatura aqui no centro, 20 graus. 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

Mafra, faltando 17 para as 2 da manhã de manhã por aqui, Roberto Marangoni e o Preto conversando com o pessoal do Bailado Gaúcho. Tá chegando mais um Festival Internacional de Folclore de Nova Prata, amanhã de manhã, todos os detalhes aqui na nossa programação. Pede a sua através do nosso telefone WhatsApp 54-3242-1332. Baita música agora, hein? Música lindíssima.

0: Agora faltando 9 para as 2, me leva pra tua casa. É.
1: É rock de bailão.
0: E essa banda vai estar domingo aqui em Nova Prata, no Encontro de Veículos Antigos e a Banda Rosas. Domingo à tarde, show programado para as 14 horas na Praça da Bandeira, show gratuito. Participe, né? E aproveite aí. No sábado tem a banda Pandora, sábado à noite. Aí, né? E domingo, então, à tarde, tem a Banda Rosas. Na sexta-feira, vamos estar aqui conversando na rádio, aqui pela manhã, por volta das 10h30, com o nosso amigo Leandro Santi, o Boca, né? Quem não conhece o Boca, vai estar aqui conversando com o Marangoni e o Preto, falando sobre as atrações de mais um final de semana, onde vamos ter aí, sábado e domingo, Encontro de Veículos Antigos de Nova Prata, promoção do Veteran Car, e é claro, né? Divulgação da mais ouvida aqui da Ativa FM. Algumas informações que estão circulando: SUS terá 100 mil teleatendimentos em saúde mental para vícios em bets. Lula trata da guerra na Ucrânia com Vladimir Putin após pedido de Zelensky. Flávio Bolsonaro acusa sem provas a Polícia Federal de intervir na investigação sobre o filho de Lula. Ministro do Supremo Flávio Dino autoriza a abertura de terceiro inquérito envolvendo o Lulinha. Terceiro inquérito aberto para investigar o Lulinha. Pois é. Tribunal Superior Eleitoral manda governo remover punições com destaque pessoal a Lula nos canais oficiais. É que no último domingo, durante a convenção do PT, o Lula pediu voto. Ele pediu voto, que não pode, né? Não pode pedir voto antes que abra aí a campanha eleitoral, que deve ser no dia 14 e 15, agora de agosto. Eleições, os candidatos à presidência da República oficializados até hoje, né? Nós temos aí o Lula, tem o Flávio, tem o Zema, tem o Caiado, tem outros aí também, né? Familiares do senador Weverton Rocha, do PDT, são alvos de operação da Polícia Federal contra as fraudes do INSS. É mais um partido envolvido aí agora também, né? Urna eletrônica é aberta em ato público na Justiça Eleitoral Gaúcha para demonstrar a transparência e a segurança do equipamento. 3 criminosos são presos no Vale do Taquari com objetos furtados de cemitérios. Idosos gaúchos ainda preferem comprar em lojas físicas e pagar em dinheiro, aponta pesquisa. Dia dos Pais, que agora no próximo domingo, né, deve movimentar 900 milhões em vendas no comércio no Rio Grande do Sul. E também, com juros altos, 39% das indústrias brasileiras prevê aumento do endividamento nos próximos 3 meses. Ainda, presidente do Republicanos diz a Flávio Bolsonaro que a maioria do partido é a favor da neutralidade. Brasil deve voltar a chamar o embaixador argentino para explicações. E no esporte, esquema de trânsito para o jogo de amanhã, né? Quarta-feira, entre Grêmio e Mirassol, o jogo da volta. O primeiro jogo foi do domingo, né? Domingo à noite. O Grêmio empatou em 1-1 contra o Mirassol fora de casa. Agora a volta é amanhã, na Arena, né? E o Inter também joga na quinta. Nada está fechado, diz Pezzolano, sobre a vantagem do Inter na Copa do Brasil. Está sendo armada uma guerra lá em São Paulo, né? Porque não se esperava, todo mundo imaginava da imprensa aí que o Corinthians fosse ganhar do Inter, né? Vez deu o contrário, deu 2-0 pro Inter. Agora tem o jogo da volta, então. Grêmio amanhã e o Inter na quinta-feira. São algumas informações que estão circulando.
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3: Não baixe a cabeça para os desafios, porque até a tempestade tem medo de gente corajosa. Às vezes, é justamente a força do vento contrário que te impulsiona e te joga para frente com mais energia. Se algo não deu certo agora, não se intimide, pois ainda tem muita coisa boa para acontecer no seu caminho. Não foi dessa vez? Calma, a sua hora ainda vai chegar.
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6: 13 horas e 55 minutos.
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16: Olá, tudo bem? Eu sou Alexandre Ricarte e está começando a partir de agora mais uma edição do Time News. Vamos às informações. Ministério Público Eleitoral pede cancelamento da candidatura de Ricardo Salles ao Senado. Fachin propõe diretrizes ao CNJ para prevenir conflito de interesses nos tribunais do Brasil. Dívida pública chega a 10,8 trilhões de reais e déficit do governo supera 92 bilhões de reais no primeiro semestre. Brasil paga a conta de luz mais cara que China, Canadá e Noruega, aponta estudo do CLP. Está começando o Time News.
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16: O Ministério Público Eleitoral pediu ao Tribunal Regional Eleitoral de São Paulo o cancelamento da candidatura de Ricardo Salles ao Senado. Segundo o MP, Salles não entregou certidões completas sobre processos judiciais em andamento, o que impede checar se ele pode ou não ser candidato. O caso envolve uma ação civil pública por irregularidades sanitárias em uma motocicleta de 2021, evento que contou com a presença do ex-presidente Jair Bolsonaro. Salles se defendeu dizendo que a certidão incompleta foi impressa pelo próprio cartório e que o documento com todas as informações seria entregue no dia seguinte. Edson Fachin, presidente do Supremo Tribunal Federal, encaminhou ao Conselho Nacional de Justiça uma proposta de resolução para prevenir conflitos de interesses no Judiciário. O documento será analisado hoje, terça-feira, pelo CNJ. Se aprovado, valerá para todos os tribunais brasileiros, exceto o próprio STF, que não se submete ao Conselho. Para o Supremo, a ministra Carmen Lúcia está elaborando um código de ética próprio por iniciativa de Fachin. A proposta lista situações que exigem atenção especial, como participação em eventos pagos por terceiros, recebimento de presentes, vínculos familiares e uso de informações sigilosas do cargo. Também estabelece critérios para analisar eventos patrocinados por empresas ou pessoas com interesse nos tribunais. O governo federal bateu recordes de arrecadação no primeiro semestre deste ano, mas mesmo assim as contas continuam no vermelho. Foram 1,587 trilhão de reais arrecadados entre janeiro e junho, o melhor resultado para o período desde 2000. Só em junho, a arrecadação foi de 264,4 bilhões de reais, maior volume da série histórica. Mesmo assim, o déficit no semestre chegou a 92,2 bilhões de reais. E junho foi o pior mês, com saldo negativo de 48,2 bilhões de reais. A dívida pública bruta bateu 81,9% do PIB, cerca de 10,8 trilhões de reais, o maior nível em mais de 5 anos. O custo médio da dívida subiu para 12,68% ao ano, maior patamar desde 2016. Segundo a análise, o governo cumpre as metas fiscais usando brechas legais, mas sem um ajuste real nos gastos, a situação tende a piorar. Um estudo do CLP, o Centro de Liderança Pública, mostrou que o Brasil tem uma das contas de luz residencial mais caras do mundo. O levantamento comparou 138 países e colocou o Brasil com uma tarifa de 0,357 dólar por quilowatt, cerca de R$1,83 acima de China, Canadá, Noruega, Estados Unidos, Índia, Rússia e Argentina. O curioso é que quase 90% da energia gerada no Brasil em 2025, veio de fontes limpas e baratas, como hidrelétricas, eólicas e solares. Mesmo assim, o custo da geração representa só 30,04% do que o consumidor paga. O resto da conta, mais de 2/3, é formado por impostos, encargos e custos de rede. O estudo aponta que reformas no setor poderiam baixar a tarifa em até 32%, chegando a cerca de R$1,24.
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6: 14:03.
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0: Hoje pela manhã, as gurias estiveram aqui na rádio conversando com o Marangoni e o Preto. Veio a comitiva lá de Vila de Veranópolis, né? Para o Festival do Bolinho de Chuva, que acontece nesse próximo final de semana. Sábado e domingo em Veranópolis tem.
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0: 2 e 8, a temperatura é de 20 graus, aí fora sol brilhando. Boa tarde, boa terça-feira pra você.

0: Muito bem, 2 horas 20 minutos, 12h20, eu tive um Fusca Azul, né? Abraço pessoal aí da Lovisão Escavações, a Cláudia, o Everton, as gurias aí, né? O pessoal que trabalha na Lovisão Escavações, o pessoal pediu, nós tocamos a música por aqui, tá bom? Eu faço agora um breve intervalo dos apoiadores culturais, vem aí o show do intervalo, já já eu volto com mais música.
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2: 14 horas e 20 minutos.
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6: E no próximo sábado tem futebol de salão por aqui ao vivo na 87.9 e também nas lives do Facebook e do YouTube da Ativa FM ao vivo lá de São Marcos. Tem a Associação dos Motoristas de São Marcos contra a DPF Nova Prata. 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Vamos seguindo por aqui com o nosso programa.

0: Muito bem, agora faltando 24 para as 3, nosso programa tem o apoio de Rui Motos e Mercado e Panificadora Tedesco. 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
2: Então, meus amigos, se você está fazendo um bolo, então nada de usar ingrediente vencido ou estragado. Para saber se o seu fermento ainda está com a força total, anote o truque de ouro. Coloque uma colherzinha dele num copo com água quente. Se borbulhar na hora, a massa vai crescer linda. Se não, pode descartar. Economize tempo e garanta a receita perfeita.
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5: 14 horas e 37 minutos.
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1: Um estudo do consultório algoritmado de julho de 2026 descobriu que a Anvisa usa o formato de data americano nos arquivos do seu banco de dados público, mas não informa isso na documentação técnica. Com isso, empresas de cannabis medicinal calcularam errado o prazo das suas licenças ao ler as datas no padrão brasileiro. O levantamento confirmou que nenhuma das 59 licenças vigentes está vencida, mas 16 delas vencem nos próximos 12 meses. As autorizações estão distribuídas entre 26 empresas, com as 5 maiores concentrando 42% dos produtos. O alerta chega na entrada em vigor hoje, terça-feira, do pacote de resoluções da Anvisa, que completa as regras para o cultivo da cannabis no Brasil.
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2: Oi, gente, tudo bem com vocês? Uma maravilhosa terça-feira. Hoje, dia 4 de agosto, é o dia da campanha educativa de combate ao câncer. E o Sinal Verde tá no ar. Vamos à dica de hoje. Você costuma rodar muitos quilômetros depois que a luz da reserva acende no painel do carro? É melhor repensar esse hábito agora mesmo para evitar prejuízos pesados na oficina. Quando o tanque fica com menos de 5 litros, o sistema perde a capacidade de refrigeração ideal, forçando e danificando a bomba de combustível. Evite essa dor de cabeça.
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15: Agora faltando um minutinho, um minuto para as 3 horas.
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15: E quem chega por aqui é o Júnior com a mensagem de hoje.
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18: E aí, tudo bem? Já estamos na terça-feira, 4 de agosto. A mensagem do dia está no ar.
19: Motivação diária, de autoria de Sigmar Sabin. Motivação é igual banho diário. Se não o renovarmos todos os dias, começamos a cheirar mal. Então me permita perguntar, como nós podemos fazer do nosso dia um bom dia hoje? Existe alguma fórmula? Algum segredo que apenas alguns conhecem? Se você souber, me conte, por favor. E existe alguma fórmula para sermos ou estarmos motivados? Como eu já disse, motivação é igual banho diário. Se não renovarmos todos os dias, perde a validade. É nisso que eu acredito e procuro praticar no dia a dia, mesmo tendo a consciência que um dia é diferente do outro, que os desafios e problemas são inevitáveis. Eu posso escolher como será meu dia. Aí entra em prática a nossa opção de escolha. Não deixar que as atitudes dos outros influenciem em nossa maneira de encarar este dia. Sim, concordo que não seja uma das tarefas mais fáceis, mas é, com certeza, uma opção que cabe apenas a cada um de nós. Se ao me dirigir para o trabalho sofro uma fechada no trânsito, não posso permitir que a imprudência do outro influencie na minha maneira de tratar as pessoas que vou encontrar durante o dia. Mas como podemos começar então esse jeito de encarar o dia numa boa? Começando com o acordar. Não simplesmente com a forma que acordamos pela manhã, assustados com o despertador, sobressaltados com medo de perder a hora, ou ainda porque nos tiram da cama de qualquer jeito. O acordar nos permite desenvolver a habilidade e a capacidade de escolher fazer de hoje um bom dia. É muito mais profundo do que simplesmente despertar pela manhã para mais um dia. Para desenvolvermos a capacidade de nós mesmos transformarmos nosso dia, precisamos primeiramente acordar para a vida. Esse acordar é algo assim: acordar. Perceba e entenda o significado da palavra acordar. Alguém separou as sílabas, não apenas como um exercício de gramática, mas com o objetivo de dar outro significado, colorir nosso dia. Sim, acordar é dar cor ao dia, dar cor à nossa vida. Quando fazemos isto, passamos a olhar tudo o que está em nossa volta com outros olhos. Conseguimos olhar muito além do cinza, que às vezes esconde o verdadeiro colorido que nossa vida tem. Experimente praticar essa mudança de atitude diante da sua vida. Comece colorindo suas manhãs com um motivo a mais para que o seu dia seja um bom dia hoje. Tenha um bom dia hoje, acordado, motivado e colorido. Sou Júnior Bonarese e esta foi a mensagem do dia.
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20: 15 horas e 2 minutos.
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15: E ainda hoje por aqui tem um programa Conexão Ativa com Paulo Leira Presotto. No seu começo de noite, 18 horas, informações para você, resumo das notícias do dia e informações esportivas. Amanhã de manhã, 6 horas, tem a Zeli Underly com o programa Alma Gaúcha, das 6 às 8, com muita música gaúchesca no seu começo de manhã. 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
2: Hello, hello! Hoje, terça-feira. E se você também achava que roupa clara era só para o verão? Olha só! Quem disse que dias frios não combinam com a leveza e o charme dos looks em tons claros? O branco é um clássico absoluto que deixa a produção leve e brilha em calças, casacos e blusas de tricô. Se o seu estilo é tradicional, aposte no infalível contraste preto e branco, usando um casacão claro por cima de uma base escura. O inverno também pode ser leve, elegante e cheio de estilo. Não tenha medo de apostar em tons claros e arrase por aí nas suas produções, tá bom? 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
3: 15 horas e 18 minutos. 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

0: também, umas equipes assim que até porque o Ginásio de Esportes do União, né? Esse sempre proporcionou que aqui se formasse jogadores devido ao campeonato, né?
1: Sim, é, o campeonato do União ali, o campeonato de verão, ele sempre teve bons times.
0: Exato.
1: Eu já pego uma geração também de 2009, 2010 em diante.
0: Exato.
1: Tinha o Ascoli, tinha o Texugos,
0: exato,
1: Marmota, forte. Nevasca,
0: uhum,
1: esses times fortes,
0: exato,
1: que traziam o pessoal de fora. E aí depois aí teve os times que o Garrincha fez.
0: Sim, é o vice-prefeito de Protásio Alves. Ele esteve aqui conosco aqui.
1: Aí depois eu e ele começamos a fazer time junto também. Então, sempre teve bons times ali.
0: Ah, que beleza. Olha, presidente, então eu quero agradecer a sua presença aqui, quero deixar o microfone da Rádio Ativa mais uma vez à sua disposição aqui, fazer um chamamento, se não dá para o torcedor ir agora, que o torcedor acompanhe, né? Porque eu acho que vem bons momentos aí para a comunidade pratense, para mexer com a emoção do pessoal.
1: Com certeza, Lira. Quem acompanhou o jogo sábado, pode ver que o nosso time, ele é bom, ele é preparado, tanto que a gente jogou contra a Jack lá em Gravataí, que é um time forte, tá?
0: Sim, e tem apoio da comunidade lá, é bem forte
1: que
0: também.
1: Que tá brigando, que existe 5 anos que eles têm time lá, e cada ano eles fazem um time melhor, e a gente teve o controle do jogo, basicamente, porque a gente nunca esteve atrás do placar.
0: Sim.
1: E o empate já era
0: bom,
1: ótimo,
0: resultado.
1: E a gente conseguiu sair com a vitória de lá, e um jogo bem, bem emocionante e nervoso para quem estava lá acompanhando. Então, as fases de mata-mata tendem a ser assim.
0: Assim.
1: E todos os nossos jogos em casa este ano vão ser de mata-mata, tanto pela Copa dos Pampas quanto pela Série C. Então, a emoção garantida em toda a partida.
0: Exato, e torcer então que o Ginásio, alô Beto, alô pessoal aí, vamos lá, vamos dar uma pressionada aí no Aldoria aí, dar condições para ele para terminar logo esse ginásio aí, pra gente ter os jogos aí, né?
1: Mas é que é a nossa expectativa também, conversamos com o município hoje também, com o prefeito, e tá fazendo uma força para que isso aconteça.
0: Beleza. Muito obrigado mais uma vez pela sua participação, presidente, agradeço e sucesso no jogo do próximo sábado também.
1: Obrigado, Leira, mais uma vez obrigado pelo espaço.
0: Agora são 18:35, 18:35, vamos ver aqui se pintou a loteria, vamos para a loteria logo, para depois nós cumprirmos a nossa agenda que nós temos aqui para cumprir dentro da nossa ideia, tá aqui, ó, loteria, vamos lá então. Loteria, anote aí. O quinto prêmio da loteria de hoje saiu para o bilhete de número 7.217. Quinto prêmio, 7.217. O quarto prêmio saiu para o bilhete de número 7.703. O quarto prêmio, 7.703, para o grupo 1. O terceiro prêmio saiu para o bilhete de número 714. Terceiro prêmio 0.714 para o grupo 4. Atenção para o segundo prêmio. Saiu para o bilhete de número 2.306. O segundo prêmio 2.306 para o grupo 2. 2.306. E atenção para o primeiro prêmio da loteria de hoje. Saiu para o bilhete de número 9.435. Primeiro prêmio 9.435. 9.435 para o grupo 9. Já voltamos.
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14: 18:42, 18:42. 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Olha, a partir da manhã nós teremos aí o Campeonato Gaúcho de Veteranos de Bochas. Sociedade Bochófila Pratense vai participar, Antoninho Nalim, toda a equipe aí vão participar dessa competição. Nós vamos conversar com eles quando eles estiverem também na competição para deixar todo mundo bem informado aí dessa competição que vai acontecer. Provavelmente seja em Porto Alegre, mas os jogos já começam, devem começar amanhã, né? Então, nós estaremos acompanhando também com todas essas informações, os jogos da Sociedade Bochófila Pratense no Campeonato Estadual de Bochas, categoria que é a categoria de veteranos, né? O Facebook da Rádio Ativa tem muitas notícias aqui. Olha, eu falava com o presidente Rosim, da DPF, 206 mil seguidores no Facebook e na Rádio Ativa, né? É um canhão. 206 mil pessoas seguem a Rádio Ativa, né? E quando você liga para botar um programa ao vivo aqui, com som e imagem, toca no telefone, ao vivo, programa ao vivo na Ativa, Ativa ao vivo, né? Então, se você quiser nos apoiar aí, tem toda essa condição, nós temos aqui espaço para todo mundo, para todos os gostos também, né? Para alavancarmos, né? Esse projeto da nova, esse novo projeto do futsal também, com som e imagem da Rádio Ativa. Se você quiser participar, você pode ligar pra gente aqui, com o Clécio, com o pessoal, nós vamos visitar você aí e lhe oferecer algo que com certeza você vai ter resultado. Sua empresa, seu negócio vai ter resultado. Então, 206 mil, além do rádio aqui, nós temos, além da audiência do rádio, 206 mil pessoas que recebem um toquezinho de alerta quando começa o programa ao vivo aqui dentro da nossa programação. Agora são 18:45, 18:45. O município de Nova Bassano, através da Secretaria Municipal de Obras e Viação, preocupados com a segurança dos motoristas, realizou no dia de hoje, dia 4,

0: realmente a 324 é uma lástima, uma lástima. Além de não cuidar dos buracos, dessas coisas, quem está fazendo a manutenção também é a prefeitura de Nova Bassano, são as prefeituras também, o acostamento, o pessoal das prefeituras está cuidando disso, porque o governo do estado não está fazendo a parte dele. O governo do estado quer botar é mais um pedágio, né? Quer botar pedágio. Fazer o quê, né? Meu querido Renato Roncato, né? Quando não é pedágio, é controlador de velocidade. Olha, hoje eu estive, uma questão particular, estive em Garibaldi, pela parte da manhã, saindo daqui por volta de 5 horas da manhã, cheguei em Garibaldi, demorei uma hora e vinte, uma hora e meia, né? A já volta, né? Que tinha mais movimento, né? Saindo de Garibaldi por volta de 9 horas da manhã, por aí você leva 2 horas e meia para vir para cá, né? Aonde não tem obras, que é na Serra das Antas, você não pode andar também porque tem, né? Tem Pardal, tem isso, tem aquilo, tem a polícia rodoviária, tem todo mundo aí para multar. Todo mundo querendo é chegar perto do teu bolso, né? Todo mundo querendo chegar perto do teu bolso. Mas as condições da 324 aqui de Nova Bassano, e esta rodovia vai também até, a gente circula por aí até Passo Fundo também, é uma lástima, né? Uma lástima mesmo. Precisaria o pessoal ter um pouco mais de cuidado com o público também. E outro lado também, né? Tem gente andando com muito excesso de peso, tem máquinas que não poderiam andar. Não estou falando dessas de máquinas colheitadeiras, não. Tem algumas máquinas que até com esteira o pessoal anda passando em cima do asfalto aí, que não poderia passar também no asfalto. Então, tem também um pouquinho da minha culpa também, né? Nós também temos que ver isso aí também. Agora são 18:48, 18:48. Tem o comentário do Roberto Baragoni aqui. E antes disso, quero dizer o seguinte, olha, a DPF, passarinho me contou aí, a DPF nessa semana, eu falava com o presidente aí se tinha algum desfalque pro próximo jogo, ele me falou que não. Mas a DPF nessa semana aí dispensou um jogador que era um bom jogador, Vitinho, né? Vitinho, ele é daquela região aí de Nova Roma, da Deck William, vem também aí, e o Vitinho disse que tinha compromisso, não sei o que, a semana não poderia jogar, tinha, né? E aí daqui a pouco foi jogar o futsal, um campeonato de futsal na região aí de São Marcos, Torres da Cunha, não sei aonde, aí, imagina, né? Com tudo hoje que tem, com todos os meios de comunicação que tem, você vai querer esconder que você foi jogar uma competição importante, inclusive dentro do município, todo mundo gravando, todo mundo mostrando imagem, pelo amor de Deus, é peladeiro. Então já deixaram ele de lado aí, dispensaram o Vitinho, jogador da DPF, mas vai vir mais contratações, com certeza absoluta da DPF para os matas aí, para a próxima fase também. 18:49, boa noite, Roberto.
1: Boa noite, Paulo.
0: Roberto, vamos lá, rapaz.
1: Pois é, rapaz, final de semana chegando, hoje já tem Copa do Brasil, hoje tem a equipe do Juventude jogando em casa, empatou lá, agora precisa de um resultado positivo aqui, tomara que o Juventude consiga a classificação. Amanhã pela Copa do Brasil, também empatou e vai jogar em casa pela classificação, e na quinta-feira é dia de Internacional, que vai jogar fora de casa lá em São Paulo contra o Corinthians, venceu por 2-0 também, busca a classificação. Tomara que os times aqui do Rio Grande do Sul consigam buscar o seu objetivo, que é a classificação para a fase que está aí quente, né? Da Copa do Brasil, e que dá uma questão financeira interessante, já que os clubes estão com problemas financeiros, tanto Grêmio como Internacional. Então é a semana de Copa do Brasil, mas que não se perca o foco do Campeonato Brasileiro, porque ali é que estão mal as equipes, ali que estão com dificuldades as equipes aqui do Rio Grande do Sul. Paulo Lera, ontem você conversou com o Dirceu Paulo Sala, que é o diretor de futebol do Veranópolis Esporte Clube, hoje aqui em Veranópolis, falei com o Tampinha, né? Ele gostou muito do trabalho que você fez aí, da entrevista que você fez, falando sobre a Série A2 que está em andamento, que começou no último final de semana com a vitória do Veranópolis diante do Gramadense. Agora, amanhã, quarta-feira, às 19 horas, no estádio Antônio Davi Farina, o Veranópolis então joga a sua segunda partida, estreia em casa pela Série A2.

0: enfrentando a equipe do Brasil de Farroupilha na luta pela classificação para tentar os mata-matas e quem sabe tentar retornar à elite do futebol do Rio Grande do Sul. Jogo que acontece, portanto, amanhã no estádio Antônio Davi Farinal. E ainda não chegaram alguns jogadores que estão disputando séries do brasileiro, né? Do Campeonato Brasileiro, não chegaram ainda ao VEC. Isso deve acontecer nos próximos dias. E é claro que o melhor do time, vamos colocar dessa maneira, ele vai acontecer com o decorrer dos jogos, já que jogadores ainda estão chegando para se incorporar ao plantel pentacolor, mas é isso aí. Vamos ver o que acontece em termos de futebol de campo aqui na nossa região. No futebol,
1: ADPF então,
0: jogando fora de casa agora no próximo final de semana, é importante, jogos todos eles são importantes, para que se consiga aí o resultado da equipe da ADPF, que vem fazendo um grande campeonato, e tomara que chegue lá e suba um degrau na questão do futsal do Rio Grande do Sul pela Série Prata, certo? Então, é assim, o ano já tá, olha, logo mais tem as eleições. Passadas as eleições, já é final de ano, vai ser como se diz, né? E aí todas as movimentações esportivas, e já se pensa até na questão do ano que vem. Ano que vem teremos ginásio de esportes entregue aqui em Nova Prata, o Luiz Antônio Rigo, quem sabe o municipal, o Mário Tini, caprichado, cuidado no seu gramado e tudo mais. E quem sabe, já que temos uma equipe de futsal disputando o campeonato estadual, quem sabe não poderemos ter uma equipe de futebol de campo, uma hora dessas, disputando também uma série do estadual pela Federação Gaúcha de Futebol. É sonho, é vontade, é quem sabe uma expectativa que todos têm em relação ao esporte, ao futebol aqui em Nova Prata. Tá bom, Paulo Lira? Então, grande abraço, fiquem ligados, amanhã pela manhã estou de volta a partir das 8 horas da manhã. Valeu, tchau, tchau.
2: Valeu, Roberto, tchau. Muito obrigado também pela sua participação aí. Hoje nós tivemos um pequeno problema no contato aí, mas deu para perceber muito bem, deu para pegar toda a sua mensagem ainda, certo, Roberto? Hoje à noite nós temos aí o Juventude que enfrenta a equipe do Atlético Mineiro, né? Empatou fora de casa, agora joga em casa. O Juventude também tem amanhã o Grêmio vai jogar em casa e o Internacional vai jogar fora, né? O Inter ganhou por 2-0, o Grêmio empatou, e então esses jogos da Série A do Campeonato Brasileiro, né? Do campeonato, aliás, da Copa do Brasil, nem é do Campeonato Brasileiro, jogos da Copa do Brasil que nós teremos nesse meio de semana, né? Que não tem jogo do Campeonato Brasileiro, são os jogos de volta da Copa do Brasil. E a DPF, como você ressaltou, joga no sábado, então, às 7 horas da noite, lá em São Marcos, né? Você tem aqui pela Ativa também os jogos com som e imagem do próximo jogo da ADPF contra a equipe de São Marcos, né? Mais uma vitória, encaminha bem depois para os matas e já encaminhando a equipe para uma classificação para a próxima fase da competição. Mas todo mundo está esperando realmente essa questão relacionada ao Luiz Antônio Rigo, até porque a expectativa se torna cada vez maior, né? O ginásio vai ficando quase pronto, né? Aos poucos aí, né? Vai apresentando melhoras na sua reforma e a gente fica, né, com aquela questão, querendo que fique pronto logo para a gente estar lá para acompanhar os jogos da DPF também no Luiz Antônio Rigo. E eu tenho certeza que o Luiz Antônio Rigo fará a diferença para a equipe da ADPF, com certeza fará a diferença na participação dos jogos da DPF no Luiz Antônio Rigo. E não será só para o futsal, né? O ginásio de esporte vai servir também para tantas outras coisas que o município precisa fazer, né? Para outras competições também, outros esportes também, outras atividades sociais. Sempre é interessantíssimo e isso estará sendo retomado a partir desse ano, porque ficou parado por muito tempo o Luiz Antônio Rigo. Se discute, né? Onde é que foi construído, onde é que não foi. Agora, acontece que tem um patrimônio e tem que ser preservado, tem que ser cuidado. Se não foi em outras épocas, tem que ser cuidado agora, né? Então não é uma cobrança apenas, né? E nem uma crítica também para outras administrações ou uma crítica para essa administração. O importante é o seguinte: estão fazendo, sim, estão fazendo e vai ficar pronto, e tomara que seja pronto quanto antes melhor ainda, porque vai ser bom para todo mundo. Quanto antes melhor para todo mundo, né? Ficou parado por algum motivo, ficou parado, talvez por falta da cobrança nossa, né? Nossa, eu falo da população, do povo, da rádio, enfim, de cobrar dos políticos por que está parado aquele patrimônio, por que está abandonado aquele patrimônio. Tem que se cobrar essas coisas, né? Então, vamos ver aí. Mas o ginásio vai ficar bom, vai ficar legal, e tomara que seja logo para que a gente tenha os jogos no Luiz Antônio Rego. E no campo, né? Vamos ver se o campo também, né? Porque nós já temos aí o Pratense, com as divisões sub-13 e sub-15. No ano que vem, o Pratense vai ter que disputar também o campeonato gaúcho, se quiser disputar, vai ter que colocar sub-17 também. Vai ter que colocar sub-17 também. Daí já começa, olha, sub-17 já começa, né? A gurizada um pouquinho maior ainda, né? Tem muitos desses agora sub-15 que vão subir, mas tem o pessoal da sub-17. Aí o Ivair já está trazendo alguns jogadores. Vai precisar, a diretoria também, através do presidente Ed Guidini, do diretor de futebol, Eluir D'Avanço, do Sanandu, ou melhor, do Santa Rosa, do Mito, enfim, todo mundo que está aí envolvido, da Pati, vão ter que trazer mais gente para representar o Grêmio Esportivo Pratense. E aí, também, como vai ter mais gente, vai precisar de mais espaço. Mais espaço, provavelmente, se seja o campo da Santa Cruz, que também precisa de melhorias, que está lá sem, né? Está lá com problemas de tela, de alambrado, de vestiário também, mas que o pessoal prometeu que vai melhorar. Agora são 18:57, 18:57. 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Olha, o Grêmio era para fazer uma atividade nessa semana aqui em Nova Prata, estaria aí com o pessoal, estaria trazendo troféus, né? A diretoria do Grêmio, o pessoal do consulado do interior estariam passando por aqui, mas não foi confirmado. Seria para o dia 8, seria sábado, mas não está confirmado ainda. Se confirmar, nós estaremos divulgando aqui, acompanhando também a delegação do Grêmio que passará por aqui. Se confirmar, será no sábado, né? Para trazer a taça e tantos outros troféus, né? Enfim, o pessoal do Grêmio aí, ex-jogadores também, veteranos, estarão aqui em Nova Prata. 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Amanhã, a partir das 6 da manhã, a Zeli Anderley estará aqui com música gaúcha e música nativista. 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Aí à tarde, o Clécio Toqueto comanda, tocando todas as músicas, o que há de melhor do som nacional e internacional aqui na nossa Rádio Ativa. 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E eu volto amanhã, à tarde e noite, a partir das 18 horas, com o nosso Conexão Ativa. Muito obrigado pela audiência, pela atenção. Tenham todos uma ótima noite. Até amanhã.
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3: Olá, boa noite.
1: Boa noite para você que nos acompanha em todo o país.
3: Terça-feira, 4 de agosto de 2026.
1: Vamos aos destaques do dia.
3: Saúde mental e BETS.
1: SUS vai oferecer 100 mil teleatendimentos por mês a pessoas com dificuldades relacionadas a jogos e apostas. Thaís Araújo.
4: O serviço funciona como porta de entrada para a rede de atenção psicossocial e disponibiliza orientação, acompanhamento acompanhamento profissional e apoio também aos familiares.
3: E a propaganda e publicidade de Betts deve trazer alertas ao consumidor.
5: Quem conversa com a gente sobre isso é a secretária de Prêmios e Apostas do Ministério da Fazenda, Daniele Correia.
6: Você tem aposta não é investimento. A outra é apostar pode causar dependência. E uma questão de que apostar faz você perder dinheiro. Então é justamente nessa perspectiva, seja da saúde mental, seja da saúde financeira.
3: Crimes no ambiente digital.
5: Operações identificam grupos envolvidos em crime de ódio e incentivo à violência. Márcia Fernandes.
7: O Laboratório de Operações Cibernéticas atuou na análise de evidências digitais e na articulação entre as forças de segurança envolvidas.
3: Hoje, na apresentação da Voz do Brasil, Luciana Vasconcelos e Luciano Seixas.
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3: Foram realizadas duas operações para desarticular grupos criminosos que utilizam plataformas digitais para disseminar violência e propagar discursos de ódio.
5: As operações foram executadas em conjunto com as polícias civis de diferentes unidades da federação.
3: E os resultados foram apresentados hoje. Os detalhes você vai ouvir agora na reportagem de Márcia Fernandes.
7: A Operação Rede Interrompida da Polícia Civil do Distrito Federal apura a existência de uma organização extremista que utilizava comunidades do aplicativo Telegram para planejar atos violentos e disseminar conteúdos preconceituosos contra determinadas raças, religiões e também contra mulheres. O diretor de Operações Integradas e de Inteligência do Ministério da Justiça e Segurança Pública, Anchieta Neri, destacou algumas das medidas adotadas.
8: A partir dessa articulação, a gente teve medidas de busca cumpridas em 8 estados da federação. A gente cumpriu algumas medidas de internação provisória e um mandado de prisão. O que se investiga ou o que se apurou não diz respeito meramente a opiniões, mas sim à própria intolerância e planejamento de atos severos de violência. Por isso, havia a necessidade de uma atuação rápida para que a gente não tivesse a possibilidade de ocorrer qualquer sinistro.
7: Já a Operação Lívia investigou uma rede criminosa que utilizava de plataformas virtuais para atrair adolescentes e incentivá-los à prática de violência. A investigação foi conduzida pela Polícia Civil de Mato Grosso do Sul, após a morte de uma menina de 13 anos. A Secretária Nacional de Acesso à Justiça, Sheila de Carvalho, comentou que a operação conseguiu impedir outros crimes.
9: A operação permitiu evitar que mais uma menina fosse vítima, que já estava mapeada para isso acontecer nos próximos dias. Então, esse esforço integrado que a gente tem realizado é para manter as nossas mulheres vivas.
7: Nas duas operações, o Laboratório de Operações Cibernéticas atuou na análise de evidências digitais, na identificação de conexões entre investigados e na articulação entre as forças de segurança envolvidas. O ministro da Justiça e Segurança Pública, Wellington César Lima e Silva, destacou a importância do trabalho integrado.
10: Nós temos um fluxo de cooperação permanente com a Polícia Federal, com as polícias civis dos diversos estados, com os ministérios públicos dos diversos estados, com os diversos órgãos de inteligência. Esse tipo de colaboração possibilita uma atuação integrada e qualificada no combate a esses crimes.
7: As investigações permanecem em andamento para análise do material apreendido, a identificação de outros envolvidos e a responsabilização dos investigados, conforme o avanço dos respectivos inquéritos policiais. Lembrando que os casos de violência contra mulheres podem ser denunciados pelo Ligue 180, que funciona 24 horas por dia, gratuitamente. Reportagem Márcia Fernandes.
5: E estão abertas as inscrições para o curso Gestoras em Rede, voltado à formação de gestoras estaduais e municipais que atuam com políticas públicas para as mulheres.
3: A capacitação é gratuita e será realizada de forma online.
11: Estão abertas as inscrições para o curso Gestoras em Rede, Formação em Gestão de Políticas Públicas para as Mulheres. A iniciativa é destinada a gestoras estaduais e municipais responsáveis pela elaboração, coordenação e implementação de ações voltadas à promoção dos direitos das mulheres. O curso é gratuito, tem carga horária de 96 horas e vai ser realizado com atividades online, ao vivo e também em formato assíncrono. A formação em integra uma estratégia nacional de fortalecimento da gestão pública e de cooperação entre União, estados e municípios. O objetivo é oferecer instrumentos para planejamento, execução, monitoramento e avaliação das políticas públicas, além de criar uma rede permanente de troca de experiências entre as equipes que atuam nos organismos de políticas para as mulheres. Ao final do curso, as participantes devem elaborar diagnósticos e planos de ação voltados aos próprios municípios e estados. Para se inscrever, acesse gestorasemrede.com.br. Claudimário Carvalho, para a Voz do Brasil.
3: As propagandas e publicidades sobre apostas de cota fixa, as chamadas bets, passaram a ter novas regras voltadas à proteção aos consumidores.
5: Elas estabelecem, entre outras coisas, limites sobre o que pode ser dito nessas propagandas, responsabilização solidária de quem veicula as publicidades e proteção às crianças e aos adolescentes.
3: Além disso, as propagandas de bets terão também que exibir mensagens de alerta sobre os riscos envolvidos nas apostas.
5: Sobre tudo isso, nós conversamos com a secretária de Prêmios e Apostas do Ministério da Fazenda, Daniele Correia.
3: Eu e Mariana Jungmann também falamos com ela sobre saúde e bets. Acompanhe.
12: Secretária Daniele Correia, muito bem-vinda à Voz do Brasil. Vamos falar um pouco sobre essas duas portarias que regulam a publicidade sobre as apostas de cota fixa. A gente pode traduzir que é uma regulamentação sobre as propagandas de bets, assim, para ficar mais claro para o nosso público. E o que estabelecem essas portarias?
13: Bom, obrigada. Para a gente é sempre importante aqui na Secretaria de Prêmios e Apostas ter a oportunidade de tratar sobre o tema. E, de fato, quando a gente está falando dessas duas portarias, as portarias mais recentes aqui, a gente está falando desse universo de publicidade, propaganda e ações de marketing nesse mercado de aposta de cota fixa. Acho que é sempre importante dizer que esse mercado de aposta de cota fixa é um serviço público, né? E a lei, a 14.790, é a lei que traz ali a regulamentação e traz ali diretrizes legais na implementação, não só desse tema de publicidade, mas diversos outros temas. E a nova portaria interministerial ali, a 73, ela traz ali, reforça alguns conceitos, acho que amplia ali a questão da proteção ao consumidor apostador. Mas também traz ali a distribuição da responsabilidade solidária em todo esse veículo de comunicação, de divulgação, seja pessoas físicas e jurídicas, nesse mercado de apostas. E a gente tem uma outra portaria que altera a portaria que trata de jogo responsável, que trata dessas obrigações também legais que os agentes operadores precisam cumprir entre publicidade, ações de marketing e propaganda, que é justamente as frases de advertência, né? O 18+, e foi importante para a gente ali trazer e clarificar sobre o tema.
3: Essas frases de advertência, né, que vão ter que conter nas publicidades, elas devem dizer o quê? E que tipo, e por que que esse tipo de mensagem é importante, secretária?
13: Bom, as frases é: o Ministério da Fazenda adverte. E aí você tem: aposta não é investimento. Essa é uma das frases. A outra é: apostar pode causar dependência. Né? E uma questão de que apostar faz você perder dinheiro. Então é justamente nessa perspectiva, seja da saúde mental, seja da saúde financeira, do endividamento.
3: Ainda falando das mensagens, ela tem um tamanho mínimo, né? Ou seja, tem que estar num formato legível, facilmente visível, né, para o consumidor.
13: Exatamente. A gente traz ali, e aí de novo, né, a necessidade de que eles estejam ali num tamanho mínimo de 10%. E a gente reforça, inclusive, nessa nova portaria, que eles precisam estar de uma maneira horizontal, né? Porque muitas vezes, né, tornar essa frase de uma maneira muito mínima e verticalizada dificulta até a leitura por parte, né, da sociedade.
12: Escondendo a frase.
13: Exatamente.
12: Né?
13: Então, a necessidade de se ter isso de maneira legível, né, num contraste visual ali também, né? Você ter um fundo ali que consiga ler. E eu acho que são todas essas informações que são importantes.
12: Agora, um outro ponto importante dessa nova regulamentação sobre a publicidade de jogos é que ela passa a responsabilizar também quem faz a propaganda, né? Quem veicula a propaganda. E aqui a gente está falando, inclusive, dos influenciadores digitais, secretária, dos veículos de comunicação, e aí enxergando os influenciadores digitais também como uma espécie de veículo de comunicação, é isso? O que está previsto nessa responsabilização?
13: Sim, a ideia é a portaria, ela traz isso, tanto voltado para pessoas físicas quanto para pessoas jurídicas, né, que veiculem, que distribuem, que impulsionem, né, que propaguem, não só a questão das bets ilegais, aí eu acho que é importante também, né, você ter essa responsabilização, porque quando você está falando de um ambiente ilegal, você não tem essas ferramentas à disposição daquele consumidor, daquele apostador, então, né, você fica muito mais frágil no desenvolvimento de riscos e de transtorno de jogo e do endividamento, então elas não precisam cumprir as regras e também no processo, né, de junto com as operadoras legalizadas, mas no processo de cumprir o que está dizendo ali a lei, né, no sentido e das portarias, reforçado agora pela portaria interministerial, no sentido de que o jogo, ele tem restrições na sua publicidade, né? Você não pode dizer que o jogo, ele substitui a renda, você vai ficar socialmente aceito, né? Você é mais bonito porque você joga. Então, a própria proteção que a gente comentou aqui, né, da criança e do adolescente, então você não pode veicular para a publicidade para a criança, né? A criança não pode ser alvo da publicidade, ela não pode estar na publicidade. Então, eu acho que a distribuição da responsabilidade aí, eu acho que é importante, né, nesse mercado.
3: Secretária, esse tipo de regulação sobre a publicidade deve ter efeito para reduzir a quantidade de apostas, né? Especialmente nos casos de compulsão, não é isso?
13: A ideia é justamente isso, né? Se você está num ambiente, no mercado onde você está falando de entretenimento, né? E quando isso passa, isso não é mais um entretenimento, isso não, você está colocando aquela pessoa em risco, né? Então, de novo, essa é uma série de mecanismos que eu acho que é importante, né, colocar à disposição. E aí eu queria ter a oportunidade aqui para dizer que a gente lançou no final, obviamente, o Ministério da Fazenda, junto com a SPA, isso já estava na agenda regulatória, a gente lançou a plataforma centralizada de autoexclusão. Então, hoje, se um cidadão, ele não quiser apostar, ou ele não quiser estar nessa atividade, ou, enfim, estar nesse mercado, ele pode utilizar essa plataforma, onde você fica auto-excluído de todas as plataformas autorizadas pela SPA em âmbito nacional. E aí você pode dizer se é por um prazo determinado ou por um prazo indeterminado. Então, você pode se auto-excluir por um mês, por 3 meses, por 6 meses, por 9 meses, por 12 meses, ou indeterminado. E lá, você pode dizer o motivo também. E a gente percebe que um dos principais motivos é justamente a perda de saúde, de controle mental, né? Então, acho que, de novo, essa é uma outra ferramenta também à disposição de qualquer pessoa da sociedade, obviamente, né, que queira utilizar. E a gente traz ali uma série também de outras questões, como ferramenta de autoteste da saúde, autoteste financeiro. Enfim, são todos os mecanismos e ferramentas nessa questão do jogo responsável.
12: É importante aqui a gente lembrar também que quem tiver identificando que tem problemas de saúde mental relacionados à questão do jogo deve procurar ajuda,
13: sim,
12: né, secretária?
13: Exatamente.
12: E aí dentro do SUS a gente tem possibilidades, sim, de acompanhamento e de tratamento, né?
13: Exatamente. A gente tem um acordo de cooperação técnica com o Ministério da Saúde, que é um grande parceiro. A gente, ano passado, começamos com um grupo de trabalho interministerial, junto com o Ministério da Saúde, Ministério do Esporte, a Secretaria de Comunicação Social, justamente nesse trabalho de se pensar, né, quais são as ferramentas, porque quando você tem identificação de que você tem um risco, né, ou o desenvolvimento de um potencial risco ali, você também precisa procurar caminhos. Então, o SUS, ele desenvolveu ali, ele fez um trabalho junto com toda a rede de colaboradores, não só da Unidade Básica de Saúde, mas também do próprio CAPS, né, na formação, né, no desenvolvimento da capacitação dessas pessoas, no recebimento dessas pessoas, na identificação dessas pessoas. Também fez ali um teleatendimento, então eles construíram, desenvolveram um teleatendimento voltado para essa parte de transtorno do jogo, de identificação, e o desenvolvimento ali de capacitação junto às unidades do CAPS, né, mais próximo da localidade da pessoa. Então, a gente também, na página da plataforma centralizada de autoexclusão, a gente fornece todos esses telefones, esses endereços, a página do DataSUS, se a pessoa também quiser fazer o seu autoteste da saúde, né, porque você se identifica, mas você precisa também achar um caminho ali.
12: Muito bem, nós conversamos com Daniele Correia, secretária de Prêmios e Apostas do Ministério da Fazenda. Secretária, muito obrigada pela sua entrevista à Voz do Brasil.
13: Obrigada a vocês.
5: nós ouvimos, o Sistema Único de Saúde oferece ajuda para quem enfrenta problemas relacionados a jogos e apostas.
3: O serviço de teleatendimento em saúde mental teve início em março e, a partir de hoje, oferece 100 mil acompanhamentos por mês.
5: O atendimento é remoto, sigiloso e pode ser o primeiro passo para o acesso à rede pública de cuidados.
14: Segundo o Ministério da Saúde, mais de 25 milhões de pessoas fizeram apostas em 2025. Desse total, cerca de 4,4% apresentam dependência de jogos, condição que pode causar prejuízos à saúde mental, às finanças e às relações pessoais. Alguns sinais podem indicar a necessidade de buscar ajuda, como o aumento do tempo ou do dinheiro gastos com apostas, preocupação constante com jogos e mudanças no sono, no humor, na rotina ou nos relacionamentos. O Sistema Único de Saúde oferece atendimento sigiloso para pessoas que enfrentam esse problema. O serviço funciona como porta de entrada para a rede de atenção psicossocial e disponibiliza orientação, acompanhamento profissional e apoio também aos familiares, como explica o ministro da Saúde, Alexandre Padilha.
15: Então, além de abrir a porta do cuidado individual, de quem sofre com o vício e dos seus familiares, a gente está abrindo uma outra porta, que é ter um diagnóstico cada vez melhor do problema, tá? Ter ações cada vez mais preventivas, regulatórias.
14: Para acessar o atendimento remoto, basta entrar no aplicativo ou na versão web do Meu SUS Digital, fazer login com a conta gov.br, acessar a área de mini-apps e selecionar a opção Problemas com Jogos de Apostas. Em seguida, o usuário responde a um autoteste que auxilia na identificação do tipo de cuidado mais adequado. Quando o resultado indica risco moderado ou elevado, o encaminhamento para o teleatendimento é feito pela própria plataforma. Nos demais casos, são apresentadas orientações sobre os serviços disponíveis na rede de atenção psicossocial. De acordo com o Ministério da Saúde, o serviço remoto teve início em março e passa a oferecer 100 mil atendimentos mensais. Explica o diretor do Departamento de Saúde Mental, Marcelo Quimate Dias.
16: Então, nessa primeira ação, nós tínhamos uma média de mais ou menos uns 600 atendimentos por mês. Tivemos uma procura muito grande e, a partir de agora, a gente vai passar a oferecer até 100 mil atendimentos por mês.
14: Quem preferir, também pode procurar atendimento presencial em uma unidade básica de saúde. No local, a pessoa e seus familiares recebem acolhimento, orientação e avaliação inicial. Quando necessário, a equipe pode encaminhar o paciente para o Centro de Atenção Psicossocial, o CAPS, onde é oferecido atendimento multiprofissional. Reportagem Thaís Araújo.
3: E relembrando, pela plataforma de autoexclusão é possível solicitar o bloqueio do acesso às plataformas de apostas.
5: Para isso, basta acessar a página da ferramenta e entrar com a conta gov.br.
3: Doadores de sangue que colocaram piercing, fizeram tatuagens ou cirurgias não precisam mais esperar 12 meses para voltar a doar.
5: Pois é, as regras para doação foram atualizadas e devem estar implantadas nos hemocentros do país até setembro.
3: O objetivo é aumentar os estoques de sangue, garantindo a qualidade e a segurança do material.
17: Doar sangue salva vidas. Para se ter uma ideia, uma única doação pode ajudar até 4 pessoas. A funcionária pública Axa Cruz, que mora em Brasília, já doa sangue há 16 anos.
18: Um ato tão simples, rápido e que pode salvar vidas. Então eu me sinto muito honrada. 3 vezes por ano, inclusive uma delas é no dia do meu aniversário. Para mim já virou uma tradição.
17: E quem recebe esse sangue pode ficar tranquilo. Todo o material coletado passa por um rigoroso controle de qualidade e por testes que garantem a segurança das transfusões. Para reforçar ainda mais esse controle e ampliar a segurança de doadores e pacientes, o Ministério da Saúde atualizou os regulamentos técnicos que orientam os serviços de hemoterapia em todo o país, como explica a gerente de captação de doadores do Hemocentro de Brasília, Kelly Barbie. Mais esse controle e ampliar a segurança de doadores e pacientes, o Ministério da Saúde atualizou os regulamentos técnicos que orientam os serviços de hemoterapia em todo o país, como explica a gerente de captação de doadores do Hemocentro de Brasília, Brasília, Kelly Barbie.
19: Cada vez mais no sentido de aprimorar, de melhorar os exames para testar uma qualidade cada vez maior desse sangue coletado. Então, você não vai precisar esperar mais 12 meses para muitos impedimentos. A maioria agora é de 4 meses. Como eu falei do piercing, da tatuagem, de medicamentos, de cirurgia, enfim, a novidade é muito boa e muito bem-vinda.
17: O Felipe, que doa sangue há 30 anos, sabe da importância desse ato de amor.
20: Me traz um sentimento muito bom, né? Um sentimento de solidariedade com o próximo. E, além disso, a gente nunca sabe quando vai precisar, um familiar também, né? Então, é muito importante. Eu saio com o coração aquecido.
17: E para você que nunca doou sangue, é muito simples. Basta procurar um hemocentro mais próximo, ter entre 16 e 69 anos, pesar no mínimo 50 quilos e estar em boas condições de saúde. Não apresentar sintomas de gripe, resfriado ou febre. Não precisa estar em jejum, mas nas 4 horas que antecedem a doação, deve evitar a ingestão de comidas gordurosas. Reportagem Cleide Lopes.
21: Se você é responsável por crianças ou adolescentes com menos de 15 anos, fique atento.
3: A campanha nacional de multivacinação já começou em todos os postos de saúde do país.
21: Essa é a chance de proteger o público infanto-juvenil contra doenças como poliomielite, influenza e hepatites.
3: O dia D da campanha vai ser em 22 de agosto e a mobilização vai até 1º de setembro.
22: A campanha nacional de multivacinação teve início nesta segunda-feira e vai até 1º de setembro. Crianças e adolescentes menores de 15 anos são o foco principal para atualizar a caderneta de vacinação. Pela campanha, são ofertados os imunizantes previstos no calendário nacional de vacinação do Ministério da Saúde, como poliomielite, tríplice viral, hepatites A e B, febre amarela, HPV, influenza, Covid-19 e dengue. Para receber a vacina, basta comparecer à unidade básica de saúde mais próxima da sua residência e levar documento de identificação, cartão do SUS, se tiver, e a caderneta de vacinação. Já o dia D da mobilização será em 22 de agosto. Para informações sobre horários de atendimento e disponibilidade das vacinas, basta consultar a unidade de saúde do seu município.
21: Priscila Machado, para a Voz do Brasil. Contribuintes que têm pendências com a Receita Federal, começou a valer hoje mudanças no atendimento presencial relativas ao imposto de renda.
3: A portaria proíbe o fornecimento de cópia de declaração do imposto e recibo de entrega nas unidades de atendimento.
21: Saiba o que muda no atendimento com Daniele Popov.
23: Portaria publicada nesta segunda-feira traz mudanças como a proibição do fornecimento de cópia da declaração do imposto sobre a renda da pessoa física. A entrega do recibo relativo à declaração também foi proibida nas unidades de atendimento da Receita. As mudanças foram adotadas para reduzir os riscos de acesso indevido a informações protegidas por sigilo fiscal, já que documentos como a declaração do imposto de renda contêm dados pessoais sigilosos e que podem ser usados indevidamente. A partir de agora, a cópia da declaração e o recibo de entrega passam a ser disponibilizados exclusivamente por canais que utilizam mecanismos de autenticação e controle de acesso. Outras alterações que a portaria traz são ajustes relacionados ao atendimento presencial, ao atendimento orientado e à recepção de documentos em processos de atendimento digital. Daniele Popov para a Voz do Brasil.
3: Curso Nacional de Escrita Criativa tem inscrição aberta até quarta-feira, dia 5 de agosto.
21: Com ele, o participante vai aprender a produzir textos que buscam envolver, emocionar ou prender a atenção do leitor ou ouvinte por meio da criatividade na linguagem, na estrutura e na narrativa.
3: A chamada pública vai selecionar 1.000 participantes.
21: Os selecionados vão receber de forma gratuita formação em escrita criativa em todas as regiões do país.
3: Mais informações no site da Universidade Federal do Rio Grande do Sul, em ufrgs.br/territórios da escrita.
21: E essas foram as notícias do governo federal.
3: Uma realização da Secretaria de Comunicação Social da Presidência da República.
21: Com produção da empresa Brasil de Comunicação.
3: Fique agora com as notícias do Poder Judiciário e do Congresso Nacional. Boa noite.
21: Boa noite.

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2: CNJ aprova perda do cargo de juiz e extingue a aposentadoria compulsória como punição máxima.
3: Para o STJ, olheiro que atua durante venda de drogas responde por tráfico, não por colaboração.
2: Eletricista terá plano de saúde mantido, mesmo após ter sido demitido.
3: Boa noite, eu sou Marcela Luiza.
2: E eu sou Marta Ferreira.
3: O Conselho Nacional de Justiça aprovou nesta terça-feira a perda do cargo de juiz e acabou com a aposentadoria compulsória como punição máxima a magistrados que cometerem infrações graves.
2: Pelas novas regras, nos casos mais graves, o juiz poderá ser colocado em disponibilidade com proposta de perda do cargo.
3: Nessa hipótese, o magistrado será imediatamente afastado das funções e passará a receber remuneração proporcional ao tempo de contribuição até a decisão definitiva do Supremo Tribunal Federal.
2: Com isso, o CNJ adequa as normas ao entendimento firmado em maio pela primeira turma do STF, segundo o qual a aposentadoria compulsória deixou de ter fundamento constitucional como sanção disciplinar após a reforma da Previdência.
3: Em 10 meses, gestão do ministro Edson Fachin responde por 10% das aposentadorias compulsórias do Conselho Nacional de Justiça.
2: Hoje, o plenário do CNJ extinguiu a aposentadoria compulsória como punição máxima a juízes que cometerem infrações graves. Pablo Lemos.
4: No início da sessão desta terça-feira, o presidente do STF do Conselho Nacional de Justiça, ministro Edson Fachin, destacou alguns dados sobre os processos disciplinares julgados pelo Conselho.
5: Do final de setembro a julho deste ano, esse plenário concluiu o julgamento de 24 processos administrativos disciplinares, aplicando 11 penas de aposentadorias compulsórias, 8 disponibilidades, 4 censuras e 1 advertência. Ainda em sede de revisão disciplinar, foram aplicadas outras 2 penas de aposentadoria compulsória e mais 2 de disponibilidade. Assim, 14 juízes que cometeram faltas gravíssimas foram afastados dos quadros da magistratura. Trata-se de 10% do total de aposentadorias compulsórias até hoje aplicadas pelo CNJ, sendo essa penalidade administrativa mais grave até então vigente.
4: Fachin destacou que a atuação disciplinar é uma das competências constitucionais mais relevantes do CNJ para a preservação da confiança da sociedade no judiciário.
3: Quem atua como olheiro ou vigilante de forma integrada e indispensável à comercialização de drogas responde pelo crime de tráfico e não por colaboração como informante.
2: Essa conclusão é do STJ, Fátima Uchoa.
6: Moradores de Goiânia enviaram um vídeo a policiais militares com 2 homens comercializando drogas. Um vendia entorpecentes enquanto o outro permanecia ao lado observando a movimentação. Os policiais os abordaram e concluíram que o segundo homem era um vigilante durante a negociação. A Justiça de Goiás considerou que ambos atuavam na comercialização das drogas, cada um com papel específico no crime. A quinta turma do STJ negou o provimento ao recurso da Defensoria Pública que buscava desclassificar a condenação por tráfico de drogas para o delito de informante. Segundo o relator ministro Ribeiro Dantas, quem permanece ao lado do vendedor e ajuda a garantir a segurança da negociação participa diretamente da prática do crime.
3: Eletricista terá plano de saúde mantido mesmo após ter sido demitido.
2: Para o TST, por se tratar de contrato de trabalho, a Justiça Trabalhista tem competência para julgar o caso. Larissa Batista.
7: O eletricista foi demitido após 37 anos de trabalho e foi informado que poderia continuar com o plano de saúde da empresa. Porém, a única opção oferecida pela companhia de energia representava um aumento de mais de 5 mil na mensalidade. No TST, ficou decidido que a empresa deve garantir, tanto para o eletricista quanto para os dependentes propostas dele o mesmo plano de saúde dos trabalhadores ativos. Ainda cabe recurso da decisão.
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3: Uma boa noite.
2: Boa noite.
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0: no ar o Jornal do Senado.
1: Eu sou Paula Groba.
2: E eu sou Humberto Pinheiro.
1: E estes são os destaques de hoje do Jornal do Senado, que começa agora.
2: Botão do pânico para corridas por aplicativo avança no Senado.
1: Incentivo à violência contra a mulher pode virar crime específico.
2: Leis ambientais aprovadas pelo Congresso serão analisadas pelo STF.
1: Boa noite.
2: Boa noite.
1: Mais segurança para motoristas e passageiros de aplicativos de transporte. Um projeto em análise no Senado prevê a criação de um botão do pânico para ser acionado em situações de violência durante as corridas.
2: A proposta já foi aprovada pela Comissão de Ciência e Tecnologia e agora será discutida pela Comissão de Transparência e Defesa do Consumidor. A reportagem é de Herman Kulitz.
3: O botão do pânico tem por objetivo aumentar a segurança, tanto dos passageiros quanto dos motoristas de transporte por aplicativo, como Uber e 99, e deve ser acionado em casos de violência. O texto original do senador Carlos Viana, do PSD de Minas Gerais, determinava um cadastro prévio com foto do titular da conta e do cliente que irá embarcar, e reconhecimento facial antes de cada viagem. Mas, na Comissão de Ciência e Tecnologia, o relator, senador Carlos Portinho, do PL do Rio de Janeiro, conseguiu aprovar duas alterações. Eliminou a exigência de reconhecimento facial e exigiu identificação visível nos veículos usados para o transporte pago privado de passageiros. Portinho falou sobre a importância da regulamentação.
4: O motorista também vai estar seguro, porque ele sabendo quem é o usuário, se amanhã ele sofrer algum crime, ele fica muito vulnerável e ele poder identificar, não só com os dados na plataforma, mas reconhecimento da foto, né, ou de um documento com foto.
3: O projeto aguarda a análise da Comissão de Transparência e Defesa do Consumidor. Se aprovado, segue para a Câmara dos Deputados.
1: E já está na Comissão Mista de Orçamento, a medida provisória que abre crédito extraordinário para garantir o pagamento do apoio financeiro do governo a produtores e importadores de combustíveis.
2: O objetivo é evitar que a elevação de preços por causa da guerra no Oriente Médio gere aumento da inflação nos custos de transporte, com efeito em cascata nos demais setores da economia. Repórter Alexandre Campos.
5: São 3.473 milhões de reais que serão usados para compensar o aumento do valor de compra desses insumos no mercado internacional em decorrência dos conflitos no Oriente Médio. O senador Jax Wagner, do PT da Bahia, lembrou que se nada for feito, a elevação do preço dos combustíveis poderá prejudicar toda a economia.
6: Aí o presidente tem que reagir para evitar que, inclusive, se comprometa a economia nacional, provocando uma inflação acima daquilo que a gente já tem da meta que está colocada.
5: Líder da oposição no Congresso Nacional, o senador Isalci Lucas, do PL do Distrito Federal, cobrou fiscalização.
7: Tem que ver agora o controle disso, né? Tem que controlar para ver se realmente na bomba, se o consumidor vai sentir isso, né? E corre o risco de você dar isenção, fazer tudo isso e o preço continuar do mesmo jeito.
5: Como a medida provisória tem força de lei, a Agência Nacional do Petróleo já pode repassar aos produtores e importadores de combustíveis e óleo diesel os valores do apoio financeiro nessas operações, desde que comprovadas as importações.
1: Já está em vigor a lei que destina parte do dinheiro das BETs para o Fundo da Polícia Federal.
2: O FUNAPOL foi criado em 1997 para financiar e estruturar as operações do órgão. Repórter Pedro Pincer.
8: A lei determina que o Fundo para Aparelhamento e Operacionalização das Atividades Fim da Polícia Federal, o FUNAPOL, deverá receber até 3% dos recursos obtidos pelo governo com apostas de cota fixa, conhecidas como BETs. Esses recursos, antes direcionados à Seguridade Social, vão cobrir gastos com a saúde dos servidores da PF, além de retribuição por atividade extraordinária. O repasse dos recursos das apostas está previsto para ocorrer de forma gradual, 1% em 2026, 2% em 2027 e 3% a partir de 2028. O senador Randolfe Rodrigues, do PT do Amapá, ressaltou a importância desse dinheiro para a Polícia Federal.
9: O morador dos Morros Carioca, cariocas, o morador das favelas desse país, são igualmente vítimas do crime organizado quanto o cidadão que mora nos locais nobres. Para combater, precisa de polícia estruturada e precisa de fortalecimento, sobretudo das instituições federais, que têm a função precípua, com inteligência, de investigar o crime e de desarticular o crime. Sem recurso e sem estruturação, não se faz o combate adequado ao crime.
8: Além dessa receita, o FUNAPOL conta com transferências voluntárias de entes federativos ou de organismos internacionais vinculadas a programas de enfrentamento ao crime organizado, doações de pessoas físicas ou jurídicas, nacionais ou estrangeiras, e outras receitas legalmente previstas.
1: Quem incentivar, instigar ou ameaçar outra pessoa para que pratique violência doméstica e familiar contra a mulher poderá ser condenado até 2 anos de reclusão, além do pagamento de multa. É o que prevê um projeto de lei em análise na Comissão de Segurança Pública.
2: A proposta também estabelece aumento de pena quando o crime for cometido durante a vigência de medida protetiva de urgência, utilizar anonimato e envolver compartilhamento ou ameaça de divulgação de dados pessoais, imagens ou informações sensíveis da vítima. O autor do projeto, senador Efraim Filho, do PL da Paraíba, ressalta que a medida é necessária porque a instigação de terceiros, inclusive por meios digitais, contribui para aumentar o ciclo de violência contra a mulher.
10: As medidas protetivas que hoje a lei permita que sejam tomadas contra o agressor possam ser também tomadas contra terceiros que porventura venham a também infligir a ameaça no sentido de desestabilizar a vítima, intimidá-la a ponto de retirar a denúncia ou algo desse tipo.
1: E uma série de ações que questionam decisões do Congresso Nacional com impacto no meio ambiente serão julgadas neste mês no Supremo Tribunal Federal.
2: Os pedidos à Justiça tratam da Lei Geral do Licenciamento Ambiental e do Marco Temporal das Terras Indígenas. Quem explica é o repórter César Mendes.
11: Aprovada em maio do ano passado no Congresso, a Lei Geral do Licenciamento foi criticada pela senadora Elisiane Gama, do Maranhão, por flexibilizar as licenças.
12: Quanto mais flexível, mais possibilidade de desastres.
11: O presidente da República vetou a mudança, mas a derrubada do veto no Congresso em novembro foi elogiada pelo senador Marcos Rogério, do PL de Rondônia.
13: Não somos poderes subalternos, somos poderes iguais.
11: Agora, a Lei Geral do Licenciamento vai passar pelo crivo do STF no julgamento de ações movidas pela Rede, o PSOL e o Partido Verde, questionando a flexibilização das licenças para Sueli Araújo, do Observatório do Clima, inconstitucional.
14: São dispositivos que afrontam a nossa Constituição e é dever do Supremo afastar essas inconstitucionalidades.
11: O STF julga ainda neste mês ações contrárias ao marco temporal das terras indígenas e à suspensão da moratória da soja.
1: Nas eleições de outubro, o eleitor vai precisar escolher 2 candidatos ao Senado, mas não vale repetir o mesmo nome.
2: Se isso acontecer, o segundo voto será anulado. Saiba mais na reportagem de Marcela Cunha.
15: 2 votos, 2 nomes e 2 vagas. Essa é a conta que o eleitor precisa guardar nas eleições de 2026 para o Senado Federal. Na urna eletrônica, o cargo de senador vai aparecer 2 vezes. Primeiro, o eleitor digita o número de um candidato, confere a foto e confirma. Em seguida, uma nova tela será aberta para a escolha do segundo candidato. Mas não adianta repetir o número para reforçar o voto no candidato preferido. Os votos precisam ser dados a pessoas diferentes. Se o eleitor escolher o mesmo candidato nas 2 vezes, apenas o primeiro voto será válido e o segundo será anulado. A votação em 2 nomes ocorre porque, neste ano, cada estado e o Distrito Federal vão preencher 2 vagas no Senado. O eleitor só poderá escolher candidatos que disputem a eleição na unidade da federação onde ele vota. Mas, segundo o consultor legislativo do Senado, Gilberto Guerzoni, muitos eleitores podem chegar ao dia da votação sem saber que tem direito a 2 escolhas.
16: O eleitor, na hora que ele responde à pesquisa, muitas vezes ele até desconhece que tem 2 votos, ele desconhece a lista de candidatos e ele não escolhe.
2: Edição de Paula Groba e trabalhos técnicos de João Lira, o Jornal do Senado fica por aqui. Acompanhe agora as notícias da Câmara dos Deputados. Boa noite.
1: Boa noite e até amanhã.
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18: Plenário pode votar medidas provisórias e projetos ligados ao agronegócio. Câmara aprova a regulamentação da atividade profissional do salva-vidas. Vítima de violência poderá usar recursos de conta conjunta com o marido.
19: Boa noite. A Comissão de Constituição e Justiça da Câmara aprovou proposta que autoriza a mulher em situação de violência doméstica a utilizar recursos depositados em conta conjunta com o marido para se reacomodar em local seguro.
18: A repórter Maria Neves traz mais detalhes sobre o projeto que foi encaminhado para análise dos senadores.
20: Pela proposta da deputada Laura Carneiro, do PSD do Rio de Janeiro, a medida protetiva deverá ser autorizada pelo juiz e a utilização do dinheiro pode ocorrer em qualquer regime de bens adotado pelo casal. Laura Carneiro lembra que a Lei Maria da Penha assegura que mulheres em situação de violência sejam afastadas do lar e acolhidas em abrigo ou local seguro quando houver risco de vida. Entretanto, segundo afirma, levantamento do Instituto Brasileiro de Geografia e Estatística de 2018 mostrou que somente 2,4% dos municípios mantinham casas-abrigo. Os estados gerenciavam outras 43 unidades. Diante disso, a parlamentar ressalta que muitas vezes a vítima de violência é obrigada a permanecer na mesma casa que o agressor e continuar submetida a maus tratos, situação que a proposta busca evitar.
21: Ação de separação demora muito, divórcio demora muito. Durante esse período, ela vai viver como? E como ela não tem como viver, ela acaba não se afastando do lar e continua sofrendo as agressões, a chegar um ponto que ela vai acabar em feminicídio. Então o objetivo é que quando ela peça a medida protetiva, quando ela começa a sofrer a violência doméstica, ela tenha uma oportunidade de ter essa violação patrimonial e essa violação econômica minimamente resolvida.
20: Laura Carneiro ressalta ainda que contas conjuntas podem ser livremente movimentadas pelos seus titulares, o que poderia tornar a medida proposta desnecessária. No entanto, recorda que não são raros os relatos de violência patrimonial nos quais o agressor impede ou dificulta o acesso da mulher à gestão do patrimônio ou desvia recursos financeiros do casal. Permitir que a mulher disponha dos bens conjuntos, portanto, seria uma forma de contornar esse problema e permitir que a mulher reconstrua a própria vida longe do agressor. Da Rádio Câmara de Brasília, Maria Neves.
17: Segurança Pública.
19: Da Vitória, do PP do Espírito Santo, apresentou projeto que determina a suspensão imediata da posse e do porte de arma de investigados por violência doméstica. O texto prevê a apreensão da arma em até 24 horas, sem necessidade de decisão judicial específica.
18: Da Vitória explica que o objetivo é diminuir o risco de agressões fatais enquanto houver investigação, processo ou medida protetiva. A matéria está sendo analisada em conjunto com outros projetos semelhantes e, caso seja aprovada nas comissões, pode seguir direto para o Senado.
19: Avança na Câmara projeto de Félix Mendonça Júnior, do PDT da Bahia, que bane das redes sociais condenados por crimes contra mulheres quando as plataformas forem usadas na prática do delito. Pelo texto, as empresas de tecnologia têm 48 horas para excluir as contas.
18: Félix Mendonça Júnior lamenta o fenômeno de monetização e espetacularização da violência de gênero nas redes sociais e que o Brasil figure entre os 5 países com maior número de feminicídios. Por estas razões e para proteger a dignidade humana, ele pede a aprovação da matéria.
17: Justiça.
19: Rodrigo Hollenberg, do PSB do Distrito Federal, questiona o sigilo imposto sobre o registro das visitas ao empresário Daniel Vorcaro na prisão. Ele afirma que a população tem o direito de conhecer eventuais vínculos e relações que possam ser relevantes para o caso do Banco Master.
0: me causou uma grande surpresa a notícia de que a Polícia Federal teria pedido o sigilo sobre as visitas a Daniel Vorcaro na prisão. É muito estranho, porque a população quer saber exatamente quem são as pessoas, as autoridades, eventualmente as autoridades, que realizaram negócios com Daniel Vorcaro. Portanto, no meu entendimento, não se justifica absolutamente qualquer tipo de sigilo em relação às visitas realizadas a Daniel Vorcaro na prisão.
18: Rodrigo Hollenberg defende ainda a continuidade das investigações sobre o Banco Master e cobra a instalação de uma CPI para apurar as responsabilidades e recuperar recursos. Ele reitera que a apuração é fundamental para garantir transparência e esclarecer os fatos.
17: Saúde.
19: Beto Preto, do PSD do Paraná, é autor do projeto que torna obrigatória a realização de pelo menos uma ultrassonografia morfológica durante o pré-natal oferecido pelo SUS. O deputado explica que a medida busca ampliar a qualidade

0: Exato.
1: Por que entre a 20ª e a 24ª semana? Que é o momento que ainda é possível você evoluir para um tratamento cirúrgico intrauterino. Então, esse é um momento importante. O Brasil vai dar um passo gigante no sentido de garantir mais ainda pré-natal correto para as mulheres brasileiras e dizer que no Paraná nós já instituímos esse ultrassom, essa ultrassonografia morfológica já, e isso vem dando muito certo. Queremos expandir para todo o Brasil através desta lei.
2: Homenagem.
3: Raimundo Santos, do PSD do Pará, destaca a criação do Dia Nacional da Música Gospel, celebrado em 9 de junho. O deputado afirma que a lei reconhece a presença do gênero musical em espaços religiosos, plataformas digitais, praças e emissoras de televisão.
4: Qual a importância desse reconhecimento, dessa homenagem à música gospel? A música gospel, na verdade, é o gênero musical que durante, por exemplo, a pandemia do novo coronavírus, foi o gênero mais ouvido e que serviu de alento para tantas pessoas consumidas pelo estresse, pela ansiedade, porque as mensagens da música gospel, elas são uma mensagem de paz, de amor, de esperança, mensagem também de fé.
5: Raimundo Santos explica que a escolha de 9 de junho faz referência ao nascimento de Frida Wingren, enfermeira, musicista e compositora de hinos cristãos. Ele reforça a relevância da data nacional para a valorização da música gospel e para a cultura brasileira.
3: Josenildo, do PDT do Amapá, apresentou o projeto que institui 29 de junho como Dia Nacional do Pescador Artesanal. O deputado propõe incluir esses trabalhadores na data, que atualmente homenageia apenas os praticantes da pesca amadora.
5: Josenildo observa que a medida reconhece a contribuição da pesca artesanal para a economia das comunidades costeiras e ribeirinhas. O parlamentar ressalta que a atividade preserva conhecimentos tradicionais ligados à cultura popular e ao uso sustentável dos recursos naturais.
2: Trabalho.
3: Os deputados aprovaram um projeto que regulamenta a profissão do salva-vidas. Saiba mais sobre o assunto na reportagem de Paula Bitar.
6: A Comissão de Constituição e Justiça da Câmara aprovou uma proposta que regulamenta o exercício da profissão de salva-vidas no Brasil. Pela proposta, para exercer a atividade, o profissional deve ter mais de 18 anos, estar em bom estado de saúde, possuir ensino médio completo e passar em uma avaliação prática de corrida e natação. Também é necessário completar um curso profissionalizante de 160 horas em uma instituição reconhecida e manter a formação atualizada a cada 2 anos. Os salva-vidas terão como atribuições a realização de técnicas de prevenção, resgate e primeiros socorros em situações de emergência e ações educacionais sobre os riscos de acidentes aquáticos. A proposta obriga os estabelecimentos que oferecem acesso a ambientes aquáticos a contratar profissionais vidas que terão como direitos o uso de uniformes e equipamentos de proteção, jornada de trabalho de até 40 horas semanais, seguro de vida e aposentadoria especial para aqueles expostos a condições de risco durante as atividades. A relatora na comissão, deputada Ana Paula Lima, do PT de Santa Catarina, explicou que os profissionais lutam há mais de 15 anos por reconhecimento.
7: Houve projeto já arquivado sobre o tema, mas a categoria nunca desistiu, porque sabe o que representa esta profissão no nosso país. No Brasil, morrem em média 16 pessoas afogadas por dia e pelo menos 4 delas são as nossas crianças. Reconhecemos que restringir o exercício dessa profissão é constitucional, porque está diretamente ligada à proteção da saúde, da segurança de quem depende desses profissionais no mar, nos nossos rios, nos lagos e piscinas.
6: O projeto aprovado também estabelece que o piso salarial da categoria seja definido em lei específica. A proposta que regulamenta o exercício da profissão de salva-vidas já pode seguir ao Senado, a menos que haja recurso para votação pelo plenário da Câmara. Da Rádio Câmara de Brasília, Paula Bittar.
2: Agricultura.
5: Padre João, do PT de Minas Gerais, celebra os 20 anos de criação do Sistema Nacional de Segurança Alimentar e Nutricional, o SISAM. O parlamentar exalta a política de combate à fome no país e defende que a

0: Após consolidar o acesso básico à comida, o foco central deve ser a qualidade do alimento.
1: Ao virar essas duas décadas do CISAM, temos que, além de garantir comida de verdade para todas as brasileiras e brasileiros, nós temos que avançar na qualidade do alimento. Porque é assustador o crescimento da obesidade e do sobrepeso, sobretudo em crianças e adolescentes. Isso significa uma degradação de fato da qualidade de vida dessas pessoas.
0: Padre João manifesta preocupação com o aumento do consumo de produtos nocivos à saúde e defende o uso de mecanismos fiscais para desestimular esses hábitos. Ele sugere que alimentos ultraprocessados e refrigerantes tenham alíquotas mais altas.
2: Desenvolvimento Regional.
0: Hildo Rocha, do MDB do Maranhão, propõe isentar estados autossuficientes e superavitários de energia das cobranças extras das bandeiras tarifárias amarela e vermelha. O parlamentar explica que a ideia é criar uma diferenciação para estados que produzem mais energia do que consomem.
3: Atualmente, o sistema de bandeiras tarifárias é aplicado de forma uniforme em todo o território nacional, sem considerar disparidades regionais quanto à capacidade de geração. Tal situação penaliza consumidor de estados que são autossuficientes em energia, que acaba pagando tarifas adicionais mesmo não contribuindo para a necessidade de acionamento de termoelétricas ou compra de energia mais cara no mercado. Então, é essa a motivação para me apresentar esse projeto de lei, no sentido de fazer com que haja justiça.
0: Hildo Rocha argumenta que o atual modelo pune estados como Maranhão, que tem grande geração hidrelétrica, eólica, solar e a gás, mas pagam as mesmas tarifas adicionais cobradas de estados deficitários. Ele afirma que a proposta torna a cobrança mais compatível com a realidade energética de cada região. Projeto de Dilvanda Faro, do PT do Pará, cria a Política Nacional de Proteção às Mulheres Ribeirinhas. Com foco na inclusão social, na justiça territorial e no desenvolvimento sustentável, o texto promove também a autonomia econômica e a defesa dessas mulheres contra a violência. A proposta de Dilvanda Faro amplia o acesso das ribeirinhas a políticas públicas e valoriza os saberes tradicionais, indicando a relevância da incorporação deles em ações de combate às mudanças climáticas.
2: Votação.
0: A retomada dos trabalhos na Câmara pode ter votações de medidas provisórias e projetos ligados ao agronegócio. As votações serão ajustadas conforme o calendário eleitoral. O repórter Antônio Vital tem as informações.
4: A Câmara dos Deputados retoma os trabalhos depois do recesso parlamentar de julho com o calendário de votações ajustado em função do período eleitoral. Até o primeiro turno das eleições, em 4 de outubro, deputados e senadores têm que conciliar a atividade legislativa com o calendário eleitoral. Agosto é um mês em que tem que realizar as convenções, definir e registrar as candidaturas e dar início às campanhas nas ruas. Por isso, Câmara e Senado reservaram 2 semanas de esforço concentrado para votações. A primeira na semana entre 10 e 14 de agosto. A segunda entre 31 de agosto e 3 de setembro. Entre as propostas que devem ser votadas estão 7 medidas provisórias editadas no início do ano e que perdem a validade se não forem analisadas pela Câmara e pelo Senado até o final de agosto. Uma delas institui o Programa Extraordinário de Reequilíbrio Financeiro das Famílias, também chamado de Novo Desenrola Brasil. O programa tem o objetivo de ajudar famílias a renegociar dívidas com instituições financeiras, com condições mais favoráveis. Outra medida provisória que precisa ser votada cria ajuda financeira para importadoras de óleo diesel e gás de cozinha, como maneira de evitar desabastecimento em função da guerra no Oriente Médio. Ela também prevê apoio financeiro ao setor aéreo. Ainda em relação a combustíveis, pode ser votado o projeto do governo que cria subsídios e ajuda financeira para empresas do setor, como maneira de reduzir o impacto da guerra entre os Estados Unidos e Irã nos preços do óleo diesel, biodiesel, gasolina, etanol e querosene de aviação. Outras propostas que podem ser votadas foram apresentadas como prioridade no primeiro semestre pela Frente Parlamentar da Agropecuária. Um dos projetos suspende por 2 anos sanções e embargos ambientais a pequenos produtores rurais. A medida não tem apoio do governo, que argumenta que, na Amazônia legal, isso pode significar a suspensão de sanções a quem possui propriedades de até 400 hectares. como disse o deputado Helder Salomão, do PT do Espírito Santo.
5: Pode criar, sim, problemas que reduzam a efetividade das sanções, cuja finalidade é interromper imediatamente o dano ambiental. O projeto de lei prevê 24 meses para que os proprietários adotem medidas de recuperação ambiental.
4: Também pode vir a ser votado na Câmara projeto que reduz a jornada normal de trabalho para 40 horas semanais e garante 2 dias de repouso semanal remunerado, sem redução de salário. O projeto apresentado pelo governo regulamenta a proposta de emenda à Constituição aprovada pelos deputados no primeiro semestre e que aguarda análise pelo Senado. Outras propostas prontas para a pauta ainda não têm consenso entre os diversos partidos políticos. É o caso do projeto que inclui um incentivo à violência contra a mulher como crime inafiançável, como o racismo. Da Rádio Câmara, de Brasília, Antônio Vital.
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2: Economia.
0: Reginaldo Lopes, do PT de Minas Gerais, afirma que a reforma tributária sobre o consumo vai simplificar o sistema de impostos a partir de 2027. O deputado observa que o novo modelo cria mecanismos de devolução de tributos para ampliar a justiça social.
1: Nós vamos devolver parte dos impostos pagos por 73 milhões de brasileiros e brasileiras de renda per capita até meio salário. O cidadão vai comprar, pagar e receber de volta parte dos seus impostos. Um modelo transparente, onde o cidadão brasileiro, a cidadã brasileira, vai saber o preço de um produto e o preço do imposto. Com justiça tributária, para justiça social, para combater as desigualdades, nós vamos devolver 100% dos impostos para 73 milhões de brasileiros.
7: Reginaldo Lopes ressalta que o cashback alcança despesas essenciais, como energia, água, gás, internet, telefonia e esgoto. Ele também menciona a ampliação da faixa de isenção do imposto de renda como parte de uma agenda voltada à redução da carga tributária sobre os trabalhadores.
0: Feirantes de todo o país poderão ter isenção do Imposto sobre Produtos Industrializados, o IPI, na compra de veículos utilitários novos. A medida proposta por Adriano do Baldi, do PP de Goiás, visa beneficiar mais de 2 milhões de profissionais cadastrados.
7: O projeto reconhece o automóvel como ferramenta indispensável ao trabalho da categoria, o que justifica a isenção do tributo. Adriano do Baldi diz que a compra de um veículo será permitida a cada 5 anos, comprovada a inscrição regular do feirante por pelo menos 24 meses.
0: Termina agora o Jornal Câmara dos Deputados, produzido pela Rádio Câmara, com trabalhos técnicos de Wellington Teles.
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2: 20 horas. 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

0: Amiga linda, atenção, as listras surgiram no visual dos marinheiros e se transformaram em um dos maiores coringas do guarda-roupa feminino por expressarem pura elegância. E para essa temporada, essa estampa clássica invade as vitrines do mundo todo em diversos estilos, cores e espessuras. E o grande destaque são as linhas verticais, que além de alongar a silhueta, ainda deixa a produção com um tom urbano, moderno, super sofisticado. Então aposte nessa tendência e garanta graça e estilo para o seu visual em qualquer ocasião.
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4: Olá, pessoal, tudo bem? Uma excelente terça. Tá no ar o nosso Papo Sério no dia da campanha educativa de combate ao câncer. E falamos hoje sobre a Síndrome de Tourette, que é um distúrbio neuropsiquiátrico caracterizado pela presença de tiques múltiplos no corpo. Essas manifestações podem ser motoras ou vocais, persistem por mais de um ano e geralmente surgem na infância. Na maioria das vezes, os tiques mudam de tipo e variam bastante no decorrer de uma semana ou de um mês. Geralmente, eles ocorrem em ondas de frequência e intensidade variáveis que costumam piorar com o estresse diário. É importante destacar que esses movimentos são independentes de problemas emocionais ou de falta de controle. A síndrome também pode estar associada ao transtorno obsessivo-compulsivo e ao distúrbio de atenção com hiperatividade. Fatores hereditários comuns podem estar ligados a essas condições, mas a causa exata ainda permanece desconhecida. Em 80% dos casos relatados, os tiques motores na região da face são o sinal inicial desse transtorno. Eles incluem piscar os olhos, franzir a testa, contrair os músculos do rosto ou balançar a cabeça em trancos. Também podem surgir movimentos mais complexos que parecem propositais, como tocar ou bater em objetos próximos. Embora a síndrome de Tourette não tenha uma cura definitiva, ela pode ser controlada com sucesso e paciência. Estudos clínicos comprovam a eficácia da terapia comportamental cognitiva para devolver a qualidade de vida. Entender a Tourette é acolher quem convive com o distúrbio, espalhando inclusão e apoio em toda a comunidade. Esse é o nosso Papo Sério de hoje, que fica por aqui. Um forte abraço e até mais.
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0: Hoje eu quero falar com você sobre a beleza dos recomeços. Porque cada amanhecer é um bilhete de Deus dizendo que você ganhou uma nova chance para recomeçar. Não carregue o peso dos erros de ontem, porque a misericórdia divina se renova a cada manhã para guiar os seus passos. Olhe para frente com fé e coragem, sabendo que as maiores vitórias nascem da decisão de continuar. Com Deus no controle, o melhor da sua história ainda está por vir.
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1: Terça-feira, tô chegando, feliz da vida em estar junto com vocês nesta rádio maravilhosa. E a partir de agora, quero você comigo em mais uma edição do Play Sertanejo, o melhor da nossa música sertaneja. Hoje é terça-feira, hein? Terça, 4 de agosto. Hoje se comemora também o dia da campanha educativa de combate ao câncer. E de discutir aqui o nosso Play Sertanejo, 2 horas, 120 minutos com o melhor da nossa música sertaneja. Bom, e aí a gente começa bem demais, hein? Com ela, Elis Justin, ela que lançou a música Cowgirl, que rapidamente caiu no gosto popular, hein? Em 2025, ela foi uma das artistas mais ouvidas das rádios e agora marcou de vez o seu nome no universo sertanejo.
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0: Odei. Mirosmar, Zezé de Camargo, irmão da Lua, amigo das estrelas. Ainda teve a Marília Tavares, a Lê Vieira com o Kleber e Cauã, e abrimos a edição desta terça, hoje 4 de agosto, ao som de Elis Justin. Muita moda boa pra você curtir, excelente terça-feira pra você, meu muito obrigado, hein, pela amizade, pela companhia, pelo carinho da sua audiência, você que tá aí trabalhando, tá na lida, tá na labuta, obrigado, hein, pela audiência, Play Sertanejo, volta já já junto com vocês, hein?
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2: 20 horas e 18 minutos.
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0: Olha, a dupla Leandro e Romário, eles lançaram a música Corações Egoístas, com a participação especial da dupla Ícaro e Gilmar. Essa é pra quem curte aqueles modão sofrido. A letra fala sobre um relacionamento em que os dois estão fingindo e com dificuldade de seguir em frente.
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0: Fernando e Fabiano com o Panda na terça-feira mais sertaneja aqui do seu rádio, no nosso Play Sertanejo. Ainda teve a Paula Matos. Você curtiu ainda os irmãos Guilherme Benuto. E abrimos esta sequência de sucessos com o Leandro e Romário, Ícaro e Gilmar. Uma boa terça-feira pra você. Obrigado, hein, pela escolha, pelo carinho da sua audiência. Brasil afora nos acompanhando, os amigos que trabalham na segurança pública, na área também da saúde, né? Na construção civil, carpinteiros, marceneiros, pessoal do agro também aí no plantio, na colheita, enfim, esteja onde você estiver, uma boa e abençoada terça pra todo mundo, hein?
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2: Então, meus amigos, se você está fazendo um bolo, então nada de usar ingrediente vencido ou estragado. Para saber se o seu fermento ainda está com a força total, anote o truque de ouro. Coloque uma colherzinha dele num copo com água quente. Se borbulhar na hora, a massa vai crescer linda. Se não, pode descartar. Economize tempo e garanta a receita perfeita.
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3: 20 horas e 32 minutos.
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0: Já estamos de volta com o melhor da nossa música sertaneja, terça-feira gostosa, hein? Olha a dupla Os Agroboy, eles lançaram a pedrada, hein? Deve tá no rodeio, uma parceria deles com o grupo Country Beat. Olha que junção legal, hein, gente? A música, ela mistura aquela dor de cotovelo, né? Aquela dor de cotovelo com uma animação e fala de um cara sofrendo, enquanto a ex está curtindo a festa.
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0: Ronaldo aqui no Play Sertanejo, o melhor da nossa música sertaneja na sua terça-feira. Ainda Matheus Vargas, também teve Luan Santana, hein? E Luan Santana, na terça-feira sertaneja aqui do seu rádio, e abrimos a sequência com os Agroboy, participação de Country Beat. Uma boa terça-feira pra você, hein? Gratidão pela amizade, pela companhia, pelo carinho da sua audiência. Já já o Play tá de volta com você.
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2: 20h47.
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0: Esse é o nosso Play Sertanejo, hein? Levando alegria, levando o melhor da nossa música sertaneja. É hora de trás.

Bel e Benício aqui no Play. Ô, moda ajeitada. Ainda teve Sammy Rico, participação especial do Zezé de Camargo. E pra quem não sabe, o Sammy, ele é o filho da lenda, do eterno José Rico. Ele cantou a música do seu papai, aí a música Estrada da Vida, que eu considero aí, com certeza, um hino da música sertaneja. Quem é que não conhece essa moda aí, né? Ele cantou essa música do seu pai, junto do Zezé de Camargo. Mirosmar, ô, que homenagem legal, hein? Ainda teve Fernando e Sorocaba,